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11: 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Vamos lá, né, gente? 9:02, boa noite pra você, bom sabadão. Ó, se preparem, pode aumentar o volume do rádio, que a partir de agora vai começar o nosso Pista da Band, o programa mais agitado da sua noite. Claro que tem você, tem sua participação e eu quero a sua voz aqui comigo também, tá? 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
11: Aí, minha gente, a partir de agora é comigo. Pista da Band tá no ar a partir de agora. Sábado à noite, hein, gente? É sabadão à noite. Aquele agito gostoso, hein? E aí, me diz uma coisa. Você vai fazer o que de bom nesse sábado à noite aí? Vai ficar em casa, tomar aquela gelada, vai fazer um churrasquinho, vai sair pra uma baladinha aí com os amigos, com aquela pessoa que você gosta. Mas você vai ficar ligado na Band. Ou vai trabalhar, mas tá sempre ligado na Band com a gente. Então, bora participar. Quero ouvir sua voz por aqui. Me conta aí como é que tá seu sábado à noite. Como é que vai ser? Me conta tudo aí. 11 999919197. Só tem música linda. Vamos fazer um agito gostoso, então? Então faz o seguinte, aumenta o volume do rádio, pode aumentar o som, porque a partir de agora começou!
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0: animadão, a noite é assim, aquele agito gostoso aqui na Band FM. Quem tá com a gente é a Estela. Oi, Estela, boa noite!
1: Léozinho, boa noite, Estela, Santé de Parnaíba.
0: Que legal, Estela.
1: Partiu evento de motoclube nessa noite, acompanhada com o melhor Band FM. Beijo pra todos, bora curtir essa noite incrível.
0: Bora curtir a noite maravilhosa aqui na Band FM, um abraço pra você, valeu pela sua audiência. Quem mais tá por aqui também? O Robertão, como é que tá o seu sabadão, meu filho?
2: Está na hora, vai começar, o Pista da Band está no ar.
0: Aí, rapaz.
2: Com o Léo Júnior, é alegria, no sábado à noite vai, tem muita energia. Tchau. Na hora, vai começar. O Pista da Band está no ar.
0: Esse é o Roberto Silva. Robertão, aquele abraço. Não precisa nem de fazer vinheta, rapaz. O Roberto já faz pra gente aqui já. Aquele abraço, hein? 9 horas e 14 minutos. Ótima noite. Bom sabadão pra você. Vamos matar saudade com o Kid Abelha aqui no Pista da Band.
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0: FM, esse é o nosso Pista da Band, nosso sabadão à noite. É assim, ó, aquele agito que você gosta de ouvir. Ó, tô afim de ouvir sua voz no nosso WhatsApp. Me conta aí como é que tá seu sabadão à noite. 11 999919197. Pra você participar junto com a gente, me conta como é que tá seu final de semana. Como é que tá seu finalzão de semana? Ó, vamos já mandando mensagem pra gente. Oi, boa noite.
1: Boa noite,
0: tudo bem?
1: Estou aqui nesse sábado trabalhando e ouvindo você. Abraços.
0: Valeu, aquele abraço, bom trabalho pra você, valeu pela companhia sempre.
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0: pista na Band, nosso sabadão à noite, assim, aquele agito gostoso que a galera gosta. 11 99991 9197, continue participando, ó, já tem a Super 6 daqui, a Super 6 das 10 da Band FM pra você ganhar presentaço, viu gente, daqui a pouquinho. Vamos rir,
1: tá na hora.
2: Vamos rir.
1: É hora de dar risada na Band FM.
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3: É agora é o quê, hein?
1: Agora é
3: o
1: momento, vamos, você não ouviu a musiquinha, Pidoncio? Tem que
3: ouvir. Como é que é a musiquinha? 3, tá, tu.
1: Vamos rir.
3: Vamos lá.
1: É isso.
3: E aí?
1: Como e aí? Aí você conta a história.
3: Ah, tocou a musiquinha. É. O ouvinte já fica na estaca na
1: expectativa.
3: Isso aí que você falou.
1: Isso aí.
3: Então tá bom, hoje já deu.
1: Bêbado
3: entrou no busão. Entrou no busão e tal. Aí o motorista começou. Acelerando, né? Aí o bêbado parou assim e falou: ó, aqui só tem corno e gay.
1: Que isso?
3: Ah, meu motorista meteu o pé no freio. Aqui, xixi, xixi, xixi, xixi. Aí saiu todo mundo embolando em cima do outro. Que você falou? Onde tem corno e gay aqui? Ele falou, agora não sei, agora misturou tudo.
1: Daqui a pouco
4: tem esse cara daí.
1: Vamos rir.
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0: Terezinha, vamos nessa, vamos lá. Vamos ganhar presente aqui na Band FM. Vai começar a Super 6 das 10, a Band aqui na nossa pista, viu? Vamos lá. Olha, aqui tem muita música boa e prêmios que você gosta aqui na Band. A sua rádio do seu jeito.
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0: Ó, agradecer você que tá junto com a gente, começando a Super 6 das 10 da Band FM, pra você votar na sua música preferida, que tem de presente pra você um kit personalizado João Bosco e Vinícius e Band FM, que vem com um big copo térmico, chaveiro com abridor de bebidas, suporte de celular e uma bolsa térmica totalmente linda, com a marca João Bosco e Vinícius e Band FM. E aí, tá afim de votar? É, então vai lá pro nosso WhatsApp pra você votar. A música 1 do Alipa, Don't Start No, a música 2, a música 1, a música 2, vem com Bruno Mars. Essa música é linda demais, hein, gente? É. Música 2 com Bruno Mars, música 3, a Maiara e Maraíza, Aí Eu Bebo. A música 4, Coldplay, Viva La Vida. A música 5, Mighty Cruz, é Flowers, essa música é linda. E a música 6, Nathan, Amor na Praia. Qual que você gosta mais? A 1, a 2, a 3, a 4, a 5 ou a música 6? Ó, tem que votar em 11 999919197 3743 1313. Vota na sua preferida, tô te esperando por aqui e boa sorte.
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0: Não. Band FM, Maiara e Maraíza, aí eu bebo. A música 3 da Super 6 das 10 da Band FM, aí eu bebo. A música 2, Bruno Mars, 3. E a música 1, essa música é linda demais, hein, gente? Dua Lipa, Don't Start No. Qual que você vota, gente? Qual que é a sua preferida? Vota aí pra você votar, é simples. 11 999919197. O nosso fixo também pra você participar. 11 37 43 13 13. Kit personalizado João Bosco e Vinícius pra você que vem com big copo térmico, chaveiro com abridor de bebidas, suporte de celular lindo, hein, gente? Uma bolsa térmica, tudo com a marca bom de João Bosco e Vinícius e Band FM. Bora votar na sua música preferida. Música 1, a 2, a 3, a 4, a 5, a 6. A música 4 vem com Coldplay. Viva la vida! Boa sorte pra você!
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0: Lance, a Super 6 da Band FM, pra você botar na sua música preferida. Fica ligadinho, já já tem resultado aqui na Band FM. Ó, sai daí não, que é rapidez. Espera aí.
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0: Pra você que participou, mandou sua mensagem pra gente, ligou aqui no 37431313 e 999919197. Tá saindo agora esse kit personalizado João Bosco e Vinícius e Band FM, que vem com big copo térmico, chaveiro com abridor de bebidas, suporte de celular e uma bolsa térmica, tudo com a marca João Bosco e Vinícius e Band FM. Tá saindo pra você o Estela Martins dos Santos. Ô Estela, esse presentão é seu, minha amiga, parabéns, viu Estela? Pode comemorar, fala pra todo mundo que você ganhou esse presentaço aqui na Band FM, parabéns pra você, viu Estela? E ó, pode falar pra todo mundo aí no grupo da família, esse presentão eu ganhei é aqui da Band FM. Agora a gente confere a música mais pedida, a mais votada por você, que foi essa daqui, ó.
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FM, Farrell Williams, happy aqui no nosso Pessoa na Band. Boa noite pra você que tá ligadão, ligadona com a gente aqui na Band FM, hein, gente? Quer participar do nosso pista? Boa noite aqui pro Eduardo, em Votorantim, legal ouvir na Band FM também. A Stephanie, oi Stephanie, Stephanie do centro de São Paulo, tá ligada na Band FM também, tá ligada no carro, hein? Um abraço pra você, quem é motorista de aplicativo, taxista, tá todo mundo ouvindo o nosso pista na Band. E ó, sabe o que eu tô querendo ouvir aqui agora? Tô querendo ouvir a sua voz. É, manda um áudio bem caprichado, nesse exato momento, faz um áudio, clica nesse microfoninho do WhatsApp aí, faz um áudio bem legal, caprichado. Quero saber o que que você faz de bom nessa noite de sábado. Tá em casa? Vai ficar em casa hoje, vai curtir com a família, curtir uma baladinha também, quem que não gosta de sair no sábado à noite, mas você vai curtir na Band FM, vai curtir do nosso pista da Band. Quer participar porque tá valendo o nosso big prêmio, tá, gente? Pertinho no finalzinho do pista da Band, pertinho da meia-noite, tem sorteio pra você, tem moletom, gente, nosso moletom tonton exclusivo da Band FM pra te aquecer. 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Passinho pra você participar. 11 999919197. Bora participar aqui da nossa noite que não para. O nosso pista da Band continua.

0: noite assim, gente, é bem melhor, hein, gente? Só os melhores. Nosso Pista da Band, você participando com a gente. Manda na sua mensagem 11 99991-9197. Deixa eu mandar boa tarde aqui pro... Boa noite, aliás, né? Boa tarde, que boa noite, né? Pro Sidney. Fala, Sidney, como é que tá essa
1: sala? Fala, Léo, tudo bem? Aqui é o Sidney, tô falando aqui do litoral de São Paulo.
0: Legal, meu.
1: Estou na Band pela 105.9.
0: Boa, cara.
1: E apostando aqui na Bet aqui no celular, né?
0: É.
1: Mas com todo cuidado.
0: Tá, entendeu? Certo, é isso mesmo.
1: Estamos ao vivo, bom horário pra você aí.
0: Tamo junto, um abraço, bom finalzão de semana. Quem mais? Tá todo mundo curtindo a Band FM? O que você faz de bom nesse sábado à noite? Aonde você tá ouvindo a Band? Me conta aí, vai, que eu quero saber.
2: Boa noite. Aqui quem fala aqui é Sidney de Cuiabá, Mato Grosso.
0: Alô, Cuiabá, Mato Grosso.
2: Estou aqui na Band, aqui trabalhando com meu artesanato.
0: Que legal, olha.
2: Curtindo aqui a Band, viu? Manda um alô aqui pra Cuiabá, pessoal. Estamos aqui, tô ligada. Ligada na Band.
0: Que legal, hein? Tá em Cuiabá, Mato Grosso fazendo. Olha que legal, que muito, muito bonito, viu? Um abraço pra você, obrigado pela sua companhia. Quem mais tá por aqui mandando aquele alô? Fala comigo!
3: Boa noite, Léo Júnior.
0: E aí?
3: Você fica melhor no Band Coruja, hein, Léo?
0: Valeu, cara. Um abraço. Falar nisso, ó. Falar nisso, meia-noite tem Band Coruja, hein? O Diegão apresenta o Band Coruja hoje. Então, ó, continue participando do nosso Pinça na Band, que não para, mas não para de jeito nenhum, ó.

0: Band FM, boa noite, bom sabadão, 11h13.
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Band. Essa música foi lançada no ano de 1996, hein, gente? Ah, que coisa legal! São 10 horas e 22 minutos. Boa noite pra você que tá ligado aqui no nosso Pista da Band. Quero ouvir sua voz, hein? Tô doido, eu não ouvi sua voz ainda. Não ouvi. Eu quero ouvir sua voz, vai. Fala comigo aqui no nosso WhatsApp, 11 99991-9197. Tem o nosso Big Prêmio da Band FM rolando pra você também. Tá valendo um moletom exclusivo da Band FM. Nosso moletom Tom, pra te aquecer também. Você vai ficar bonito nesse moletom aí, tenho certeza. Nas cores, preto com laranja, tem off-white com verde, off-white com caramelo, tá, gente? Um mais lindo que o outro, você pode escolher a cor do seu jeito, do seu jeitinho. Como é que eu faço, hein? Ô, Léo, como é que eu faço pra ganhar esse presente? Corre agora lá pro nosso WhatsApp, se inscreve, 11 99991-9197, pra você participar da nossa pista da Band, a nossa noite mais gostosa. Oi, Léo, tudo bem? Sou Magda de Votorantim. Legal, Magda. Tá escutando Pista da Band? Mandando um beijo aqui, ó, pra Ana Laura, pra família toda, tá todo mundo curtindo o nosso Pista. Valeu pela companhia. A Auxiliadora também tá por aqui, né, Auxiliadora? Valeu! O Marcelo por aqui. Boa noite, Léo Júnior. Curtindo Pista, fazendo um churrasquinho aqui em casa com a minha família e curtindo vocês. Que bom saber que você tá aqui no nosso Pista da Band, que não para, viu? Só tem música boa no seu sabadão à noite. E você, hein? Me conta. Tá em casa? Tá trabalhando? Tá dando aquela carona aqui pra Band FM, que é bem melhor, né? Agora tem Henrique Juliano.

0: Band FM, é o nosso Pista na Band. Sabadão à noite, né, gente? Sabadão aqui com aquele agito gostoso. E conta aí como é que tá a sua noite. Olha, tem gente fazendo janta, feijoada. Ah, não, gente. Será que feijoada a qualquer momento vai bem, né? Não, Rafa? Fala aí, Rafa, beleza?
1: Olá, Band! Festa na Band, tá eu e a esposa aqui fazendo a feijoada no feijão preto.
0: Ó, que gostoso, hein? Olha isso.
1: Pãezinho maravilhoso. Estamos aqui só na festa da Band.
0: Valeu, aquele abraço, obrigado aí pela companhia. Oi, sou Maria Santiago, tô aqui com meus dois netos curtindo a Band FM, que legal. Um abraço pra você, bom final de semana. Quem mais tá por aqui? O Ronaldo, beleza, Ronaldo?
2: Alô, Band, é o Ronaldo aqui de Araçatuba.
0: Araçatuba?
2: Como que eu escuto vocês? Ah. À noite e de dia, quando eu tô de folga no serviço.
0: Certo.
2: Mas eu escuto mais à noite, as histórias, que rádio maravilhosa.
0: Valeu, cara. Um abraço, Ronaldo. Obrigado pela companhia também. Ó, temos o Rogério. Fala, Rogério.
3: Ô, Léo Júnior. Tudo bem com você? Como
0: beleza.
3: Você está, meu queridão?
0: Bom, e você?
3: Rogério,
0: como é que tá?
3: Rogério Souza na voz. Bom, amigo de profissão.
0: Que legal.
3: Tô voltando para o interior.
0: Legal.
3: E, é claro, ouvindo aí o Pista da Band. Bora que bora, meu garoto. Forte abraço pra você.
0: Bora, Rogério. Aquele abraço. Ó, gente, continue participando. 11 999919197 pra você participar aqui do nosso Pista da Band. Agora tem Queen. Essa é pra matar a saudade. Boa noite.
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0: Wesley Safadão, dois lados. Nelly Furtado cantou pra gente também no nosso Pista da Band, agitando seu finalzão de semana gostoso, hein? Que final de semana é esse, gente? Ó, já tem Band Coruja, hoje começa um pouquinho mais cedo, à meia-noite. Já o Diegão tá chegando com Band Coruja, edição de sábado pra domingo já, né? Já é domingão, aquela coisa toda. E ó, quem tá aqui ligado? O Leonardo, gente. O Leonardo tá feliz da vida, né? Fala aí, Leonardo, boa noite, rapaz. E aí?
1: Boa noite, Leonardo aqui de Cuiabá, Mato Grosso.
0: Boa, mano, boa.
1: Pista na Band nesse final de sábado, comemorando aqui a conquista de um carro novo.
0: Que legal, mano, que bacana.
1: Muito trabalho e como tá feliz, escuta Band FM, ainda melhor ainda com Pista na Band.
0: Tá vendo só que legal, olha só. Boa conquista, parabéns, hein? Obrigado pela companhia. 11 99991-9197. Tem mais gente chegando por aqui, fala
2: boa
0: aí.
2: Boa noite, né, Léo?
0: Boa noite.
2: Marcos Bambolim, tratorista, tá na vira aqui de Penalti.
0: E aí, rapaz, como é que tá?
2: É um prazer estar aqui no Pista na Band.
0: É nóis, rapaz.
2: Band FM e tá madrugada. Curtindo o Diego Lopes.
0: Daqui a pouquinho, já o Diego tá chegando aí.
2: Curtivo.
0: Valeu, aquele abraço, obrigado pela companhia. Tem mais um aqui, ó. Vamos lá pro Rio de Janeiro agora, vai.
3: Oi, tô aqui trabalhando e curtindo a melhor da Night.
0: Aí sim, ó.
3: Manda um beijo aí pras camareiras. Minhas amigas também estão aqui ligadinhas.
0: Tá vendo que legal aí, ó.
3: E torcendo para me ser sorteada.
0: Isso, big prêmio, já.
3: Posso encarar esse frio das noites aqui no 5 Estrelas. Beijo.
0: Aquele abraço. Tamo junto.

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0: Band FM pra gente fechar, ó. Mama Number 5. Que coisa, hein, gente? É só música boa pra gente fechar aqui a edição do nosso Pista na Band nesse sabadão, já pro domingão. Agradecer você que participou junto com a gente pelo nosso WhatsApp 11 999919197. Mas antes, deixa eu dar presente pra você, vai!
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0: Olha, gente, o Diegão já chegou por aqui. Aô, grande Diegão.
2: Eu acho que eu vim mais cedo, pô. É uma hora que começa o programa.
0: Não, é meia-noite.
2: Não, mas a abertura tá lá. Uma da manhã começou.
0: Ah, é
2: Curu.
0: verdade. Você tem que fazer umas duas aberturas diferentes agora, então.
2: por causa disso. Domingo, né?
0: Pois é.
2: Tranquilinho aí, mano.
0: Tranquilão, mano. Bom. Tá saindo aqui nosso moletom tom da Band FM, que vai deixar você bonito, bita, viu?
2: Então, ó,
0: tem das cores preto com laranja, off-white com verde, off-white com caramelo, gente.
2: Você já ganhou o seu?
0: Ó, não fala isso, cara.
2: Você não ganhou
0: o
2: seu?
0: Olha,
2: não,
0: sinceramente,
2: velho. Por que aconteceu, mano?
0: Olha,
2: por que será? Você pediu pra galera?
0: Não, já foi pedido já, cara.
2: Já, pro Murilo, Patatá.
0: Eu não quero nem comentar desse assunto aí, velho. Vai entrar o calor e
2: o... Como é que é o nome da chefe aí, da promoção lá?
0: Não, deixa quieto, não fala o nome dela aqui.
2: Esqueci,
0: não,
2: rapaz. Célia, você pediu pra ela?
0: Já.
2: Tem que ser pra ela, tem que ir direto, não.
0: Pede pra ela você lá.
2: É, não, eu ganhei, pô.
0: Ah, você tem, né, cara?
2: É, só falta você, mano.
0: Que raiva, deixa eu ir embora, vai. Deixa eu ir embora que é melhor. Que raiva, viu? Tchau, gente. Tchau, gente. Tchau.
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2: Olha, meu povo, olha a hora, meia-noite, 4! Bom dia já, né? Já é bom dia. Já estamos no domingo, bebê. É, vamos lá para mais uma madrugadinha, então, no seu rádio, vamos. Aqui na sua rádio do seu jeito. Começou. Quando ele fala 1 da manhã, entenda ser meia-noite.
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0: Lopes, e aí, amigo de profissão, já pode mandar áudio já?
1: Não.
2: Bom dia, Diegão. Hoje eu acordei um pouco mais cedo pra trabalhar, fazer o que esses Uber preguiçoso não faz. Aqui hoje eu tô a fim de dar uns dois pescotapa nesses Uber. Região, taxista, chupa malambada, nunca serão.
3: Fala, Diegão, beleza? É o Carlos, motorista aplicativo Sorocaba. Tamo junto, hein? Vamos acompanhando a Band aí, até 5 da manhã.
1: Vamos animar esse negócio, pô. Ah, parece que tá morrendo. Vai morrer no Braz.
4: Bora, meu irmão, bora. Deixa eu morrer, você deixa aí, Diegão. Uma das esposas do Top Gun aí. Você é meu irmão aí, Diegão. É 5 da manhã aí, já desimprivei. Bora aí.
1: No, já tá no grau, né, Davi? Davi já tá daquele jeitão, né, Davi? Puta merda, olha a hora. 9:30, os bichos já tá falando fofo. Esperando o Cine Privé, 9:30. Tá cedo, Davi, tá cedo.
5: Bom dia, corujas. Como é que vocês estão? Vocês estão bom?
6: Eu tô bem.
1: E aí, Raíssa, como é que tá? Você está bem, Raíssa? Já tá na tora do Bob.
7: Ai, Dieguinho, domingo, Dieguinho. 30 de agosto, domingo. Ainda tem mais um dia,
1: Diego. Meu Deus do céu, não acaba nunca.
7: 31 de agosto.
1: Caraca, velho.
7: 29 anos da morte de Lady Di, é.
1: Lady Di, é.
7: Como passou, meu Deus do céu. 29 anos da morte da princesa Diana. Vai fazer
1: tudo isso?
7: Segunda-feira, dia 31, é.
1: Caraca, Michel.
7: Aí você tava falando que o mês não passa.
1: Não passa,
7: segunda-feira
1: nunca.
7: Acaba.
1: Pois é.
7: Beijo, Diego. Até às 5 hoje.
1: Beijo, hoje, minha linda.
7: Hoje o fervo vai ser até às 5, pode ter certeza.
1: Hoje.
7: Já chama Cleitinho, já chama Edinaldo, já chama Catrícia, já chama Velho do Lixo. Hoje vai bombar o Bando de Coruja.
1: Chama todo mundo, bora fazer, vamos fazer. Hoje o pau vai torar, hoje o pau vai cair a folha. Caramba, já faz 30 anos. Que a Lady Di morreu, cara. Caraca, faz tempo, hein? Eu lembro, eu tava assistindo lá no túnel, né? Que deu ruim lá, né? Caramba, a gente tá ficando velho. Você tá percebendo como é que passa o tempo?
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1: É muito rápido, né? Cara, parece que foi ontem isso, né? Que coisa, não?
9: Fala, Diegão, bom dia.
1: Olá.
9: Diegão, eu vi você correndo com o Stitch lá, no, lá na praia lá, mano. Cuidado, hein? Cuidado com a coleira dele lá no. A guia dele não enroscar nessas canelas finas suas aí, você vai se machucar, hein?
1: Vai enroscar no teu.

0: Rafinha, seu lindo, Estela, você tá de Parnaíba. Estamos aqui fazendo uma escolta de alguns amigos motociclistas. E lógico, escutando a melhor, a Band FM. Um beijo de luz. Bora, bora, bora, Diegão. Adorei, você vai cedo.
1: Obrigado, beijo pra você, Estela. E a galera do coletinho. Manda eles ficar na direita, esses coletinhos aí. É outros que ficam atrapalhando a vida dos outros também, com essas motos velhas. Na esquerda, manda aí pra direita. E eles são bravos, se você mandar eles pra direita, eles ficam bravos, né? Os coletinhos, os velhos de coletinho, né? Manda um abraço pros velhos de coletinho, aê!

0: Fala, Diego Lopes, bom dia, meu amigo, tamo de volta, Wagner do Rio de Janeiro aqui no Porto, tamo trabalhando, mais uma noite adentro, acompanhando a programação da Band FM, fala com nós, um abraço, tamo junto, Diego.
1: E aí, cara, beleza, mano, tamo junto. Não, hoje não tem, que ela tá de folga de novo. Que coisa, hein? Não. 2 dias de folga, mas que bosta, hein? Ah, hoje eu tô só o John Tatu. John Tatu tá bêbado já, tá bêbado? É, assistindo na TV, o que que ele tá assistindo? Deixa eu ver. Olha, que música de corno. Alê no beat, ele tá ouvindo, tomando vinho pérgola. Vai encher a cara de pérgola. Manda um áudio pra nós aí, Tatu. Ele falou, mais um sábado de folga solitário em casa. Devo me preocupar? Não, cara. Antes só do que mal acompanhado, né, Tatu? Manda áudio que a gente quer ouvir tua voz.

0: Ela não veio hoje, ela tá de folga. Hoje vai ser só eu e o Tatu chorando de saudade dela.
1: Vai furar a garrafa com chifre.
0: Caraca! Que chifre é esse? É o chifre. É o chifre de diamante!
2: Bom dia, Diegão! E aí, meu rei? De boa! É o Baiano Segurança, tamo junto até as 5 da manhã, Diegão! Graças a Deus, domingo! Ô, Diegão, e aí, Diegão? Foi ontem lá no Vila Cáceres tomar o cacau show, como diz aí o caipira aí.
0: Não foi, caipira, cara?
2: Caipira aí, Diegão. Cacau show lá do Ira do
0: Essa Ar. Bosta desse aparelho é aí, apitando aí, ô, Baiano! Que coisa!
3: Você tá tudo nada. Chore sozinho aí.
0: Não, hoje eu vou chorar. Pena. Hoje eu vou, hoje ela não vem.
4: Diegão, meu lindo, gostoso.
0: Que delícia.
4: Vambora começar essa bagaça aí?
0: Já bora, começou,
4: bora,
0: cara.
4: Bora.
0: Já começou. Já começou, cara. Já começou, cara.
4: Fala aqui, editor. Tudo certinho, beleza? É o Marcelo em Uber. Boa noite pra você aí e para todos os ouvintes. Meu brother, quer ver eu ficar irritado andando nas ruas de São Paulo, velho? É quando você tá andando na rua assim, ó, e pediram muito pra fazerem, né? As porcaria da ciclofaixa e essa merda dessa faixa azul aí, mano.
0: É.
4: Porra, mano, os caras lá, ciclista, aqueles porcaria lá, andando com aquelas calças coladas no rabo lá.
0: Olha lá.
4: Andando igual idiota, anda ali na Sumaré, tem um canteiro central que tem a porcaria da faixa de ciclofaixa pra eles andarem. Eles andam no meio da avenida, cara. Se atropela uma desgraça dessa, você fica com a sua vida. Aí a porra do motoqueiro, não todos, lógico, anda na desgraça lá, quer andar na faixa deles lá na...
0: Você tá bravo.
4: Na faixa de motoqueiro, na faixa azul, não. Eles andam no meio da faixa de motorista. E andam devagar ainda. Pô, que desgraça, velho. Brasil é tudo errado, velho. Ô, povo desgraçado.
0: Começa agora! Começa agora! Boca no trombone. Passa a sua reclamação do Brasil. Qual que é a bosta maior? Olha, só vai reclamar do trânsito. Bote a sua boca no trombone. É, eu já reclamei aqui do que hoje? Que eu já cheguei reclamando, gente? Ah, não, não reclamei não. Eu só falei dos coletinhos, né? Os coletinhos. Os velhos de coletinho. Esquenta, incendeia. E quem pode parar isso que descontrola sua cadeira? É, também tem os corno. Ah, olha só, cara. Os corno que anda devagar na esquerda. Caminhoneiro que roda na esquerda. Os corno que anda de farol alto atrás dos outros. Nossa, farol alto irrita, né? Nossa, quer ver eu ficar louco? É o cara que vem com farol alto. Meteu o pé no freio no meio da Imigrantes. Passa por cima agora, o filho da mãe.
3: Ô, Diego, manda esse boi paga lanche aí, cala a boca. Fala mal da faixa de exclusivo de moto, não. Esse baitolo.
5: Eu tenho pra reclamar dos valores das corridas, dos aplicativos. Um explorando mais do que o outro. Os caras querem ganhar 40, 50% do valor do que o passageiro paga. Aí o passageiro chama a corrida. O motorista recusa porque o valor que os caras cobram do passageiro é bem maior do que eles pagam para o motorista. Aí não tem jeito. E não existe mais a área de risco nem para um nem para outro. Boa noite, Gilson, motorista de aplicativo.
0: Olha lá. Ah, ele tava reclamando tudo isso e ele é motorista de aplicativo. Ah, entendi. Eu achei que ele era passageiro, né?
6: Boa noite, Diegão. Primeiramente aí, já que é pra reclamar, eu vou reclamar dessas bostas, desses políticos aí que não faz merda nenhuma, só sabe roubar nosso país e atrapalhar a programação da rádio aí com essas propagandas de merda aí, falando um monte de bosta aí, esses políticos aí que sai fora, mano, devia matar todo mundo, cadê o Binado aí agora pra jogar uma opinião no plenário, vai matar tudo. E eu dei uma vacilada aí, mano, eu tava no trampo, ia ficar trampando pro cara até uma hora. E aí eu vi, começou o Band Coruja, meti o pé, mano. Cheguei em casa agora. Agora que eu vi que é meia-noite e 20. Começou mais cedo, né?
0: Começou
6: mais
0: cedo.
6: Desculpa aí, meu camarada.
0: Ih, caraca. É, hoje começa mais cedo, mano. É, Diego, esses corno desses Enzo com essas motinhas elétricas, mas nem me fala, velho. Na praia tá uma pandemia desses pauno. E eles querem andar na ciclofaixa e querem ter razão de andar na ciclofaixa. E anda com a buzininha ainda. Sabe o Zenzo com os cabelinhos na... cabelinho de franja? Com vontade de... mano, olha, oxa, você pega um palmo desse. Eles querem andar buzinandinho ainda na ciclofaixa, como se fosse feito pra eles essa bosta. Agora aprenderam a botar som nessas bicicletinhas elétricas de bosta. Aí anda ouvindo essas merda que eles ouvem. Aí 3 da tarde quer ir tudo pra academia e ficar embaçando no aparelho. Bando de frango. Ô, rataiada do diabo. Eu não sei como é que tá aqui, mas lá na praia tá uma epidemia desse Zenzo do diabo. Qualquer hora eu vou pegar o taco de beisebol que eu tenho lá em casa, vou ficar na ciclofaixa. Passou motinha, tome ele na lata. Só pra ver dar o duplo twist carpado pra trás.
7: Bom dia, Diego Lopes. Te tesolar uma sua folga dupla? Então bola agitar a madrugada macho velho. Cadê as meninas do Plog Lama? Tomara que a Ju não escute isso.
0: Ah, cala a boca você também, Cebolinha. Não vem me irritar, não, Cebolinha. Ai, toma. Não, foi mal. O Cebolinha é meu amigo, eu gosto dele. Eu não entendi muito bem o que ele falou.
8: Quer ficar calmo, Diego? Quer ficar calminho, tranquilo, relax?
0: Tô precisando me acalmar.

0: Boa noite, Diegão. Vou mandar uma boa pro Tatuzão aí, ó. Vê se ele consegue responder essa daí, ó. Se carreiro de paca, Tatu caminha dentro.
1: Nossa. Fala, Diegão. Boa noite. Cara, o trick da raiva é quando você tá na esquerda e tá um mob ou um quid ou uma bista andando devagar e você com pressa, mano. Cara, dá vontade de socar mob. No fundo e embora.
2: Um quid. Cara, o cara que paga 90 mil num quid, ele tem que tomar uma coça com um gato morto, até o gato latir.
3: Bom dia, Diegão. Vamos junto até as 5, hein? Olha, a bosta de hoje é que tá cheio de paulista aqui na Baixada. Saí de Santos, sentido Praia Grande. Ontem, no sábado, cara, aquela curva do S ali foi um inferno.
2: É um diabo aquilo. Bom dia. Eu falei pra Stephanie. Eu falei, aquele dia eu falei na cara dela. Falei, não fala porque vai ter sol pro povo ir pra praia que eles vão. Paulistaiado do diabo. Não tem o que fazer. Ai, vamos pra praia. Ai, vamos pra praia. Vá pro inferno. Aí, toda vez, ai, vai fazer sol, que tal pegar uma prainha?
4: Encontramos ele, o rei.
2: Falei pra ela, não manda esse povo ir pra praia que eles vão. Aí os tio com de sunga com o saco balançando na padaria de manhã.
4: Com certeza.
2: A gente quer comprar um pão, tá lá os trouxa de sunga, com saco murcho. Vai no mercado, tudo molhado, o chão, que os trouxa saem da praia cheio de areia. Bebendo o império. Já a baiada.
5: Bom dia, Diequinho. Tá de perigosa. Como é que você tá, queridão? Ô, me conta uma fofoca aí depois. Que foi que a perturbada da Leia aprontou? Que eu tô sabendo que tá até bloqueada. Procede. Aqui não, Tico Tico. Não
2: sei nem quem é.
6: Ô, Diegão, vamos parar de reclamar. Quem alimenta aquela economia daquela baixada lá, daqui a pouco mata derretendo, vai tampar tudo lá, vocês vão ter de subir. É quem mora cá embaixo, cá em cima, desce pra lá. Daqui a pouco vai vir um tsunami, vai encher aquilo tudo de água. São Bernardo pra lá não vai dar nem pra viver. Pronto, falei. Para de reclamar, vagabundo.
2: É, mas tu não vai pra lá, né? É nóis, mas você não vai, né? Fica aí nessa padaria mofando aí, chorando porque não conhece o próprio pai. Ai, é nóis que você nunca nem pisou na praia, o Nelson.
7: E aí, Diegão, Robertinho, motorista de aplicativo, bora lá, até as 5 da manhã, se eu aguentar, tamo junto!
6: Cala a boca, desgraçado, precisa se humilhar, vagabundo, filho da reta, precisa se humilhar, precisa ir nas canelas.
2: Ai, meu senhor, é da hora.
8: Fala, Diegão, tô aqui contigo até as 5 da manhã. Ai, meu Deus, sabe qual é a M de hoje? Sou camareira, não dormi, tava na bagunça e agora eu tô aqui cheio, lotado. Achei que ia tirar uma soneca, Ah, você sabe como se fala micro-ônibus em espanhol? Tchau, beijo. Mary Shivan de Ramos.
2: Mary Shivan. De Ramos. Como é que fala micro-ônibus em inglês, Mary Shiva? Bus mini. Né? Como é que é, mano? Pera aí, foi muita informação no áudio da Mary Shiva. Vou ouvir de novo, pera aí. É, camareira.
8: Fala, Diegão, tô aqui contigo até as 5 da manhã. Ai, meu Deus, sabe qual é a M de hoje? Sou camareira, não dormi, tava na bagunça e agora eu tô aqui cheio, lotado. Achei que ia tirar uma soneca, me F. Ah, você sabe como se fala micro-ônibus em espanhol? Ha, ha, ha. Tchau, beijo.
2: Ah, é micro-ondas?
8: Ivan de Ramos.
2: Entendi muita coisa, não. Micro-ondas em espanhol? Como é que é, gente? Alguém sabe aí? Micro-ondas em espanhol? Microlão? Não sei, cara. Não
6: sei. Essa aí já usou droga hoje, né?
2: Fala, Mary Steven, como é que é micro-ônibus, micro-ondas, micro... Eu não entendi o que que é, eu não entendi o que ela falou.
6: Micro-ondas espanhol deve ser aquele negócio de pneu, onde eles põem o cara e dá fim, entendeu?
2: Não, não, aquilo é em carioca, é isso.
9: Bora de rego, meia-noite 28, tamo indo agora pro Parque do Piel aqui em Barretos. E agora é só 8 horas da manhã pra voltar.
2: Ah, é?
9: Segura. Bora!
2: Hoje é o último dia, né? Alô, meu povo do Barretão! Aliás, daqui a pouquinho vamos lá, porque hoje tem uma galera boa pra conversar com nós lá. Diretamente do Barretão, Paulo Gomes, trazendo informações, entrevistas com os artistas. Nessa parceria muito bacana de 30 anos da Band FM, a Rádio Oficial de Barretos, há 30 anos já. E o Paulo Gomes tá lá, vai conversar com a galera hoje, mandar aí as informações, contar pra gente tudo que tá acontecendo, conversar com as duplas que vão se apresentar hoje lá, que estão se apresentando, né? Daqui a pouquinho vamos acessar, vamos chamar o nosso repórter Paulo Gomes, diretamente do Parque do Peão de Barretos, os Independentes. É assim que o Francis fala, né? Bem-vindos ao Mundo do Rodeio. No Parque do Peão de Barretos, a última noite. Prepare o seu coração. A partir de agora, um gol a cada 8 segundos. 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

0: Ô Diego, eu tava vendo essas histórias agora. Porra, as patas do Stitch tá quase igual a sua canela, que é mesmo tamanho, hein? Ei, canela fina!
1: É que você não viu a grossura da. A minha dele tá parecidinha. Vou te mandar uma foto pra você ver aí.

0: Pô, vamos, peraí, deixa eu ver. Mala é mala. Uma mala pequena é uma maleta. Ah, então bus é. Será assim?
1: Se for ônibus é buceta, buceta.
2: Ei! É ônibus essa?
0: Deve ser. Deve ser. Deve ser.
2: Vai pra cima, Diego.
0: Baixa essa bosta desse rádio pra mandar áudio.
3: Sempre me chamam de cínico, mas o porquê eu não sei. 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
4: Olha, tiozão gostoso, por acaso você tá estressadinho hoje? Tem um método infalível pra você relaxar e ficar molinho, viu?
0: Ai, Jessiquinha. Oh, yeah. Sério, Jessiquinha? Qual que é o método infalível pra eu relaxar? Eu tô muito tenso, tô até com o pescoço duro. Tá duro meu pescoço hoje.

0: Bom dia, Anderson. Bom dia, Vanelli.
1: Bom dia, Diego Lopes e Vanelli falando, passando aqui para desejar uma boa noite, boa madrugada. Seu lindo, seu gostoso, voz macia, voz de veludo. Domingo, que domingo maravilhoso. Diego, eu estou aqui na cidade maravilhosa, curtindo meu final de semana maravilhoso, nas praias do Rio de Janeiro.
0: Para de ligar, ô trouxa, deixa ele falar.
1: Copacabana, Ipanema, Praia Vermelha, Barra da Tijuca, praias maravilhosas, Diego. Beijei, abracei, encadelei, fiz.
0: Não dá, velho. A galera fica ligando. Gente chata. Deixa eu bloquear. Vou bloquear quem tá ligando.
2: Ô, Diego, falando de Barretos aí, mano. Você já estava aqui no aeroporto de Congonhas, tocou uma corrida pra mim e levar pra Barretos no Black Bag. R$2.100.
0: Eita!
2: Nossa, pena que eu não consegui pegar, que toca essa maldição de radar, a corrida parece. Provavelmente outra pessoa foi feliz no meu lugar, viu?
0: Desgraça. Ah, não acredito, cara.
2: Ia ficar até lá em Barretos curtindo, mas não deu certo.
0: R$2.500 pra levar uma pessoa até Barretos? A pessoa ia de Uber pra Barretos? Caraca, mano! Pô, dava pra você tirar uma onda ainda lá e pegar alguém voltando. Será que não pegava até as... Que, talvez até a mesma pessoa, né? Mas compensa? Compensava? É pelo aplicativo esse valor aí, ô?
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0: Só um minuto. É o Tatu cantando? Não acredito. O bicho tá bebo mesmo, olha. Rapaz do céu, velho. Que coisa, o Tatu. O cara tá bebo, mano. Peraí, só um minuto.
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0: A partir de agora, John Tatu cantando bebo.
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0: cantando
3: que
0: e dançando.
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1: Aê! Rapaz, o homem canta, hein? Que bosta.
2: É depois do raspa zetando.
3: Alô, Palestrina. A Palestrina merece, Diego, receber esse áudio.
1: É hoje, hein? Vai dar uma chupada na língua da Palestrina com gosto de vinho pérgola.
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1: É hoje, hein, Palestrina?
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3: Bom dia, boa tarde, boa noite. Bom, Gasparzinho por cá, ó, deixa eu falar um negócio pra vocês, esse cara aí não tá cantando e dançando, ele tá cantando e cagando ao mesmo tempo, mano. Diarreia, alô?
5: Sou mais o cigano de Itaquá cantando essa música que esse viado aí, caguejando.
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3: Ô, João Tatu, seu corno. Pelo amor de Deus, tá na hora de você superar a Palestrina, cara. Parte pra outra, seu corno, safado, vagabundo. Vira homem. Tá na hora de superar, meu. Ô, oh, pelo amor de Deus, cara. Ô, oh, gente... se liga, mano.
6: Que merda, hein?
1: O Alborguete não gostou, não muito, não.
7: Eu conheço um monte desse tipo.
8: Rapaz, eu não tô nem aí, eu gosto de ser usado.
9: Oi, sabe o que é bom? Vai acalmar os ânimos? Vem aqui nos rabelos do Job que eu te ensino.
1: Não.
9: Você já viu Cristo de cabeça pra baixo? Bom.
1: Como que é?
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1: Meu Deus.
10: Eu só não tenho a sorte. Mas eu encaro.
1: Quem? O Tatu?
10: Na madrugada. Que é PQRV total.
1: O Tatu, você encara?
10: Sem novidade, sem domínio volante.
11: Ó, Dieguito, vale a pena sim fazer a corrida, mano. Porque você saindo daqui de Congonha, você é uma vantagem. Quando você sai dentro do aeroporto de Congonha, você pega a taxa do aeroporto, né? É mais caro as corridas de quem sai do aeroporto. E ainda mais que uma viagem tão longa assim, você ganha por tempo ainda, aumenta um pouco o valor da corrida. Você gasta aí de volta, aí você vai gastar uns 600 a 700 conto, né? Então você lucra uns 1.500 reais. Chegando lá, você consegue escolar, não voltando para São Paulo. De repente você fala com o cara, você até volta com o cara. Mas é difícil, porque normalmente o cara quer chegar logo, o cara vai e quer ir e fica uns dias lá. Não fica muitos dias lá. Tem gente que vai passar lá, passa semanas lá.
1: É.
11: Mas é muito legal, cara. Assim, uma viagem show de bola, né? Imagina, fazer um dia só ganhar 1.500 reais. Excelente.
8: Vou fazer o rugo, gente.
1: Quanto tempo dá daqui em Barretos, hein? Nem sei, velho. É, eu sei que é. Eu canso. Eu tô um velho cansado. Vou nada.
12: Ô, Diego, nós temos que ir pra praia, né? Fazer uma carne de sol. Um jabalzinho salgado. Colocar a carne mijada no sal. E depois queimar no sol.
1: Já comeu carne de sol mal passada, ô Kathleen? Seis horas e meia, sete horas. Aff,
13: Bora, moça, essa pescoção dura então, né?
1: É, o pescoço tá duro hoje.

0: louco, quem falou 6 horas e meia, 7 horas aí de carro? Ah, só se for de ré, né? Que 6 horas e meia, 7 horas eu faço de carreta. Mas vá onda também desse jeito, tá louco, tio?
1: Deus! Esse aqui é o demônio, meu Deus! Sai pra lá! Sai de ré!
2: É, hoje é sábado, a Jessiquinha tá como, né? Tá coçando.
3: Ô, Diego.
2: Oi.
3: O que aconteceu com o Mickey Vagabundinho? Aquele corno tá preso? Nunca mais ouvi ele.
2: Ele mudou de horário, mano.
4: Nossa, Ketri, se carne mijada cru já é bom, imagina assada e sargadinha ainda.
5: Pô, esse lugar aí tá tendo uma baladinha lá, hein? A localização depois da ponte ali. E aqui no JK é o Zé, aquele boca aberta do chifrudo lá do Zé Felipe. E um tal de Kekel.
2: O que você tá falando?
6: Você é louco, Nelson. Você não superou que seu pai foi comprar cigarro até hoje e não voltou? Por que que o John Tatu tem que superar a Palestrina? Fica na sua aí, beleza? Cleito Padeiro.
2: Cleito Padeiro.
7: Eu sei, Diego, porque eu ia pra Ribeirão Preto, então.
2: Pera aí, Michele, o que você sabe? Vou voltar o áudio aqui, vai.
7: Ah, Diego, se ele for um bom motorista e pé na tábua, umas 5 horas e meia ele chega em Barretos, é.
2: Chega, né?
7: Umas 5 horas e meia, 6 horas.
2: Deixa eu ver o meu
7: de
2: ex.
7: De viagem. Ele pegando, ó, pé na tábua sem parar, é. Ah, é, umas 5 horas e meia, 6 horas no máximo, ele chega em Barretos.
2: Deixa eu ver, Barretos, 380.
7: Eu sei, Diego, porque eu ia pra Ribeirão Preto, então, da capital a Ribeirão, o cara ia em 4 horas chegava em Ribeirão, então, Barretos é pra frente de Ribeirão, então, é, isso aí, 4 horas.
2: É, ó.
7: 4 horas ele chegava em Ribeirão Preto, nossa, tudo de bom, Ave Maria, saudade dele, viu, o William. Me levava sempre, nossa, Sacita era um coroa maravilhoso, gente fina, me levava sempre quando eu pedia pra ir pro interior, ir pra Campinas, ir pra Jundiaí, ir pra Araçatuba, Araraquara, ele sempre me levava, aí eu rodava o interior paulista todo, eu conheço todo o interior, com a palma da minha mão.
2: Que saudade dele, né? Ô, no meu Waze aqui... Tá dando 4 horas e 50. Então, 4 horas e meia eu faço. É mesmo, 6 horas você vai muito devagar, ô Marcelinho. Não, 6 horas é muita coisa. Ó, o meu tá dando aqui do Morumbi, daqui, ó, até Barreto, até o Parque do Peão lá. 4 horas e 50. Eu faço em 4 horas e meia. Até menos ainda, se pisar, né? Aqui nós vamos na manhã, né?
8: Seis horas é pra Curitiba.
2: Pois é. É, 6 horas é Curitiba.
7: Nessas horas que a gente vê as realidades do Uber. Ah, coroa, hein? Ah, coroa, a palma da mão.
2: Ê, Michele.
9: Ô, Dieguito, sabe o que eu acho mais, assim, crueldade, cara? É saber que tem uns ouvintes idiotas. Fala, eu faço 5, 6 horas de carreta. Por isso que morre gente na estrada, porque vem um maldito desse, uma desgraça que dirige caminhão fazendo isso aí.
2: O Marcelinho tá bravo
9: hoje.
2: Eu tenho
9: que viajar, eu tenho que levar passageiro. Eu tenho que ter respeito pela minha vida, pelo menos
2: é verdade,
9: passageiro.
2: É verdade.
9: E dos
2: é
9: outros
2: verdade.
9: Também. Tem que andar igual um louco, cara.
2: É verdade.
9: A estrada é 120, 120. 100 é 100, cara.
2: É.
9: Para de ser idiota, cara. Você tem que chegar do ponto A pro ponto B e voltar pro ponto A, que
2: morto.
9: É sua casa. Cara.
2: Ponto morto.
9: Se liga, mano. Bando de idiota, cara. É, a vida é... Tem que ter idiota, né? Sempre tem um que quer ser mais que os outros. Grande bosta que ele chega em 5, 6 horas. Você tinha que chegar no inferno em uma hora, desgraça.
2: Mas ali tá bravo hoje. Deixa eu ligar pra Palestrina. Pera aí. Palestrina vai acalmar 2 cornos com uma caixa d'água só. Quer ver?
10: Cala a boca, seu paga-lanche desgraçado.
2: Olá.
10: Zé Ruela. Cala a boca, vai dirigir, vai.
2: Oh.

0: que a Palestrina tem dois números de WhatsApp, hein?
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0: Olha só, é assim que a gente pega os negócios. Eu nunca tinha pesquisado aqui na pesquisa de contatos. Palestrina aí, tem duas aqui.
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0: Qual que eu ligo, hein? No oficial ou no contatinho, no escondidinho? Será que ela foi no Vila Country hoje?
2: Ô Diego, deixa de ser safado. Pra que você quer saber pra que ela tem dois números de celular? Se você tem um celular escondido aí na firma.
0: Eu não tenho, não.
2: Isso me fala, né, vagabundo?
0: Eu não tenho, não. O único celular que eu tenho eu ganhei do meu pai.
3: Palestrina não, loira do Tchan, agora tá loira.
0: Ah, é verdade, é. Agora é Sheila Mara, Sheila Mello.
4: Ela gosta demais do chapeludo.
0: É, esse aqui é um vídeo que o Hardcore fez. Posta lá, Hardcore. Na rádio não dá pra saber o que, que é. Mas é o Tatu dançando. É sério isso? É isso aí que ele tá dançando? Sério, mano? Ô, Kettler, eu não vou falar isso aí da mulher do Marcelinho, não. Fala você.
5: Mas esse assunto é tão místico devido ao ato cirúrgico.
0: Calma, Jessiquinha.
2: Que merda, hein?
0: Calma, Borghetti.
6: Passou vergonha agora, Diego. Duas palestrinas.
0: Ih,
6: sei não, hein?
2: Tô ficando triste, mano. Pelo amor de Deus. Pô, não tem pai, não, desgraça. Eu nunca tive pai, não. Nem no meu RG não tem nome
0: do
2: pai, miserável.
0: Da onde que surgiu isso aí, cara? Eu acho que foi do nada mesmo. Foi um pensamento intrusivo e acertei na mosca, olha. Ai, que da hora. Ele mandou foto do RG sem o nome do pai. Ah, mano, é sério? Poxa. Filiação. Virgínia Gomes dos Santos e um espaço vazio.
2: Falando sério, olha aí, só o nome da mãe, miserável.
0: Poxa, meu senhor. Caraca, eu não sabia, mano, eu não sabia. Eu juro que foi sem querer.
3: Então, ele é o Chaves brasileiro, né?
0: É. Caramba, mano. Nunca soube que é o Dia dos Pais. Nunca, o pai dele nunca levou na praia. Nunca levou na casa de entretenimento adulto. Caramba, que mancada.
2: Com certeza que o pai dele é caminhoneiro.
0: Ei! Ô Marcelinha, ela falou que a sua mulher deve ter dormido de calça jeans hoje. Você tá bravo, você tá muito bravo.
2: Não, caminhoneiro eu acho que não era não. Minha mãe era mulher de verdade. E caminhoneiro não pega mulher.
0: Ei! Diego, manda um abraço para nós, caminhoneiros. Ligados ao movimento LGBTQIA+. Um abraço aí pros meus amigos... Caminhoneiros ligados ao movimento. Ah, caminhoneiros. Qual é? Galera, caminhão. Arco-íris. Ah? Ah, tapetão arco-íris. Ah, galera, tapetão arco-íris! É, são os caminhoneiros do movimento LGBTQIA+. Estão ouvindo a gente. Obrigado pela carona aí, viu? Tamo junto, tamo. Obrigado aí. Aumenta o som aí! Nós nos identificamos com a face. Ah, quando tem aquela bolinha vermelha? Ah, eu não sabia. É sério? Ah, galera, deixa eu mandar. Peraí, deixa eu mandar um abraço direito aqui. Gente, os caminhoneiros, Tapetão Arco-Íris, a galera do Tapetão Arco-Íris, são os caminhoneiros e carreteiros ligados ao movimento LGBTQIA+, estão ouvindo a gente agora na estrada. Eles usam para identificar aquela bolinha vermelha no vidro, né? No para-brisa, é isso? Então, todo mundo que tem aquela bolinha vermelha é do movimento LGBTQIA+, né? Que da hora, eu não sabia, eu juro para você que eu não sabia. Um abraço a todos aí, obrigado, viu? Obrigado pela audiência.
7: É não, Diego, isso aí é piada.
0: Não, não é não. Ela mandou foto aqui, ó, ele mandou foto.
8: Quem não sabia o que, Diego? Você é o administrador, rapaz. Como é que você não sabia? Larga a mão.
0: Eles têm aquelas bolinhas. O que que significa essa bolinha? Quem que é, amor? Fala pra mim. Hã? Tapetão Arco-Íris, movimento LGBTQIA+, nos identificamos com a bolinha vermelha que fica acesa no vidro. Ela significa um fiofó pegando fogo. Ah, legal! Que da hora, eu não sabia disso, eu juro pra você. Então todo mundo que tem aquela bolinha vermelha no vidro significa que o fiofó tá pegando fogo, não é isso? Parabéns, obrigado pela audiência aí.
6: Diego, desce aí pra Baixada Santista ali que só vai ver as bolinhas vermelhas.
0: Cheio. Pior que é mesmo, cara. Caraca, pior é que é verdade, cara. A bolinha acesa significa que eles queimam a rua. Ah, tá. Eu não sei, eu juro que eu não sabia. Eu já cansei de ver essas bolinhas aí, eu nunca entendi o que que era. Agora eu sei. Que da hora.
7: O que vai dar de caminhão parando na beira da estrada, acostamento pra tirar essa bolinha vermelha do para-brisa, não tá escrito.
0: Eu juro que eu não sabia dessa, cara. Que da hora.
2: Ah, agora eu entendi!
0: A gente não sabia, né?
2: O Uber era o House Preto e o caminhoneiro é da bolinha vermelha.
0: É. Quando tem aquela bolinha vermelha, significa que é rosquinha de fogo. Tem uns que tem a bolinha verde, é a mesma coisa.
9: Alô, Diego, bom dia. Aqui é o Anthony, motorista de aplicativo, direto do Barretão. Último sábado de Barretão, hein?
0: Alô, Barretão!
10: Nossa, essa bolinha vermelha, então, é a rosca em chamas?
0: É. Ó, tá chegando foto aqui, inclusive, da galera, ó.
11: Fala, Diego, beleza? Rogerinho de Tuna Voz. Nada a ver que esse trouxa falou aí, ó, de LGBT, ó. Essa bolinha vermelha significa corujinha da madrugada, campeão. É a corujinha da madrugada. Nada a ver que esse nóia falou aí. Pose, Rogerinho de Tu Carreteiro. Bora, se liga aí, Parapanema.
0: Olha lá, ele mandou a foto da chama Rosquinha em Chamas. Alô, Rogerinho Carreteiro! Só a galera que tá com a rosquinha em chamas aí, faz barulho agora!

0: Fala, Diegão. Diegão aí, esses caras aí não tá nem ligado não, rapaz. Carreteiro aí, rapaz. Ô, filho, aqui é raiz.
1: Diego é o Lucas de Juiz de Fora. Final de ano chegando, vou usar, viu, Zé? Meter a tatuagem de borboleta na costela, daquelas de roqueiro doido.
2: Nossa.
1: Quer saber o feedback das gatinhas aí, se elas gostam?
2: O que que vocês acham, gatinhas? O Lucas quer fazer uma tatuagem de borboleta na costela igual roqueiro doido. Ô, Lucas, por que que você não tatua a rosquinha fumegante dos caminhoneiros também, não?
3: Bem que eu não uso esse foquinho. Eu sou motorista de Scania.
4: Tá queimando, chama o bombeiro, Diego,
2: chama o bombeiro.
5: Diegão, o Nunes acabou de passar aqui, o caminhão dele é todo cheio de bolinha colorida, o que que é? É Natal? Significa, Nunes?
2: Várias rosquinhas.
6: Borboleta na costela, esse não queima, torra.
7: Lá ele, hein? Cê tá doido, Anísio Carreteiro aqui. Aqui não tem bolinha de fogo no para-brisa, não. Você tá doido.
2: Rosquinha fumegante.
7: Aí,
2: não,
7: tem aí não? Deu ruim.
8: E ele levanta e acende o fogo da comadre. Então requebra, esfrega.
9: Viu, Diegão? Tem mais um detalhe também. Esses caminhão que andam com esses olhos piscando no para-brisa, não sei se você já viu, nas rodovias aí. Também é um sinal que ali vai indo um gay.
2: Ah,
9: tá bom? Pode ter certeza, viu? A modinha deles.
2: Aquele olhinho piscando, né? Essa eu já desconfiava. Quem é o macho chamado Roberval que vai pôr um olhinho piscando no para-brisa, né?
7: Ô, Diegão. Imagine se os carreteiros que tem a luz vermelha aqui, imagine os dois de biadinho.
10: Ô Diego, falar pra esses caras que estão falando da luzinha vermelha aí, que eles não entendem de bosta nenhuma. Marcelo, carreteiro, Baixada Santista.
2: Olha lá, mais um que tem a luzinha piscando lá.
11: Ô Diegão, é o Maicon, motorista de ambulância aqui de Estrela do Oeste. Rapaz, esses caras tá meio aviadado logo na madruga, hein? Um abraço pra todos os motora que tá na rodagem aí.
2: Valeu, mano, abraço!
12: Bom dia, Diegão. Que é o Emivaldo aqui do Goiás. Puxador aqui de câmera fria.
2: Ó, Emivaldo.
12: Rapaz, negócio de luzinha vermelha, isso não existe não, moço.
2: Olha lá.
12: Quando descinho, acabou que é motorista de Scania.
2: Olá. Tá vendo? Você acha que o Emivaldo vai pôr um olhinho piscando no para-brisa ou a bolinha vermelha pegando fogo? Não, Emivaldo não, né?

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4: 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Bom dia, um ótimo dia pra você. Por aqui é o seu amigo Diego Lopes te fazendo companhia até logo mais às 5 da manhã, bebê.
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0: Band FM para fazer bagunça, meu povo. Olha a hora, 1h27 agora. Foi a Simone Mendes, a Mano Batidão, daqui pra frente. E agora vamos pra aquele nosso rolezão em Barreto.
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0: É, pois é, meu amigo. E olha só, Paulo Gomes tá lá no Barretão, vai conversar, sabe com quem agora? Senhoras e senhores, simplesmente Michel Teló, Paulo Gomes.
2: Viu isso aqui? Michel Teló. Olha, caramba, você falei, tem que ouvir isso aqui.
3: Falei que ele tá mais bonito ainda cada vez que eu vejo ele.
2: Ah.
3: O tempo passa e ele, ó, ó.
2: Olha que pinta. Que gateza, né? Michel Teló na Band FM. Rapaz, cara, Barretos, isso aqui, você tem história aqui, hein?
3: Eu tenho história aqui, cara. Cantei aqui. A primeira história que é muito especial foi aqui... Exatamente nessa data de hoje, foi o meu primeiro show.
2: Pois é!
3: Em carreira solo.
2: 17 anos!
3: 17 anos, rapaz, passou rápido. Nós proseava no tempo do Tradição, hein,
2: pois bicho? É, o trio elétrico.
3: Cantei aqui com Tradição.
2: É, Tradição,
3: também.
2: É.
3: E lá em São Paulo, né?
2: Muito.
3: Ixi, então, temos história juntos.
2: Caramba, bicho. Olha, e nesses...
3: continuamos bonitos.
2: Mas muito. Essa gateza aqui ninguém troca. Deixa eu falar uma coisa. Nesses 17 anos aí... Qual foi um momento assim que você fala, caramba, cara, deu certo aqui agora minha carreira aqui, cara? Tudo bem, tirando o Ai Se Eu Te Pego, vai, eu quero um momento, porque o Ai Se Eu Te Pego ali foi demais, ali foi mundial, né?
3: Foi. Não, mas antes do Ai Se Eu Te Pego veio Fugidinha, né?
2: Ah,
3: porque aí foi...
2: Letra do Thiaguinho Rodriguinho.
3: Um presente do Thiaguinho Rodriguinho, na verdade, ali foi ali no meu primeiro ano de carreira solo, chegou, ligamos pro Rodriguinho, o Rodriguinho mandou Fugidinha, tipo... Aí eu falei, cara, posso gravar? Ele falou, você vai gravar Fugidinha? Eu falei, lógico, música muito boa. E aí gravamos na nossa versão, a pegada da sanfona, e virou a música mais tocada da década, Fugidinha.
2: Caramba, hein? Histórias aqui, esse homem tem histórias.
3: E depois veio, aí se eu te pego um ano depois. Aí
2: também, como eu falei, ali virou mundial, ali não era nem... Ali foi uma loucura também,
3: ó,
2: né?
3: Ó concur.
2: Ó, e vamos aqui, pra gente encerrar aqui, eu quero que você diga pra gente, assim, instrumento musical. Qual é o instrumento musical que você mais gosta de tocar?
3: Meu instrumento é a sanfona.
2: É a sanfona.
3: Né? A sanfona, mas eu adoro tocar bateria também.
2: Qual que é ele que você não sabe tocar e queria tocar?
3: Tem um instrumento que eu... Sabe aquele instrumento do Astor Piazzolla, que é o bandoneon?
2: Nossa, olha!
3: Eu tenho um bandoneon em casa, mas aquele instrumento, ele precisa de dedicação. E eu tenho uma preguiça de dedicar nele, então eu não consigo tocar.
2: É, tá certo. Ó, vamos encerrando aqui com o quadro Complete a Frase. Vamos lá, então? Preparado?
3: Vamos, aí.
2: Vai lá. A melhor desculpa quando eu chego atrasado em casa é... Tipo assim, vou chegar atrasando em casa. Qual a desculpa que eu vou dar pra minha mulher?
3: Vixe, Maria, melhor desculpa.
2: É, que você dá. Trânsito?
3: Não, hoje. É, não, hoje não dá nem pra essa desculpa, não tem mais, não.
2: Essa aqui não guarda.
3: Não tem desculpa. Hoje é todo mundo compartilhando localização. Não dá pra desculpar nada, né?
2: Cansou, então não dá pra dar desculpa nenhuma.
3: Eu chego atrasado, eu prefiro falar a verdade.
2: Ó, joga real, né?
3: É,
2: o que eu mais gosto em um show é.
3: Ah, rapaz, a energia, a galera cantando junto.
2: Aí vem quando vem junto, hein?
3: Quando vem junto é coisa linda.
2: E se me colocasse em cima de um touro, eu faria? Eu? Saía correndo?
3: Não
2: sei.
3: Não, botar em cima do touro, colocar...
2: É, você sentar em cima do touro, é pra ir pular.
3: Pra pular, antes de abrir a porteira, eu já tô fora de novo. Você tá louco, hein? Não é não?
2: Ó, então, muito obrigado, Michel Teló. Fala, ó, sertanejinho do Teló, vem aí, hein? Programação
3: acabei
2: da Band FM.
3: Acabei de lançar.
2: Não, você sabe que o 1 tá tocando a programação inteira.
3: Vocês são maravilhosos, sempre.
2: Tem uns pupuê, dá umas misturas muito doidas lá. Você mesmo uma hora fala ali no... Raul Seixas.
3: Gravei Raul Seixas só que eu toquei batera nela, sabia?
2: Eu vi, viu?
3: A do Raul eu toquei batera. E agora eu tô lançando, a gente tá lançando o 2, que tem muita coisa legal.
2: Em setembro, na playlist da Band FM.
3: Tamo junto, turma da Band é espetacular.
2: E o Bacharada pra encerrar? Michel Teló e seu irmão tiveram um show cancelado. Qual o nome do filme?
3: O nome do filme?
2: Velozes e Furiosos.
0: Nossa.
2: Cara, meu sonho era fazer essa piada. Pera aí, Paulo Gomes,
0: que essa aí vai pro Bando de Coruja das piores piadas aí, não vai não?
3: Vou falar pra você uma coisa, até logo.
0: Michel, posso falar alguma coisa pra você? Até logo então, ué. Michel até logo. Cheio das piadocas, hein? Daqui a pouquinho a gente volta em Barretos! 30 anos da Band FM em Barretos, essa parceria que tá dando muito certo, né? Paulo Gomes ainda vai conversar com a galera boa lá, hein? Danilo, ele viu Danilo e Davi por lá. Hoje quem mais tá lá, gente? Hugo e Guilherme também por lá. João Bosco e Vinícius fazendo show também lá hoje. Enfim, vamos conversar com a galera bacana ainda aí. Durante a madrugada. Prepare o seu coração, bebê!
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0: Simone Palestrina apareceu.
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0: Cadê você, Palestrina? Estávamos falando de você. Sua orelha não estava queimando, Palestrina? Estávamos falando de você, Palestrina. Aqui aonde? Na onde você mora? Na onde você foi morar? Aonde você tá, menino?
5: Rapaz, vou falar pra vocês. Olha as perguntas desse repórter pro artista, pelo amor de Deus, velho.
0: Que é? Faz melhor então, ô trouxa. Vem falar do nosso repórter.

0: Esses motoristas de ambulância também, cada um que eles colocam lá dentro da ambulância, ele sai gritando, né? Como se fosse dentro dele. Uau, uau, uau, uau! Certeza, velho.
1: Que é isso, Rogério?
2: Bom dia, meu amigo Diegão, tudo
1: Opa,
2: bem?
1: Beleza.
2: É, aqui é o Paulo Itararé, São Paulo. Quero mandar um abraço para meus primos, Matheus, Gabriel, Maicon, Miguel, Emily e Lana. Mandar um abraço para tia Rita, tia Viviane, tia Fátima. E
1: momento do abraço.
2: Do Bando e Coruja. Estamos aqui em Itararé, ligadinho na melhor.
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2: FM. E um abração muito especial para você, meu amigo Digão.
1: Abraço, é FM.
2: Que Deus continue te abençoando sempre. Paulo Itararé, São Paulo.
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3: Cadê o Daniel, Digão? Daniel. Daniel, para rebolar o bumbum do Nadei. Para pegar a giripoca dele. Pra deixar a mulher toda pelada, pra mostrar a giripoca pra mulherada, pronto pra dar cavalgada, pra dar namorada. Cadê o Daniel, Diego?
4: É magia!
1: Viu o que ele falou, o Davi?
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1: Você tá vendo? O Davi, você tá feliz, dá um grito aí!
4: Isso.
1: Vai, Davi, ele falou teu nome, Davi! Ele falou teu nome, Davi! Vai, Davi! Canta com o Daniel, Davi!

0: Jiripoca vai piar, vai! Vai piar a noite inteira, ai, ai! E a mulherada fica doida! Noite inteira, ai, ai! E... vou tomar cerveja e piar, vai! Hoje a jiripoca vai piar, vai! Vai piar a noite inteira, ai, ai! Vai piar! Tadinho! Passe, hein, Diego? Ei, sempre vem aí!
1: É, tá bom, Davi, tá bom, tá bom, tá bom. Alô?
2: Alô?
1: Que, ó, olha onde a palestrina está!
2: Tá em Barretos.
1: Bom dia, tá em Barretos, né? Eu sei, é. Barretos você tá. Ô, palestrina, o que, que você foi fazer aí no Vila Country hoje?
2: Sabor Barretos.
1: Sabor Barretos. Hã?
2: Sabor Barretos, né?
1: É, você tá com o chapeludo?
2: Eu tô.
1: Você gosta do chapeludo, né, palestrino?
2: Gosto. Você viu a foto?
1: Ela gosta demais do chapeludo. Eu vi, você tá de chapéu aí. Quem é, que tá, quem é essa que tá com você aí?
2: A minha amiga Raíssa.
1: A Raíssa?
2: É, procura lá nos meus amigos, Raíssa.
1: Ah, peraí.
2: A loira.
1: Cadê? Ah, é a Raíssa, a novinha, né?
2: A novinha, é bonita.
1: É, eu já ouvi falar,
2: Gente, não sigam ela.
1: Não, qual que é o Insta dela?
2: É Raíssa, não sei, vê aí, Diego, Raíssa...
1: Raíssa alguma coisa.
2: É, não...
1: É amiga da palestrina, procura lá. A Raíssa tá com chapelão hoje, de camisa branca e sainha jeans.
2: Linda.
1: Vocês foram pegar a gente aí, é?
2: Não faço isso, não.
1: Você já achou o Irlando Duarte aí, não?
2: Achei duas vezes. Já fui lá no restaurante e depois encontrei ele na hora da janta dele.
1: Você ganhou com a cachaça?
2: Não, hoje é aniversário da minha outra amiga que tá aqui, dá um cachaça pra ela.
1: Ah, e aí ele deu cachaça pra ela?
2: Não, deu ainda não.
1: Ainda não?
2: Tá ouvindo, Irã? Queremos um cachaça.
1: Cadê, Irã Duarte? Tá na oitava hora de janta, vai dar o cachaça pra menina lá, rapaz? Agora o tatu chora. Ô, palestrina, você já pegou alguém aí, não?
2: Peguei nada, não pego ninguém balada, não.
1: Tá zerada hoje?
2: Ah, tô. Da última vez me decepcionei, então não quero mais, não.
1: Por que você decepcionou da última vez?
2: Ah, a história que eu te contei.
1: Eu esqueci o que foi mesmo?
2: Do menino que eu te mandei.
1: Qual menino?
2: Que é minha amiga, que era ex da minha amiga.
1: Ah, ele era ex da sua amiga, eu não lembro direito. Ele era ex...
2: Empregada da minha amiga, é.
1: Ah, e aí você ficou com ele... Ah, é verdade, eu tô lembrando. Pera que eu tô lembrando. Você ficou
2: puxa
1: com.
2: Na memória.
1: Você ficou com um cara que era ex da sua amiga.
2: É ex-pegada da minha amiga.
1: É ex-pegadinha. Pegadinha não tem problema pegar, né, da amiga?
2: Não,
1: né?
2: Não.
1: E ela. E aí o que aconteceu depois? Qual que foi a decepção?
2: Sumiu.
1: Ele sumiu?
2: Ah, é.
1: Ué, mas não era só uma ficada?
2: Não era, mas não sei, Diego.
1: Você, o problema, palestrina, eu acho que você não sabe brincar.
2: Não é, eu acho... foram uns dias bastante assim intensos, sabe? A gente viu bastante, depois já era.
1: O que é ser intenso pra você, Coco? O que aconteceu que foi intenso?
2: Ah, a gente tava se vendo quase todo dia, saímos com a criança, e foi em casa assistir jogo.
1: Ah, entendi. Então ultrapassaram os limites.
2: Sim.
1: Apresentou pra família.
2: É, como amiga, né?
1: Mas eu lembro disso aí, eu lembro. E aí, do nada, o cara sumiu.
2: É.
1: Mas como assim sumiu? Ele não te responde?
2: Não, ele não manda mais nada, eu não mando mais nada.
1: Rapaz, mas que coisa, o cara meteu o pé mesmo.
2: É, mais ou menos. Aí ele foi se distanciando, eu falei, quer saber, tchau, vai com Deus.
1: Cara, que louco, né? Mas será que ele não queria nada sério? Eu acho que não queria nada sério.
2: Acho que não.
1: Aonde você pegou ele? Aí no Vila Country?
2: Não, na balada.
1: Ah, mas foi na balada, né?
2: Foi.
1: Por isso que agora você não quer saber mais de homem de balada.
2: Não, quero mais não.
1: É...
2: uma decepção.
1: Então, tem... Caraca, olha, chegou uma, duas, três, quatro... Chegou seis mensagens falando exatamente a mesma coisa. Ele era casado.
2: Não. Eu dormi na casa dele, impossível.
1: Você dormiu na casa dele?
2: Uhum.
1: Eita.
3: Ele só quis comer a lasanha lá, viu, Palestrina? Ah, que isso, que cara é esse?
1: O cara só quis comer a lasanha da Palestrina. Ele comeu tua lasanha, Palestrina?
2: Não, não fiz lasanha pra ele, não.
1: Mas ele comia bem a lasanha, Palestrina?
2: Eu acho que sim.
1: Eita, é ruim quando come bem, né, Palestrina? É a pega, né?
2: Tragédia, né?
1: Ô, Palestrina, então você tá de boa agora, tá de boaça, tá focada no trabalho?
2: É, tô.
1: Se aparecer alguém aí, se aparecer alguém aí, você tá correndo.
2: Tô correndo,
1: cara,
2: não, viu?
1: Alô? Caiu a linha da Palestrina. Caiu?
2: Oi, Diego.
1: Ah,
2: Diego.
1: Não, voltou. Agora
2: eu apertei, peraí.
1: Hã?
2: Eu apertei o mudo sem querer.
1: Ah, você apertou o mudo. O que você foi falar pra tua amiga aí?
2: Não, falei nada não, foi sem querer, eu tô no banheiro.
1: Ah, você tá no banheiro?
2: É.
1: Com a novinha?
2: Não, sozinha.
1: Ah, achei que você tava com a novinha.
2: Tá muito calor hoje, né?
1: O que que tá tendo hoje aí no Vila Canto, hein?
2: Ah, as bandas da casa.
1: Ah, hoje é só as baladinhas, né?
2: É.
1: Entendi. É, peraí, o pessoal quer falar com você aqui, peraí, manda pra ela aí, fala.
4: Ô, Diego, fala pra ela, passa meu contato pra ela aí, fala pra ela me ligar na hora da saída aí que eu levo ela pra Carapicuíba.
5: E aí
4: você
5: ficou...
4: O meu HB20 é blindado.
1: Por que levar em Carapicuíba?
2: Que eu moro em Carapicuíba.
1: Ah, é verdade, é verdade.
2: Uai.
1: É, Diego, imagina o coitado do John Tatu ouvindo isso, deve estar bebendo mais. Pois é, ele até parou de responder aqui. Nós estava trocando uma ideia aqui, ele sumiu, cara. Que coisa.
2: Ai, John, beijo, John.
1: É, ele é tadinho, né?
2: Não,
1: ô, tadinho. Tadinho do João. Ô, Tatu, você ouviu isso, Tatu?
2: Esses dias eu fui lá pro lado da casa, pro lado dele lá.
1: Ah, não fala isso, Palestrina. Ele sabia?
2: Eu acho que sim. É que eu fui fazer um trabalho voluntário lá na escola, né?
1: Ah, você faz trabalho... O que que você faz voluntariado?
2: É da Porto, lá no Crescer Centro. É uma escola que tem lá, que é do grupo da Porto.
1: Ah, entendi.
2: Lá dentro de Paraisópolis.
1: Aí você foi lá pertinho lá?
2: Foi.
1: Ele mora em Paraisópolis?
2: Mora.
1: Ah, e você mora em Carapicuíba?
2: Isso.
1: Você mora perto do Davi, né?
2: Eu acho que sim.
6: Você mora onde eu moro, né, pai? Carapicuíba. Eu se encontrar um dia aí, pai. Então, beijo.
1: Olha lá, ele quer encontrar com você. Falou que vai fazer um macarrão pra você.
2: Ah, comi bastante macarrão aqui hoje.
1: Ah, é? No Vila Country? Ainda tem isso aí no Vila Country?
2: Tem. Hoje é aniversário, né? Eu tô lá no camarote, aí tem macarrão.
1: Ah, no camarote do Vila Calma tem macarrão, olha! Que coisa boa, rapaz!
2: Tem salgado, brigadeiro.
1: Ah, que delícia. Aniversário de quem?
2: Da minha amiga, da Josi.
1: Ah, não é da novinha, é outra, né?
2: Não, é outra.
1: Ah, entendi. Fala, Nelson.
7: Ô, Diego, você é o cara mais desgraçado que tem no mundo, viu?
1: Por quê?
7: Você tá achando que Deus agrada de você?
1: O quê?
7: Coitado do corno, tá de folga, você liga pra mulher pra ela ficar falando no ar. Eu sei o que é Gaia, filho. Eu já levei Gaia na vida. Já que você faz serviço voluntário, Deus que ajuda que você não vai lá nos alcoólatros anônimos, lá onde o João Tatu fica.
1: Ele não vai, não. Deixa eu ligar pra ele, ver se ele atende. Peraí. Vamos ligar pro João Tatu! Vamos ver se ele tá vivo ainda. Atende aí, corno!
2: Ele não
1: Alô.
2: Quer falar com você.
1: Alô?
2: Ele não quer falar
1: Alô?
2: Com você.
1: Fala comigo. Tá me ouvindo aí?
8: Alô?
1: Ouve pelo a rádio animal. Ele cancelou, ele desligou. Você viu a voz dele? Acho que ele tava dormindo. Pera aí, deixa eu mandar aqui.
2: Embriagado.
1: Ouve pelo rádio. Aí tá mandando mensagem. Tava dormindo. Ó, ele mandou a foto aqui, ó. É, da TV dele, ele tá assistindo uns brega lá. Aí tá dançando sem camisa, ó as tetas dele.
2: Olha.
1: E bebendo vinho pérgola. Já tomou pérgola, Palestrina?
2: Já.
1: É gostoso, né? Tava dormindo, vamos lá. Eu vou ligar.
5: fala quando é no fim.
1: Tá me ouvindo aí? Tá me ouvindo?
2: Ele quer falar não, tio.
1: Ouve pelo rádio, animal.
2: Ouve pelo telefone. Ouve pelo rádio.
1: Não, pelo telefone não sai. Olha lá, desligou de novo. Eu tô ligando pelo WhatsApp, aí não sai.
2: Ah, tá. Não vai dar microfonia, não vai?
1: É, então. É por isso que tem que ouvir pelo rádio, porque daí a gente tira o som aqui e ele ouve pelo rádio. Mas
2: entendi.
1: Ele desligou. Ele tá bêbado já, ele tá bêbado. Tá com voz de choro.
2: Muito vinho.
1: Tá com voz de choro.
2: Nossa, eu pensei nessa música, e é sono, né?
1: Ah, é sono, não é choro, é verdade.
2: E eu pensei nessa mesma música.
1: É, né? Puta, você. Ô, Palestina, qual que é a sensação de estraçalhar o coração de um homem?
2: Eu não estraçalho o coração de ninguém, o meu é estraçalhado todas as vezes.
1: Palestina, só de olhar na tua cara a gente vê que você é destruidora de lares, Palestina.
2: Não sou, eu sou
1: mó
2: de boa,
1: eu
2: só me lasco.
1: Ai, eu tô vendo, tá, olha a cara.
2: Todo relacionamento, só eu me lasquei.
1: Por que as pessoas se apaixonam por você e você mete o pé na bunda delas, Palestina?
2: Quem se apaixonou por mim?
1: Oh, eu conheço uma lista aqui, ó, que passaram aqui.
2: Não tem nenhum.
1: Ó, você brinca com os homens, né?
2: Eu não, eles que brincam comigo, só eu me apaixono.
1: Você? Que
2: quando eu me apaixono, eles me descartam.
1: Que mentirosa, Palestina. Você, olha, é eu. Sério? Olha, John Tatu. Marcelinho, por que você brinca com o sentimento das pessoas, Palestrinha?
2: Eu não brinquei com o sentimento de ninguém.
3: Boquete, quando a mulher capricha no boquete, o homem se apaixona.
1: Cala a boca, Nunes, cala a boca. Pera aí. Fala, Tatia, fala.
8: Oi, Diego, bom dia, tudo bem? Que saudade de você, como que foi? Curtiu de férias?
1: Não quer saber de conversa. Agora é o papo.
2: Faz 3 anos que você voltou de férias.
1: É, pô, voltei, já tô saindo de novo. Ela quer saber agora como é que eu voltei de férias. Tava onde? Tava presa.
9: A Palestina é a cara do golpe. Só olhar pra ela é a cara do golpe.
1: É, sabe o que que falam, Palestina? Dizem que a mulher que tem dedo podre é retorno. É ela. Será? Que apronta e paga. Eu acho que
2: será
1: tem.
2: Será que eu tô pagando por tudo que eu fiz?
1: Quando
2: era novinha?
1: Quando era novinha, não, senhora. Que você tem cara que apronta até hoje.
2: Não, hoje não faço mais, não. A novinha eu aprontei bastante.
1: Eita,
10: ó. Fala, Diegão. Vamos até as 5, vagabundo. Tatu, vou deixar você alegre. Eu era apaixonado por uma mocinha lá na Bahia, igual você é com a Palestrina, assim. Só que ela nunca quis nada comigo. Hoje, sabe qual é a minha alegria, Tatu? Quando eu entro nas redes sociais dela, que eu vejo que ela tá velha e feia. Essa é a minha alegria.
1: Ah, ele tá falando.
2: Velha eu já tô.
1: Não, ele tá falando da moça que ele era apaixonado.
2: Então, velha eu já tô.
1: Não, mas hoje em dia a Palestina não tem essa mais de idade, de ah, é porque a mulher fica velha. Você vê, a Palestina se cuida, siliconada, tá indo pra academia, né?
2: É.
1: Não, vai demorar uns 40 anos ainda pra você ficar velha e feia, viu, Palestina? Ó, a Kathleen falou, Diego, com essa voz da Palestina até eu viro sapatão.
2: Olha.
1: A Kathleen, eu acho que
2: será pega. Que esse é o meu futuro?
1: Será, Palestina? Você já
2: teve... Os homens não tá dando certo.
1: Ô, Palestina, você sabe que a maioria das mulheres que vira sapatão é por causa disso aí, é decepção, né?
2: Frustração, né, com os homens.
1: Olha bem
2: pra... Tá muito ruim.
1: Olha bem pra cara da novinha aí.
2: A pista tá salgadíssima.
1: É, então. As mulheres tá mais ligeira que os homens, né?
2: É, tá terrível.
1: Meu Deus.
11: Palestrina, antes de desistir do amor, tenta o meu, por favor.
1: Nossa.
11: Davi Bora Bora.
1: Nossa. Davi Bora Bora. Isso é uma música, não é? Antes de desistir do amor. Olha, caraca.
2: É do Luan, né?
1: Ó.
12: Quieto, quer, Digo? Hein, Digo? Tava dormindo, Zé.
1: Ó, o Tatu.
12: Tu me ligou pra quê, Digo? Tava dormindo, Zé. Ah,
1: liga o rádio aí, Zé Bedeu. Liga o rádio pra tu.
2: Tá com voz de sonso.
1: Tá com voz de sonso. Viu que ela cantou pra você? Tá com voz de tonto. Ela brinca com o coração da gente. Ela brinca com o coração dos homens. Né?
13: Ai, Diego, pega essa Palestrina facinho, facinho.
1: Ah, sai daqui, idiota. Pega facinho.
2: Amanhã eu acho que eu vou lá visitar meu balde.
1: Qual deles? O cagão?
2: É.
1: Eita, que amanhã vai ter cagada ao vivo.
2: É.
1: Ô, Palestrina, sempre tem que ter essas, como é que eu posso falar? Não é PA.
2: É porque a dor do amor é com outro amor que a gente cura.
1: Nossa, velho. E ela vai curar a dor desse mal de amor lá com o cagão.
5: Fala pra Palestrina aí se ela der uma moral pra mim aí, ó. Eu tô aqui na Francisco Morato, na Francisco Matarazzo, vou aí ficar com ela aí. Marcos Uber aqui de Guarulhos.
1: Mano, eu acho que os caras tão achando que é festa, que é fácil. Não é assim, mano. Ela acabou de falar que ela não quer ficar com ninguém, mano. Ela tá de boa. Ela tá sofrendo de amor. Ela vai atrás do cagão amanhã, que é o cara que gosta dela. Por que que você não fica sério com o cagão, hein, Palestrina?
2: Ele não quer, não. Ele não... Olha, tem o quê? 40 e poucos, nunca casou, não tem filho.
1: Ah, não.
2: Vai viver a vida dele, entendeu?
1: Ah, então é moleque.
2: Não, não é moleque. Ele tá bem, né? Mas ele não quer nada, ele não quer, não.
1: Oi? Tá me ouvindo?
2: Tô.
1: Nossa, cara, eu acho que saiu do ar a rádio aqui, não sei.
2: Eita.
1: É, deu um chiadão aqui, peraí.
12: Ô, Diego, fui. Deixa ele dormir. Tchau.
1: Ai, ele tá triste, cara. Ele tá triste.
2: Chateado.
1: Meu Deus do céu. O que que você fez com ele, hein, Palestrina?
2: Eu não fiz nada.
1: Caramba, sabe o que que ele ficou bravo? Que ele falou que amanhã você vai atrás do outro. Cara, olha só como ela foi malvada agora, velho. O cara tava ouvindo, ela sabe que o cara tava ouvindo, tava bebendo, ouvindo brega, pensando nela. O que que ela fala? Amanhã eu vou atrás do outro.
2: Não é.
1: Nossa, mano.
2: É porque assim, eu falei pra ele, eu mandei uma mensagem pra ele essa semana, né?
1: Pro Tatu?
2: Eu tô com saudade, não.
1: Ah, pro cagão, tá.
2: Eu falei, eu tô com saudade. Ele falou assim, vem aqui domingo, vem aqui, a gente fica na piscina, toma uma. Eu vou lá, entendeu?
1: Ah, entendi. Mas é fácil, não tá fácil demais, né? Você fala, você vê como os caras são, fica na mão dela. Mas eu vou falar. O que você faz? Qual que é o segredo, hein, Palestrina? A mulherada reclamando. Peraí, a mulherada reclamando que tá, a pista tá difícil, o negócio tá difícil. Você fala assim, tô com saudade. Na hora o cara fala, vem aqui domingo. Qual que é o segredo, hein, Palestrina?
2: Não sei, é porque a gente tem essas pessoas, né? Mas de resto... Mas só pra curtir também, porque não tem nada sério, né?
1: Ah, mas pra você tá valendo.
2: Ah, a gente tem que se distrair de vez em quando a mente, né?
1: Ah, peraí, deixa eu ver aqui.
14: Esse monte de Miguel caído aqui, velho. Né? Só tem nego feio pra este. Eu não quero negócio desse, não. A Palestrina quer... Cara malhado, né? É isso, pô! Vai malhar, seus banguela caída!
1: Olha aí, os caras estão falando que você só pega o cara malhado.
2: Não é. Não é. O outro era magrinho, o cagão já vai. Não, ele é treina, mas ele é magrinho.
1: O cagão treina. Ó o tatu.
12: Diego, tu viu a foto que eu mandei pra você? Presta atenção. Posta só na foto que eu mandei pra você, Zé Juan.
1: Ele mandou a foto de uma menina aqui, falou que ele tá em outra já, ó.
2: Meu Deus.
1: Aí ele tá falando pra mandar a foto da menina pra você, pra esfregar na tua cara.
2: Não, pra quem que eu quero?
1: Eu vou mandar a foto dela pra você, pra esfregar na tua cara.
2: Mano, deixa eu provar.
1: Pera aí, vamos ver se ela aprova. Pode mandar pra ela, ô Tatu?
2: Manda.
1: Vou mandar, ele falou aqui, ó, pode mandar pra ela pra esfregar na cara dela, que ela é mais bonita. Olha a mulher do Tatu. Olha, tá.
2: Peraí, deixa eu colocar aqui no WhatsApp.
1: Peraí, por que que você tem dois WhatsApp,
2: mandou
1: Palestrina?
2: Pra mim?
1: Mandei, olha aí.
2: Peraí.
1: Olha, mano, olha, ela parece a...
2: Peraí.
1: Olha, parece a famosa, alguma famosa aí. Peraí. Chegou aí, pra você ver.
2: É gata,
1: pô, é gata.
2: Cabelão. Novinha, né?
1: Novinha, cabelão, tatuagem em cima da bunda aí, ó.
2: Aproveita.
1: Olha aí, Tatu, tá vendo?
2: Aproveita, John.
1: Ele mandou mensagem, peraí. É, mas eu não queria essa novinha, eu queria Palestrina. Ah, mano, peraí, Tatu. Eu não queria essa novinha, eu queria Palestrina. Ah, é, mas a vida não é assim, a vida não é do jeito que a gente quer, cara. Olha lá, ó.
12: Ô, Diego, deixa de ser mentiroso, Diego. Pelo amor de Deus, Diego. Deixa esse mentiroso. Já posso dormir agora.
1: Ô, Palestrina, rádio saiu do ar. Eu vou arrumar aqui. Beijo.
2: Tá bom, beijo.
1: Beijo,
2: tá.
1: beijo. Só me quebra aquela... Gente, o que vocês estão falando que a rádio tá fora do ar? Você nunca me amou. Tá fora do ar a rádio? Como é que vocês estão ouvindo, então?
15: Bom dia, Diego Lopes. Irando o ar aqui no horarinho de janta. Cara, acabei de ver a Palestrina no Vila Country. Tá com look loiro. Pergunta se o John Tatu tá acompanhando isso aí.
1: Look loiro?
15: Acabei de ver ela no Vila Calma.
1: Ah, ela tá loira.
15: Um abraço a todos do Bando Coruja, girando arte aqui no horário de janta.
1: Você não viu?
15: Um abraço, valeu.
1: O Tatu, ele mandou a foto de uma moça aqui, ô Irã. Falando que ele tá... Mas ele esqueceu de tirar ali embaixo ali o símbolozinho da IA, cara. Eu mandei pra Palestina, ela mandou aqui em off agora. Isso aí é IA. E, o coração dele é meu, ela falou. Isso é IA, olha lá, isso é IA, olha o símbolozinho. O coração dele é meu. Olha como é que ela se aposta do coração dos outros. Que coisa, hein? Oi, não, tá no ar a rádio aí? Os caras estão falando que tá fora do ar é a cabeça deles. Tá no ar a rádio? Ah, aqui deu um chiadão aqui, mas voltou agora.
15: Aqui tá no ar alto e claro. Tá no ar aqui.
1: É, tá no ar, então tá bom. Ô Ira, a Palestrina tá aí com a novinha, né? Você viu a novinha que tá com ela? Você viu a novinha que tá com ela? De sainha ou de jeans? É, como é que é o nome dela que ela falou? Eu esqueci, gente. Você nunca amou ninguém. Bom, bom, bom,
16: bom, bom. Diego, tá dando interferência aqui, Diego. Já duas vezes já.
1: Você tá no pico do Jaguara também? Como é que não dá?
15: Eu vi, cara, eu vi. É, então, daqui a pouco elas estão lá, fala pro John Tatu. Daqui a pouco ela tá lá comendo brigadeiro de colher e tomando cacau chaça.
1: Eita! Ô Irã, você viu que ela falou que ela vai atrás do Cagão, né? O Cagão é um cara que é um PA. Sabe o que é um PA, né? É um amigo, é. E aí, como ela tá... Ela deu pro outro, o outro sumiu depois que ela deu pro cara. Olha lá, sai de novo. Aí o que que acontece? Aí ela chama o Cagão, que é o PA dela. E o John Tatu fica ouvindo essa história toda e chorando lá. Voltou, saiu e voltou, é isso? É, eu tô vendo, eu tô percebendo aqui. Né? Agora, ó lá, de novo, ó. É, mas tá ruim isso aqui. Pera aí, deixa eu dar um jeito nesse negócio. Também tá na hora de intervalo, vou ver se eu arrumo isso aí. Pera aí.

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6: 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Olha a hora, 2:03 agora. Um ótimo dia pra você que tá ligadinho aqui na Band. Tudo bem? Por aqui é o Diego Lopes fazendo companhia até às 5h. Olha, meu povo, chama! É o Band Coruja no ar, bebê. Vamos fazer bagunça, vamos! Aqui é assim, né? 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

0: Eita, coisa boa. João Gomes cantando com a participação do Pablo. E agora, 12h27, vamos pra lá?
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0: A festa continua e tá boa demais. E agora, meu amigo Paulo Gomes encontrou simplesmente com Danilo e Davi, rapaz.
2: Ô, gente, olha aqui. É sertanejo Fashion Week. Ô, que é isso, velho?
3: Tá aprovado.
2: O quê? Danilo e Davi.
3: É nóis, tamo junto, obrigado.
2: Ô, gente, fala uma coisa pra mim. Barretos aqui, que é a primeira vez que vocês estão aqui.
3: Segunda vez que nós estamos. Boa. Hoje a gente tá estreando nossa turnê nova, chamada Aliança. Cara, tá vindo com um negócio diferente, Barreto tá com uma energia diferente esse ano e a gente já vai chegar com uma energia diferente também, então pode ter certeza que vai juntar o útil e o agradável.
2: Cara, apaga, não sou terapia.
3: Não mexe nas minhas gavetas, mulher nunca foi pra menino.
2: A sequência de pedradas no Brasil. É,
3: graças a Deus.
4: Tá vindo outra aí ainda, tem mais uma saída do DVD, chama Boneco de Pano, que é incrível.
2: Muito bem, então.
3: Cara, a gente tá vindo com um DVD maravilhoso.
2: Ah!
3: A gente tá vindo com o DVD Aliança
2: ainda. Tem muita
3: que a gente
2: ainda,
3: vai soltar ainda pra galera, mas pode ter certeza que o melhor a gente tá deixando pro final. Então, entrem aí, escuta a música, vai estar tocando na Band também, que a gente sabe disso.
2: Claro. Aliás, eu não sou terapia, já até falo pra vocês, é dia 10, 10 de setembro.
4: Dia 10, vai pra todas as rádios, dia 10 é nosso terapia.
3: Já pede aí, gente.
4: Composição nossa.
3: Composição nossa, cara.
2: Eu sei.
3: Então a gente vai fazer de tudo pra que essa música chegue a vocês. Espero que toque o coração de vocês. E vamos pra cima agradecer a Band por tocar demais Danilo e Davi. Obrigado, tá bom? Boa.
2: E pra encerrar aqui, nós estamos no Barretão. Eu vi muito boi e chifrudo aqui. Qual que é o maior chifrudo que você conhece?
3: O maior chifrudo que eu conheço, cara,
2: é famoso,
3: tá lá em Santo André.
2: Ih!
3: Amigo meu.
2: Não posso falar o nome dele.
3: Não começa com que letra? Começa com J.
4: Eu não vou me comprometer, não. Eu conheço muitos.
2: Ah, mas vocês não, né, pelo que eu tô vendo aqui.
4: Não, nós tá de boa. Só na hora de compor, só.
3: Tá de boa, graças a Deus.
2: Vai nessa.
0: Alô, Paulo Gomes, deixou a purga atrás da orelha dos meninos, hein? Danilo e Davi, apaga. Não mexe nas minhas gavetas. O homem só tem sucesso, né? Agora quem tem muito sucesso também é Hugo Guilherme. Paulo Gomes, você conversou com o Hugo Guilherme também, Paulo Gomes? Coisa boa, hein? Ele tá lá num lugar lá que é a casa dos artistas lá, né? É onde passa os homens tudo lá. Ele vai entrevistando a galera lá. Lembrando que essas entrevistas todas a gente posta também nas redes sociais da Band FM, @BandFM lá no Instagram. Você confere tudo bonitinho.
2: Olha o sanduíche. Qual a necessidade disso, gente? É muito amor, né?
5: É muito amor envolvido, muitos anos envolvidos, né?
3: Saudades.
2: E muita zoeira também, meu povo. Ô, gente, vamos contar pra nós aqui. Vocês aqui, Barretos, oito anos, quanto tempo, né? Viu oito shows seguidos aqui, essa parada de vocês aqui.
5: Quinto ano, mas faz vários shows.
3: Contar os anos que a gente vem pra cá, tem uns 15 anos, né?
2: Vocês vinham pra bagaceira?
5: Vinha
2: mesmo?
5: Vinha.
2: Rapaz.
5: Eu vim. Rapaz. Tinha vindo, uma vez sorteio, né? Então, tem uma história de um amigo nosso que veio pra cá, que desligou o telefone. Posso nem falar o nome? Não, pode falar, né? Ele desligou o telefone.
3: Não.
5: Falou.
4: Ele foi o seguinte.
2: Lá vem.
4: Ele veio pra Barretos. Ele sumiu o dia inteiro, aí do nada ele apareceu, ligou o celular, a mulher dele ligando pra ele.
5: Segunda-feira. Ele desapareceu sexta.
4: Aí ele. Onde você tá, Rafael? Você acredita que me sequestraram e me trouxeram pra Barretos?
2: Olha, sequestraram, gente!
5: Não, tadinho, né?
2: Ai, mas não me deixem aqui, né?
4: Me jogaram dentro do carro, me trouxeram pra Barretos, fiquei sem celular, só preciso ser
5: um. Chamou ele de bonito, o resto é xingou ele de tudo.
2: Mas vamos falar de vocês aí, Dudu, no Pelo 360, Brasil. É aquela festa que tem hora pra começar e não tem hora pra acabar.
5: Com certeza. Hoje a gente só não deu conta de fazer o 360 aqui pela logística, né? Na arena, enfim, são vários artistas, tem muitas montarias, né? Tem um rodeio.
4: Mas eu não pego 180 hoje.
2: Mas a metade que vale por 360.
5: Pô, vale 360. E vamos fazer umas loucuras aí hoje, fazer o que a gente sabe fazer, né?
2: Boa. E agora nós vamos encerrar aqui, que eu sei que vocês estão na correria aí. É o quadro Verdade ou Mentira? Vocês estão preparados, meu Brasil?
4: No momento nós estamos preparados pra tudo.
2: Então vai, então. Já contei uma mentira pra minha mulher?
5: Já, lógico.
2: Gente!
5: Lógico.
2: Do tipo?
5: Ah, onde você tá?
2: Eu tô no futebol com os amigos.
5: Não, mas não era esse, porque eu tô no boteco, né? Tomando um.
2: E o senhor não foge, não?
5: Já. Eu contei já, e ela descobre tudo, né? Minha mulher é psicóloga, ela sabe até do jeito que eu tô olhando, ela sabe.
2: Já namorei com a minha mulher, com a minha sogra em casa.
5: Já também.
2: Gente!
5: Já também.
2: Olha que revelação.
5: Já também.
2: Mas não faz barulho?
5: Ah, não, vai, faz meio que lá.
4: Isso não é malemolência.
2: Só no gingado do Brasil.
4: Lugarinho.
2: Já beijei mais de 1000 bocas na minha vida.
5: Não, isso aí eu não, acho que não. Não é um cara sério igual
2: não.
5: Eu acho que não. No máximo,
2: sério,
5: 20.
2: Também,
5: mil, mil é muita coisa, né?
2: Mas foi muito nessa vida.
5: Umas 999, às vezes sim. Né?
2: Ai, bichoqueiros do Brasil. Então vamos encerrar e fala o que vocês quiserem pra Band FM aí. Tamo junto.
5: Gente, amo vocês. Muito obrigado por tudo. Obrigado por todo o carinho. Obrigado por todos esses anos juntos.
2: Não, e tamo
5: e
2: junto.
5: E parabéns também pelo filme, que essa capa verde, Palmeiras. Tamo
2: porque
5: junto.
2: Ele é Palmeiras mesmo, ele é Palmeiras.
5: Obrigado,
2: gente. Um abraço, junto. Valeu. Vamos encerrar no gingado do Brasil. Olha, olha!
0: Eita, daquele jeitinho do Paulo FM, Gomes.
1: Ao vivo demais.
0: É, Paulo Gomes. Você não engana nós, não, filho. Você não engana nós. Paulo Gomes tá soltinho lá com o Guilherme, hein? Bom, eu pensei que o Guilherme ataca aquela roupa da mulher dele. Você vê que o Guilherme às vezes usa a roupa da mulher, uma calça pantalona? É, ele não gosta que fala, ele não gosta.
6: Beijinho na boca, gostoso doce, né? Meu amor, o que será? Garotinha do...
7: Oi, Dieguinho, bom
0: Oi.
7: Dia. Bora
0: bom.
7: Tomar uma comigo?
0: Bora.
7: Até às 5, no Banho de Coruja.
0: Tá tomando uma, hein, Elaine? Que cerveja que você toma aí no Maranhão, Elaine? Conta pra nós. Qual é a cerveja mais vendida no Maranhão, Elaine?

0: Que bosta é essa, cara? Isso, cara!
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0: Tá gostoso,
2: né? Boa noite, Diego. Aqui é um carreteiro de Minas. É pura verdade, viu? Essa bola vermelha que a gente tem no para-brisa é sinal que nós estamos com o rabo queimando de vontade.
0: É, eu sei, cara. Me falaram aqui.
3: Bom dia, Diego.
0: Buenos.
3: E aí, tudo bom?
0: Bom. Hã?
3: Da Zona Sul.
0: Nossa, tá mal isso aí já, hein? Gente, vocês param de beber. Não é porque é sábado à noite que vocês têm que charcar e sair dirigindo, fazendo bosta aí não, hein? Para de beber.
4: Coisa boa, hein, Diego? Que musicão, hein? Na hora da resenha aí, a Band FM tava igual a Rádio AM. Uma chiadeira danada. Agora que tá passando essa porca, olha essa música e a rádio tá limpa, porra.
0: Sai daí, ó.
1: Tá ficando, tá gostoso e é nessa que eu vou.
0: Oi, Lani, tão perguntando se você toma um Guaraná Jesus aí no Maranhão. Ô, Diego, tá passando o que aqui agora, vai?
5: E aí, Diego, pra todo outro mundo aí, sempre vê aí, ó. Ela vai ficar pelada aí, ó. Ficar pela caceta da rodada.
0: Já começou o Cine Privé, gente? Já começou, Davi? Aí ela vai essa mão.
6: Bom dia, Band.
0: Bom dia.
6: Disposição total pra começar o dia. Domingão, bora.
0: Tô percebendo. Tô percebendo sua disposição. Olha lá, olha a disposição dele. Olha.
7: Ô, Diego, você tá tirando a rádio do ar, vagabundo? Você tá igual o Diguinho Coruja? Mas o Diguinho Coruja já perturbava que ela era doida e era doente, né, filho? Ele dormia em cima dos aparelhos aí e tal.
0: É, me falaram.
7: Pô, eu pensei ali, quase que eu quebro meu rádio. Se eu quebro meu rádio e os outros falam aí que a rádio tava saindo do ar, eu ia te pegar aí na frente da rádio. A oportunidade não falta, né? A gente primeiro dá as porradas e depois sai correndo e escondendo. Só que você tem que sair correndo fazendo curva.
0: Ô, Nelson, eu... Não, mas agora tá bom, né? Agora parou, não parou? Agora parou. Agora estamos 1000000% de novo.
2: Alguém tem um bombril aí pra me prestar, pra me colocar na antena do meu rádio?
0: Ah, sai daí que já parou faz tempo, já voltou já.
8: Eu digo, se não me engano, lá no Maranhão, a cerveja mais barata se chama Petra.
0: Petra?
8: É, pergunta pra Elaine se ela é de Codó. Qual cidade aquela do Maranhão?
0: Você é do Codó, Elaine? Vamos, Elaine, responde, Elaine. Encheu a cara de Petra? Não, a Petra tem lá na Baixada também.
9: Já não basta 40 minutos de música. Aí Barretos. Aí da rádio fica saindo ar e é foda.
0: Aquela boca, o bebê chorão de bosta.
10: Cara, que nada, Diguinho, que Deus o tenha. Mano, o Diguinho tava nos últimos tempos dele, ele tirava um sono, velho. Ele começava a falar do nada, parava, você via que o Diguinho tinha dormido.
7: O rádio já não pega bem aqui, eu tenho que ficar colocando ele em cima dos carrinhos, em cima do forno, pra lá e pra cá mexendo. Já coloquei bombril, paia de asa. Isso aí eu fazia lá em Minas Gerais, que era 1500 km de distância da antena.
0: Não, hoje em dia não tem mais isso não, gente.
11: Ô, Diegão, é verdade, Diegão. Bom dia, seu Barilão, Diego. A bolinha vermelha aí, ó, significa do lado esquerdo que o cara sai só com E. No meio, o cara é espada, gosta dos dois. E ela do lado direito é que o cara gosta só de receber madeirada.
0: Ah, então. A galera tá explicando aí. Um abraço pra galera da rodagem que faz parte do movimento LGBTQIA+. Então vai ser LGBTQIA+, C, de caminhoneiros. Entendi. É os que tem a bolinha vermelha no para-brisa, né? Tá bom.
12: Ô, Diego, você demorou muito pra votar, hein, mano? Muita música, tá ligado?
0: Sai daí, ô, bolinha vermelha.
13: Ô, Diego, seu espírito do mal. Transforme esta forma decadente em mural de vida Eterna, eu quero comer o macarrão de chuca do Davi.
0: Nossa, que bosta.
14: O taxista tem um adesivo vermelho desse no táxi, será que ele dá a bunda também?
0: Ei!
15: Eu louco de Juiz de Fora, ou perguntar aí pros caminhoneiros aí, tem algum curso que faz pra virar caminhoneiro? Curtindo demais o papo de vocês, todo mundo fica junto na gabine do caminhão, como é que é?
0: É, eles ficam, Ô Lucas, você já pensou em, como é que é o nome daquele menino, daquele cara que ajuda o caminhoneiro, gente? É o Pedro e o Bino. Aí o Pedro dirige, o Bino é o quê? É copiloto? Qual é o nome? É chapa, que chama é chapa? Ô Lucas, você podia ser chapa, Lucas. O que você acha? Ajuda o caminhoneiro a trocar de marcha. Não pode ser muito homem lá dentro, que daí vira um venemê. Aí é 4 alavancas de marcha, você fica com aquela coisa louca e batendo a alavanca na cara. Aí não vai, só tem 2 mãos, você vai ter que mudar a marcha com a boca. O que você acha, Lucas?
15: Como é que é? Um passa a marcha pro outro.
0: É isso.
15: Pega no câmbio, como é que é? Todo mundo fica junto, dorme junto.
0: Isso.
15: Só pra saber mesmo, só pra eu tomar minha decisão 100%.
0: Eu acho que é desse jeito. Eu acho que é chapa que chama, Lucas. Você podia ser chapa. Hã? Chupa? Não, é chapa. Chapa. Chupa não. Chupa é só depois do combinado. Aí só que é, daí fica, você tem que ajudar ele a mudar a marcha. É, aí fica revezando a caminha, não é isso que eles fazem? Como é que é, hein, gente? Vocês viajam aí em quantos, hein? Dentro da cabina de vocês aí, hein? Beijinho na boca. Como é que é, hein? Quando bate uma carência, vocês olham torto um pro outro. Olha um pro outro agora. Olha na carinha dele. Ah. Como é que chama aí? É chapa com copiloto? Aí vira o quê? Chupiloto? Chupa o piloto, chupa, como é que chama, hein?
16: Fala, Diegão, bom dia, Patrick aqui de Vila Velha. Até às 7 da manhã aqui, escutando a Band FM aí, curtindo aí. Diegão, você tá bom? Eu tô bom. Então, toca aí pra nós aí, lendo brega aí pra nós, valeu?
0: Valeu.
17: Lembrando que na cabine do caminhão só tem uma cama, hein? E 2 homens juntos? Sei não, viu?
0: Então, aí como é que... Como é que faz, hein? Ah, como é que eles falam? Ativar o per... Quando ativo... Ah, por isso que fala que vocês ativam o pernoite. Aí vamos ativar o pernoite.
17: Pô, mas hoje tá um papo de baitola nesse bando de coruja, hein? Ô, Diegão! Pô, tô estranhando você, Diegão, o rei delas! Como assim? Chama elas, Diegão. Faz aquilo lá. Tic-tica.
18: Ô, Diegão, bom dia. Diegão, você acredita, cara, que esses dias apareceu no programa aí um tal de caminhoneiro virtual, cara? O cara se apresentou como caminhoneiro virtual aí no dia que o Léo Júnior tava aí, cara. Aí que marmotagem, cara. Caminhoneiro virtual, cara. É que mundo que nós tá vivendo, mano.
0: O que é isso, hein?
19: Bom dia, Diegão. Tô Adilson falando com vocês aí, primeira vez. Sempre nas madrugadas aí, acompanhando. Deixa eu te falar, o chapa é pra descarregar o caminhão. Quando viagem 2 é a dupla, Quem tem muita dupla na estrada aí, a Maroni, Fazenda São João, as outras transportadoras tem muita dupla.
0: É bom, é vivendo e aprendendo, né, gente? Agora eu aprendi mais uma. Então, o chapa ajuda a descarregar. Aí, quando viaja o dois dentro, é a dupla. Então, viaja a dupla. Aí, eita, porra, olhei no telão agora lá, uma mulher chupando a teta da outra. Que isso? Ah, é o Band Privé. Ah, entendi. Ah, que não tá no telão. Quer ver? Vou filmar. Vou fazer um stories lá, olha. Nossa, Diego, mas passa filme pornô no teu trabalho? Passa. Olha lá, olha. E deixaram a TV ligar. Lógico, a TV aqui dentro vai estar ligada na Band, é verdade. Olha, tá vendo, Davi? Olha, apareceu os pelos. Oh!
20: de novo. Quando vai parar, Diego, é ancorar. Aí eu vou ancorar aqui no posto tal, ancorar. Jogar as âncoras.
0: Tá, e o que? O pernoite?
20: Eu gosto de andar em três.
0: E o que que é o pernoite, hein?
21: Só quer usar, gente, só quer fazer
20: o... Olha aí, Diego, como é que eu fico, ó. Nesse momento estou revezando.
0: Ô Nunes, dá a impressão que você dirige dentro de um terreno só, eu já te falei isso. Eu não sei, cara, se é o jeito que ele grava os stories, mas parece que ele fica num terreno dando volta. Não parece. Eu nunca vi você na estrada. Parece que você tá sempre no mesmo terreno. Você fica brincando com o terreno, com o caminhão pra lá e pra cá, como é que é?
21: Você nunca me amou e só me quer pra aquela hora, mas me pega, vou.
0: Olha lá, agora me desconcentrou que deixaram a TV ligada aqui, o telão ligado aqui na Band.
21: Você nunca me amou.
0: Tá passando lá o Band.
21: Me pega, vucu, que vai embora.
20: É que eu não posso filmar quando estou num tapetão colorido.
0: Ah.
21: Você nunca...
0: O tapetão do Nunes é colorido, igual o tapete de Corpus Christus.
21: Vucu, vucu, que não demora. Me pega, vucu, vucu, vucu, vucu, que vai embora. É vucu, vucu, vucu, vucu, vucu, que não demora.
0: Me... Essa aí ficou meio pesadinha, esquisito, né? Desconsidera.
21: Ela hora, mas me pega,
22: vucu. O Diego, bom dia, meu querido. Ô, essas presepadas aí é só motorista de Scania, viu? Motorista de Volvo se envolve com o transporte pau doce, pauzinho doce.
0: Só com pau doce? Pau doce é Calipto, né? É Calípio? É Calípio, o pai falou Calípio. Ah, vamos pegar uma carga de Calípio.
21: Você nunca me amou e só me quer.
22: Ei, Diego, a mulher tá com a cara dentro do negócio da outra, hein, mano?
0: Você
22: tá
0: viu?
22: Da hora, hein?
0: Você viu, cara? Gente, todo mundo assistindo a Band TV agora, vai, põe ela. Ah, vamos lavar essa mão aí depois.
20: Ô, Diegão, bom dia.
0: Não vão reclamar que eu tô fazendo propaganda do grupo?
20: Rapaz do céu. Não bastasse os travecos no poço dando trabalho aqui, querendo entrar pra dentro da gabina. Agora esses caralho dessas mulheres de privas querendo gravar.
0: Sério?
20: Com nós, carreteiro.
0: Você
20: tá doido?
0: Ué, você não grava,
20: não? Não tem paz mais pra dormir em posto, não.
0: Pera aí.
20: Essas mulheradas aqui tá problema, viu?
0: Mas peraí. Ah, a partir de agora. Começa agora. Sexta enquete da noite. Você, meu amigo caminhoneiro, motorista de aplicativo, porteiro, gafanhoto e Zé da Biqueira, você aceitaria gravar conteúdo adulto com uma influencer? Ô, caminhoneiro, imagina. Chega uma Sheila Belaver da vida. Fala, olha, eu preciso gravar uma cena dentro do caminhão. Você topa ou não topa? Ah, não vai ter cachê. Você toparia ou não toparia? Ah, preciso gravar um conteúdo dentro, preciso fazer a carona do Ted no Uber do Marcelinho Carioca. Topa ou não topa?
20: Na hora, eu topo na hora. A Sheila Belaver, já bati umas par pra ela já, viu?
0: Ah, você é um fã, você é um puto. Você não vale.
23: Fala aqui, Gal PJ Uber. Então, nessas madrugadas da vida aí, uma vez um casal perguntou se podia transar no carro.
0: Olha.
23: E pagava uma mais. Eles queriam gravar.
0: E aí? Não. Aí acaba o áudio, mas é um trouxa. Fala pra nós se você deixou ou não deixou, se você viu, não viu, se filmou, não filmou, cara. Você deixou nós na dúvida? Motorista de aplicativo. Diz que tem umas ruas aí que o povo vai pra dar, né? Lembra daquele louco da Porsche lá, como é que é? O Pietro, né? Ele mandava vídeo que ele ia lá, diz que lá parece que aqui em São Paulo parece uma rua na Lapa. Que o povo vai lá pra dar umas lapadas. Na rua, o feitiço deles é dar na rua. É uma rua que é só pra isso mesmo. Você vai lá ou sozinho com alguém, as mulheres vai pra dar, os homens vai pra dar. Na rua, é verdade, Aria? Na sua região tem isso? Lá em Lages eu acho que não tem, não. Não.
24: Ah, Diegão, esses caminhoneiros aí pagam pra
1: dar carona pros travecos, imagina, não vai gravar com a influência. Tu é louco, pá? Vamos!
3: Mirante do Alto da Lapa.
0: Ah, é.
3: Ali perto da Rádio Transamérica.
0: Já foi lá, né? Já foi lá. Quem que eu conheço que trabalha na Transamérica? Deixa eu ver. A Elô, a Thaís, não. Acho que não, acho que é
4: o... Ô, Diegão. Aqui é Rogério Carreteiro, meu irmão. Dirijo uma Scania e a minha aqui é cama dupla, é cama beliche.
0: Por que que tem carreteiro que fala assim, tá positivo, vamos por aqui agora, aqui, pegando da pé, fala normal, caralho.
5: Diego Lopes, realmente esse sino privê, acho que é de 1976, que polvinho que tá velho, chega até ela é amarelada, hein? Olha isso.
0: O Irã tá assistindo no BYD dele. O BYD do Irã tem TV aberta. Ô, Irã, qual que quando eu for aí? Qualquer hora nós vamos armar uma presepada aí. Você vai emprestar a chave desse BYD aí.
5: Sexta que vem, Diego Lopes. Teodoro Sampaio, você é convidado. Pode aparecer aí com a personal.
0: Ah, mas aí eu vou com a mulher. É, tá, isso aí, lógico. É isso que eu tô falando. Lógico que eu tô falando. É lógico que é disso que eu tô falando. Ele entendeu que ele não é besta. Ele entendeu que ele é cearense.
24: Agora a radialista ia gravar com a Mi Castro, né?
0: Cala a boca. Aliás, eu vi ela hoje, hein? Eu tenho medo dessa mulher quando ela passa com aquela moto do diabo. Porque ela passa filmando, né? Aí se você vacilar, o homem é o seguinte, presta atenção. Tem coisas que o homem faz por reflexo. Não adianta a mulher ficar brava. Passa um demônio do lado. É um reflexo, o cara olha, opa, olha, ele olha pra onde não deve. E ela passa com aquela moto, a moto é grande, ela passa fazendo barulho. E a Mi Castro lá, Mi, sei lá o nome. Só que daí, ela tem um diabo de uma câmera, eu não sei que câmera que é aquela. É uma câmera que pega tudo em volta. É, acho que é aquelas câmeras de acho que é as quadradinho pequenininho. Aquela câmera é um diabo, porque entrega os outros. Aí ela grava aquilo e posta na internet. Aí ela ainda fala assim, olha, os caras ficam me olhando e acham ruim. Mas como é que não vai? Mas hoje ela passou por mim, eu falei, só falta essa bosta ter pegado eu olhando onde não deve. Mas eu acho que não, porque eu não sou desses. Eu não sou desses. Deixa eu ver lá se ela não postou. Pera aí.

0: É, eu acho que não.
1: Diego, já agita aí para um encontro dos ouvintes lá na Praia Grande, pô. E aí presta o apartamento pros ouvintes para nós tomar um banho, para tirar o sal.
0: É, ruim. Eu não gosto de ninguém perto de mim. Eu vou lá no Vila, no Vila da Marcama.
2: Já pensou, Diegão? Tá, vai estar tá você, a personal, e você um dia fazer o convite pra Bárbara Beltrão.
0: Cala a boca. Diego, é a GoPro 360, eu acho que é, cara. Mas ó, ela pagou, hein? Eu acho que depois que falaram um monte pra ela, que ela postou um vídeo reclamando que o povo ficava olhando. Ah, mas também, aí a galera descascou ela. Ah, mas também você quer o quê, filha? Alô, Tiagão no Maitá! É disso aí que nós corre, Diegão, deixa eu ver. Eita! Ó, o Thiago do Maitá mandou um vídeo que é um helicóptero sobrevoando em cima do garimpo dele, ó.

0: Ô, Tiagão, e eles fazem o quê? Eles pegam vocês e prendem? Ou mata?
1: Eu concordo, Diego Lopes. É uma ligação que tem dos olhos do homem com saia curta. É uma ligação automática. Passou, viu, perdão, viu, é ligação automática.
0: Como é que
1: ela
0: faz?
1: Pode morrer de apanhar, que ele morre de olhar.
0: É.
1: E, Diego, fala pra ele correr que sujou. Deve ser a Polícia Federal pra pôr fogo nas máquinas.
0: Então, mas é, ele mandou exatamente esse vídeo aqui, ó. É um helicóptero do exército, não é, ô Thiago? Sobrevoando uma chalana. Explica pra nós aí que, como é que funciona aí. Esse é o teu garimpo esse aí, ô Thiagão? Deu ruim? E você nem mandou minha pepita de ouro? Ah não, manda esses caras parar de embaçar aí. Deixa os meninos trabalhar, pô.

0: O Silvano achou o perfil dela. É, Diego, eles queimam. Essa aí é a balsa de garimpo. Ah, balsa de garimpo. Ah. E na balsa fica o que aí, no caso? Ah, o garimpo é na balsa? Olha nós querendo saber como é que funciona a vida do garimpeiro.
1: Diegão, avisa pro Cleitinho aí, o Edinaldo Plástico, que meu horário de janta acabou. Fui, até amanhã.
0: Acabou, gente! A oitava janta do Irã Duarte acabou! Próxima sexta-feira eu vou estar lá. Tem show do Teodoro e Sampaio. Eu vou encher o rabo de cacau chaça. E vou cantar. Vestido de seda, o seu manequim também te deixou. É, Diego, nossa balsa escapou. Estamos trabalhando de novo já. Ah, vocês não? Só vocês? Ó. Os caras são ligeiros. Ah, essa aí foi outra balsa que eles pegaram, né? Dá dinheiro isso, Thiago? Quanto que? Como é que? Deixa eu investir. Vamos investir nas coisas diferentes. Quanto que é a franquia de uma balsa dessa, Thiago? Como é que faz pra não entrar nesse mercado aí? O Cine Privé acabou? Tá muita conversaiada lá. Tá muito blá blá blá. O alemãozinho tá conversando com as duas lá, tem meia hora já.
2: Vai para extrair legalmente só se for uma ONG de outro país, daí tudo bem.
0: É, os gringos podem, né?
3: Tá querendo entrar em garimpo, Diego? Você tá caçando um jeito de encana mesmo, né?
4: Ô, Diego, olha esse Thiago aí que tem policiais que escutam o banho de coruja, hein? Ele tá se entregando muito aí. Alô, Polícia Federal, tem garimpeiro na área.
0: É, mas até achar ele tá lá em Supirambó. Tá lá no Maitá, velho. É só ele e o boi caprichoso lá. Olha lá, o alemãozinho tá devagar. Começa agora, narrando o Cine Privé da Band. O alemãozinho pegou a loira. E a morena tá olhando. Esse alemãozinho tá, parece o Gugu.
5: Ô, Diego, eu também tava procurando um garimpeiro pra vir garimpar nessas terras aqui.
0: Eles têm dinheiro, hein, Kathleen? As negociações deles é tudo com ouro. O Thiago falou que vai mandar uma pepita de ouro pra mim. De lá. O Thiago falou, Diego, uma balsa dessa vale uns 100 mil, Diegão. Aí o dono lucra por semana 20 a 30 mil por semana. Ah, olha. Bom, então. Ué, três semanas, um mês praticamente a balsa tá paga. Eu vou mandar uma DM pra você. Qualquer coisa você compra uma balsa pra nós aí, você cuida do negócio. Eu entro com o dinheiro, você entra com o trampo, só manda os ouro pra nós.
6: Ai, Diego, eu sou sua voz essa hora. Deixa qualquer mulher que gosta de chapelão excitada. Beijos, lindo Maranhão.
0: Ela gosta demais da chapeleira.

0: Chapeludo eu não gosto, não, mas dos ovudo.
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90% daquilo que você procura em alguém. 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

0: 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Mas que música maravilhosa! Bora pra agora pra Barreto!
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0: Para o Barretão. Meu amigo Paulo Gomes, agora falando com os queridos dele. Ah, esses meninos são demais. João Bosco e Vinícius!
2: Toda vez que eu venho nesse camarim aqui, eu fico com medo, porque eles fazem alguma coisa. Olha lá. Olha lá, sanduíche, mais um fazendo sanduíche.
3: É que assim, faz um ano que a gente não aperta, a gente quer ver se o shape tá em dia.
4: É a dança do machixe.
2: Ó, é a dança do machixe. João Bosco e Vinícius, da Band FM, vocês estão bem?
5: Graças a Deus, irmão. Você sabe da nossa história com a Band, né? Caramba, a gente tem um carinho muito grande por vocês. E a gente tem esse carinho porque a gente cresceu ouvindo vocês em 91,7 lá em Coxim. Os shows de Barretos que eram transmitidos lá.
2: Há 30 anos a Band FM tá aqui.
5: Exato. É. E a gente sonhava um dia. Eu me lembro como se fosse hoje, cara. Eu e Vinícius numa madrugada ouvindo o Rio Negro e Solimões. Olha. Transmitido pela Band. E a gente sonhando um dia poder participar disso tudo.
2: Aí.
5: E hoje, com a graça de Deus, estamos aqui.
2: 30 anos de história aqui. Então vocês 30... fazem parte dessa história, ouvinte da Band V.
3: 30 né? anos de Band aqui
2: em Barretos
3: e é o nosso 19º ano aí. De Barretos.
2: Aí,
3: são 19 anos. Inclusive, hoje a gente vai gravar um projeto.
2: Opa!
3: Vamos registrar esse show. Vai ser um registro, vai ser tudo gravado. E a gente vai estar soltando aí, João Bosco e Vinícius ao vivo em Barretos, a voz de uma geração, em primeira mão para vocês.
2: Caramba!
3: Hoje a gente está reunindo no repertório os maiores sucessos da nossa carreira, dando uma repaginada, uma nova roupagem, porque o mundo é assim, muita gente regravando muita coisa do João Bosco e Vinícius, e o João falando, opa, pera lá, vamos dar uma repaginada nesses arranjos aí, vamos colocar nossas músicas na pista de novo e vamos gravar hoje.
2: Caramba, então é isso aí. Então hoje tem essa novidade, a gravação. É. Então em breve você vai conferir isso na Band. O audiovisual. DVD é coisa de velho, né? Não existe mais. Não tem nem onde soltar o DVD, né? Agora, pra encerrar aqui, eu quero que vocês respondam apenas uma pergunta. Na Pescarias da Vida, onde vocês encontraram mais traíra? No rio ou na estrada aí, viajando?
5: Você tá falando do peixe?
2: Você já pescou uma traíra?
5: Muitas. E já fui trairado também.
2: Olha! Você tá pescando muito ou não? Você parou com isso no canestro?
3: Ah, de vez em quando eu dou uma pescada, olha lá. Ó. Tem três aqui, ó. De tanto que eu pesco...
5: Mas pesca mais em casa.
3: Ah. A minha pescaria é em casa.
2: Com a família, né?
3: É.
2: Tá certo.
3: Mas a trairagem é mais na rua, viu? Tem muita trairagem.
2: Ai, que medo. Bom, então vamos terminar...
5: Ainda bem que é na rua, né?
2: É, não é no camarim. Vamos terminar aqui sem trairagem, sem baguncinha, sem brincadeira. Não, tá.
5: Você quer tirar uma foto?
2: Vamos tirar uma foto?
3: Vamos lá.
2: Vai lá.
3: Sorriso ou sem sorriso?
2: Ah, sorrindo, pô.
0: Deram um pula pirata no Paulo Gomes. Eu vi eles dando um pula pirata no Paulo Gomes. Que galera boa, né? Diretamente do Barretão. Ainda tem a galera do Oba Oba Samba House.
2: Oba Oba Oba Oba Samba House.
6: Tamo na área, chegamos no Barretão, hein?
2: Caramba,
6: chegamos, velho. Daquele jeito, cara.
2: Mas o que vocês vieram aprontar aqui? Conta aí.
6: Somos intrusos no Barretão.
2: Não, peraí, intruso não.
6: Dá uma olhada na skin nossa de pagodeiro no meio do Barretão. É isso, cara. É isso. O negócio é a mistura. A gente ama sertanejo. Pra quem não sabe, em primeira mão, eu e o Clebinho já fomos uma dupla sertaneja.
2: Ah, pá.
6: Eu tô falando.
2: Dupla mirim.
6: Chamava-se Kaique Luan. Primeira mão pra vocês, amor de amigo. Então nós não somos tão intrusos assim, não. Nós estamos ambientados.
2: Não, mas você falou. É, mas você falou intrusa, mas Alexandre Pires tocou aqui, Belo tocou aqui.
6: Ai,
2: turma. É, turma do pagode, Pichote.
6: Então não podia faltar o Oba Oba Samba House.
2: Também, cara.
6: Tô na área.
2: E você já. A vibezinho do Oba já é uma mistura, né?
6: Vocês
2: não é. Não fica só lá no pagodinho, assim.
6: Exatamente.
2: É o pagodinho, mas vocês misturam um monte de sucesso de outros ritmos, né?
6: Eu acho que foi isso que agradou a galera desde o começo, essa mistura doida. Do samba com eletrônico, com sertanejo, com axé, com a música gringa. Não tem preconceito nenhum, a gente gosta de música e mistura tudo no samba, cara.
2: Muito bem, mas eu sempre tô perguntando aqui, perguntei até pros meninos aí do pagode, Qual modão do sertanejo fica bom no pagode? Qual que você acha?
4: Todas.
2: Que você acha? Não,
4: tem
2: uma, olha uma.
4: Tem uma que a gente gravou com o Belo, então. Com o Péricles, que isso. Eu vou falar. Ah. Essa foi linda. Vocês querem um pedacinho?
2: Vai, vai, um pedacinho.
0: Olha lá. Canta agora.
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4: Dá pra mudar a mão, vai.
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2: Ah, outra.
4: Oba, oba e Péricles.
2: Confere. Você tá de brincadeira, ó. Depois dessa aí, de redes sociais, fala o que vocês quiserem. Porque, pelo amor de Deus,
4: Pesquisa a gente. Oba, oba, Samba House, que são... conhecer um pouquinho dessa loucura nossa, que é misturar as músicas, e daqui a pouquinho, ó, lá no palco.
2: Palco já é show. Cara, eles não são oba-oba, não, estão aí pra valer mesmo.
0: Coisa boa, Paulo Gomes! Direto do Barretão. Galera boa, hein, rapaz? Oba-oba, Samba House. Também conversando aí com o João Bosco e Vinícius. Que maravilha, né? Isso é muito bom. 3h39 agora e o Barretão não para, hein? Continuou.
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0: Ao vivo de Barretos.

0: Nossa, que fase terrível passa esse Paulo Gomes, hein? Não pega uma mulher, ainda toma pula piada do João Bosco e Vinícius. É o fim da linha mesmo, viu?
1: Ó, Caipirão, acho que postaram lá já o... Postaram lá já essa entrevista aí. No finalzinho da entrevista, ele... Tom...
2: Bom dia, Diego. Aqui é a Calica. Diego, eu tô sentindo saudade do Cebolinha. Deixa eu falar pra você. Eu tenho um fetiche nele. Aquela fala dele. Nossa.
1: Você tem problema na cabeça. Diego tem sua magia e essa... Tem fetiche pelo Cebolinha, cara. Quem tem fetiche no Cebolinha? Você vai se tratar, hein? Você vai tomar um Ribotril, um Buscopan.
3: Diego, eu quero inaugurar uma fazenda, mas tô procurando um plantador de mandioca, mas tem que plantar bem a mandioca, senão
1: eita,
3: não quero não.
1: Alguém aí que manja da arte de plantar macaxeira na Kathleen, na fazenda da Kathleen?

0: O hardcore tá reclamando, manda ele ouvir outra rádio. Ué, fácil, vai escutar o... Quem que tá lá hoje, nem sei.
1: Só pra informação geral aí, eu sei imitar cebolinha, eu sei plantar aipim, eu faço de tudo um pouco, hein? Só pra informação geral aí.
0: É, sabe tirar leite do boi, do cavalo.
2: Alô, Paulo Gomes, manda um abraço aqui pra mim, pros meus amigos aqui de Mato Grosso aqui, meu parceiro.
0: Vitor Ferraz. Fala, Vitão.
2: Alô, menino, tamo aqui, eu, meu baixista, meu baterista aqui, diretamente de Tangará, Mato Grosso, tamo dentro de um Jeep Renegade, doido pra fazer sacanagem entre amigos. Manda um abraço aí pra toda a galera do Brasil aí.
0: Ai, dentro de uma Renegade. Ô, Vitor, canta pra nós, aqui cantor tem que cantar. Canta um modão pra nós aí, só dá um tostão da sua voz pra nós aqui, ô. Aproveita que tá com as músicas aí. Não, mas faz na capela.
1: E vai tomar no seu toba.
3: É. Eu tava pensando aqui, eu tenho um certo tesão nessa quieta.
4: Não feito nada, se tem uma coisa que eu não...
0: Ô, Ketlin, presta atenção, Cebolinha mandou um recadinho pra você, ele é tão fofo, né? Ele ouviu e mandou um recadinho.
5: Puta vadia, safada, vagabunda,
0: não! Pera aí!
5: Prostituta, rapariga,
0: esquisita, Cebolinha!
5: Feia, aleijada, lopada, atropelada,
0: Cebolinha!
5: Pula, idiota, cachola, cadela, blazidiada,
0: Cebolinha! Tira,
5: filha da puta, degenerada,
0: para! Bunda, Cebolinha!
5: Bunda, sem amigos, bunda,
0: para!
5: Bunda, professora,
0: para!
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5: 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Paquita, mal comida, alebentada,
0: cala a boca!
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0: cala,
5: sua
0: Cebolinha!
5: Cozona,
0: cala a boca! Cebolinha, cala a boca! Vagabundo, vai ser bloqueado! Vai ser bloqueado!

0: Bom dia, Diego. Fer aqui de Curitiba, ligadinha na sua programação. Abração para você e para todos os ouvintes da madrugada.
1: Oi.
0: Beijo, beijo.
1: Oi, Fer. Você tá bem, Fer? Oi, Fer. Fer. Fer de Curitiba. Fer. Ó, o Van Palestra tarado, que voz da Fer, hein?
0: Bom dia, Diego. Fer aqui de Curitiba, ligadinha na sua programação. Abração pra você e pra todos os ouvintes da madrugada. Beijo, beijo.
1: Ó, é que você não viu a foto da, de perfil da Fer ou Van Palestra? Olha a Fer. Fer.
2: Não mexe com a Fer, não, viu? Ela é namorada do Wesley lá, da concorrência.
1: Ah, tá. Vai tomar mais um H, então.
3: Pum, pum. Mas quem te disse que a gente nunca viu a foto de perfil da Fê? É uma moreninha, cabelo com chapinha, rostinho fino. Lógico que eu já vi.
1: Como é que você sabe?
4: A gente tinha na mente poluída, é complicado, né? Falou que a voz da Fê é bonita, eu já...
1: Para de ligar, fenomenal.
4: Já pensei em ela gemendo. E falou que é mulher do Wesley, me deu vontade de torar mesmo. Aí que deu vontade.
5: Bom dia, Diagão. Bora que bora. Tamo junto na madrugada, curtindo a Band FM. Murilo Clemente, no Núbia Paulista, interior de São Paulo. 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
1: Hoje é pão de queijo, Anderson de Guarulhos. Ô, mano, pãozão bonito aí, hein?
6: O cavalo, então põe uns áudios aí exclusivos, bochecha pra trás.
1: Vou pôr nada, Diago.
6: Põe ao vivo aí.
1: Não vou pôr nada. Cavalo. Vou te ligar daqui a pouco aí.

0: É, me bloquearam porque no outro telefone bloqueia nesse também, pô. Ah, bom, beleza. Pronto. Seu pedido é uma ordem.
1: Ele tem outra bomba exclusiva, cara. Outra bomba exclusiva. Maísa vai estar no jogo hoje do Corinthians. Põe exclusivo, o Diego Lopes.
0: Calma que eu vou te ligar essa conta pra nós. Já, já, já, já. É, Diego, dá pra fazer um anúncio na testa da Fer. Dá uma olhada aí. Pera aí, Lúcio.

0: Alô, Paulo Gomes, cantar mais, fizer um pedacinho, se o pessoal gostar, né? Faz.
1: O Paulo resto, Gomes fechou? Tá dormindo, obrigado, animal. Aí, Paulo Gomes tá dormindo, cara. Ah, não, tá no Barretão. Tá no Barretão! Deixa eu ver aqui, canta mais uma. Pega um pedaço.
0: Ô, rapaz, esse é o nome, Diegão. Perdão aí, bicho. Puta que pariu.
1: Pô, mas você canta bom, hein, cara? Quer ver? Presta atenção, presta atenção. Vai, Vitor Fernandes. Vitor Ferraz.

0: Olha. Alô, Paulo Gomes, cantamos aí, fizemos um pedacinho, se o pessoal gostar, né, faz o resto, fechou?
1: Tá, apoia, manda bem, hein, cara. Ô, Vitor, você é cantor? Não, não, não. Não, ele é carreteiro com a rodinha vermelha do, no negócio. Lógico que ele é cantor. Uma pergunta do cara, velho.

0: Ele é padeiro igual o pai do...
1: Vulco é muito melhor,
0: cavalo. É padeiro sem pai.
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2: Ô, Vitor, não chora na calçada, não. Chora aqui na minha manjola.
0: Ei!
1: Me pega, Vulco, Vulco, Vulco, Vulco, vai embora.
3: Eu, quando quero fazer cocô, eu canto igualzinho ele.
0: Ô, Kathleen. Oi, Edinaldo, você achou?
4: Ô, Diegão, eu tava rolando no Instagram, apareceu o Zé Neto cantando, né? Esse sertanejo que canta enrolado. Aí eu fiz um comentário lá, tá morrendo, cara? A mesma coisa eu digo pra esse maluco, você tá morrendo, infeliz?
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0: Tá não, ô Vitor, não liga não, é que esses caras é tudo invejoso.
1: Vucu, vucu, que não demora. Me pega, vucu, vucu.
0: É os caras sem talento, os caras não têm talento. É uns fracassados da vida. E aí eles ficam falando essas besteiras aí, não liga não.
1: Só quer fazer o vucu, vucu, vucu e racho fora.
5: É mulher danada, hein? Eu conheço um monte desse tipo.
1: Rapaz, eu não tô nem aí, eu gosto de ser usado. Pode me usar à vontade.
0: Que foi? Vai lá, você fala, vai, vai.
6: Ô, Diegão, eu não entendo a galera aí, a galera meio revoltada da vida aí, mas um abraço pra todo mundo aí, a galera. Um dia nós vamos estar tá tocando na Band FM aí, Diegão anunciando nós.
0: Certeza, mano. Apertei o botão errado. Era essa aqui. Ah, hoje ela não vem, ela tá folgando. Eu vim à toa pra cá. Hoje vamos ficar na saudade. Ah. Hoje vamos ficar. Ô, Vitão, falando em saudade, canta essa aqui. Essa aqui tem tudo a ver com hoje, vai. Aô! Vai, Vitão, vamos ver. Cadê o botão de volume? Aqui. Ô, Vitor, vamos ver se você manja do Minosmar mesmo. Aí, Nelsinho, essa aqui é pra botar pra moer.

0: Anderson, vai dar bunda. Para de encher o saco.
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0: Ai, Vitor!

0: Diego, pergunta pro Caipira se ele quer vir navegar nessas curvas.
1: Posso mandar pra ele? Essas curvas?
2: Nossa, o Zezé e o Luciano nessa época dessa música, hein? Maior derrubador de calcinha por metro quadrado do planeta. Não, ele nem falava nada, ele só dava piscadinha, né? Eu desci até a cueca.
1: Até filho, eu dava pra ele. Aquela cicatrizinha do lado do olho dele, hein? Do Mirosmar, hein? Ai, eu pegava naquele cabelinho de pato dele. Vamos ver o Vitor, vai.
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1: Ai, machuca, machuca. Vai, Vitor, vai, Vitor. Tá, essa aqui foi muito, né? Vamos ver essa aqui se ele manja, vai. E aí, Nelsinho? E aí, Nelsinho?
4: Digão, esse Vitor aí tá com diarreia, é?
1: Cala a boca!

0: Não, opa, abri uma foto aqui, velho. Até perdi o que eu ia falar, velho. Eu ia falar uma besteira tão grande agora. Nossa, é muito fogo na periquita, né? Rapaz do céu. Mas mexe porque tá longe, né? Só por isso. Ó, o Zezé é o seguinte, aquela veia tochada, né? E a carta mais tochada ainda.
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2: Olha, Edinaldo.
1: Eita, Minosmar! Aguenta, coração! Isso aqui é música, negão. E aí, viu? Como que canta?

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1: Você tava saindo de Minas Gerais, hein?
2: Eita, modão!
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0: Vai, Vitor, vai, Vitor.
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0: Igualzinha a voz de Zezé, olha.

0: Olha o Tatu dançando, olha, dançando, olha.
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0: Ô, Jessiquinha, Jessiquinha, a Jéssica lá de Santa Catarina, hein? Apareceu, né, Jéssica?
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2: Alô, tô ruim. Tô ruim.
3: O melhor ainda é o locutor falou esses dias aí, né? Ah, eu ia no rodeio só pra ver o tatu pular.
0: Pula, tatu! Pula, tatu!
4: Diegão, hoje é pra matar o velhinho aqui. Você falou que gosta do lado B, Diegão.
0: É.
4: Os ex de hoje em dia não sabem o que é lado B, não, rapaz.
0: Não sabe mesmo, não. Esse aqui é só as cornaiadas dos anos 80 mesmo, viu?
5: Sa cachorro, Diego! Marretão aqui é o papo do momento, rapaz!
6: Tudo bem!
5: Pau tá torando aqui, Diegão! Cada muchacho aqui, você não tá entendendo, não, Diegão! Você tá doido, rapaz!
0: Sai, cachorro! Sai, cachorro!
7: Diegão, bom dia a todo mundo! Acabou de sair um casal aqui da casa de swing aqui brigando.
0: Por quê?
7: A mulher falava assim pra ele: por que você tá brigando comigo? Você deu pra 10 na minha frente. Você é uma biscate, ele falava pra ela. Você acha, cara? Que mundo que nós vamos parar, hein? Por um momento achei que era o Tatu falando com a mulher dele.
0: Agora é pra cair o cu da bunda.
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0: Eita!
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0: Vai, baladão.
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0: Vai, Vitor, vai, Vitor. Canta, Vitor. 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
9: Ó, o Rivotril aí, Diego, já dá pra Calica.
0: Essa machuca por dentro, né, Mara Tassini?
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7: É, Diegão, até que enfim você colocou a música que presta, viu? Mas pelo menos deixa o cantor cantar, não, não canta não.
0: Cala a boca.
7: Não, você estraga a música aí, ó.
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0: Diego, você cantando é fenomenal, não, não, não.
1: Olha lá, olha lá, olha lá, olha lá.
0: Diego, você cantando é fenomenal.
1: Tá bom, fenomenal. Já, já nós vamos cantar uma junto, então.
2: Quero ver o Diegão dormindo de dia e a personal do lado vendo ele sonhar, falar, vai, Vitor, vai, Vitor. Vai pegar bem, não.
1: Já pensou, velho? Eu, hein?

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16: Band FM 4 e 4, alô meu povo, até as 5 da manhã o Band Coruja que tá rolando. Tudo bem aí? Tudo certinho? Tudo tranquilo? Bora fazer farra então até as 5, a nossa última voltinha no relógio, né? Prepara o coraçãozinho que o chão vai tremer.
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17: Diego, satisfação estar aqui participando do seu programa e oferta por aqui. Beijo.
16: Ô Fer, peraí, vamos conversar.
18: Você foi embora pra ser o quê? Pra ser ex, não foi?
19: Não sei.
18: Então seja ex.
20: Minha esperança é você sair. Beijar uma boca nos primeiros 10 minutos.
16: Jeito!
17: Diego, satisfação estar aqui participando do seu programa e oferta por aqui. Beijo.
16: Ô Fer, peraí, vamos conversar.
18: Você foi embora pra ser o quê?

0: Oi, Neto querido, a tia tá aqui, tem peixe, tá? Você vai vir almoçar?
1: Oi, tia. Não, porque eu já almocei. Deixa pra outro dia, tá bom? 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

0: Band FM, o Roupa Nova, A Viagem, a novela que tinha eu tinha um medo daquele alemão lá que era o Guilherme, era um... como é que era o nome do diabo que ia pro inferno e voltava a hora que ele queria, Alexandre. Quem nunca teve medo do Alexandre? Como é que pode, né, cara? Até hoje, se eu ver aquele cara, eu falo, sai da... Que diabo? Olha, a palestra... O Irã Duarte achou a palestrina lá. Ela e mais 4 amigas. A novinha, a Daisy, a outra. Puta, né? Olha como é que ela tá hoje. Vamos mandar essa foto pro Tatu. Alô, Tatu!
1: Alexandre, cara, mas naquela novela que eu gostava mesmo era da Dona Maroca, entendeu? Ou daquela velhinha lá, Laura Cardoso.
0: Olá.
1: Nossa, como eu homenageei aquela velhinha?
0: Ou! Oh. Olha lá, já mandaram a figurinha do Alexandre aqui, ó. Olha lá, olha. Ai, que medo desse palmo. O Anderson. Eu, hein? Olha lá, olha, o Marcos mandou até. Para de mandar essas figurinhas do Alexandre. Essa hora eu tô sozinho aqui. Né? Nem ela não tá aqui hoje. Tô sozinho, alargado e abandonado. Para, ô Pedrão, de mandar essa figurinha.
1: O Diegão, e quando o Alexandre encarnava no ator lá que, do Maurício Matar, cara, meu, eu ficava com medo, cara.
0: É, mano. Aí o Maurício Matar baixava a cabeça assim, baixava, olhava por baixo. Agora eu tô possuído aí. E parecia bêbado mesmo.
2: Não brinca não com os atores dessa novela aí que... Mas da metade, já estão lá no outro mundo mesmo, vai que eles voltam pra puxar esse
0: OP. A Dona Maroca já foi, né? Andei a ela, minha vida!
1: Dona Maroca, essa velha não presta. Essa velha... Você quer ser para ajuda de nada?
0: Dava um dó quando ele mexia com a Dona Maroca. A própria avó dele, mãe dele, né? Olha lá, aí tem a figurinha dele passando lá do caminhão lá, você viu? Olha lá. Esse cara nunca mais fez nada. Ele morreu, esse cara? Deve ter morrido. Eu nunca mais vi ele fazer nada, o Alexandre, o ator.
2: Olha aqui, hoje é domingo mesmo, nós estamos tudo... Já acabou a semana, que se... começou, né, domingo é o primeiro dia. Mas né, que você não segue a lista de modão do Zezé, é coisa chique que tá aí marcado pro senhor.
0: Dei a ela minha vida!
3: Eu fui feliz! Eu estou aqui com a palestrina e as duas amigas dela, viu?
0: Olá!
3: Ó, sucesso! Ela agora tá com look loiro, viu?
0: Eita!
4: Oi, Diego, um beijo!
3: Ó aí, rapaz, olha aí!
0: Ah não, peraí. A partir de agora, bicho! Vou começar uma live lá no Instagram, @ Diego Lopes, Diego com Y. Vou chamar o Irã Duarte na live e ele vai mostrar as meninas. Vamos lá? Abrindo o Instagram. Começando a live. Cadê? Live. Deixa eu pôr um filtro aqui, um filtro. Deixa eu pegar o tripé da... Aqui. 3, 2, 1, você está online, tamo online! Ah, verificando conexão ainda, calma. Agora você está ao vivo, estamos ao vivo! Agora eu vou chamar o Irã Duarte na live. Como é que chama, gente? Só um momento. No Instagram, @ Diego Lopes. Estamos ao vivo. Estamos informando seus seguidores que você iniciou uma live. Muito bem. Já tem ali 115 milhões de pessoas acompanhando. Deixa eu... Ô, Irã, chama lá. Pera aí. Entra na live. Peraí, mandei aqui pra ele aqui, peraí. Como é que faz aqui pra chamar o povo, gente? Peraí, calma. Calma que eu tô aprendendo a mexer. Bom dia. Aqui, né? Aqui, Irã Duarte, convidar. Aceita, Irã. Só pra nós ver o quê? Olha lá, vai aceitar. Vai aceitar. Aceitou! Entrou! Lá ele, entrou. Vocês viram entrando? Mas a internet. Vai lá. Alô? Não, como é que fala? A live. Cadê? Agora sim. Cadê? As meninas. Olha as meninas! Olha elas lá, vocês estão. Oi, lá, quantas pessoas na live? 200 pessoas na live agora. Olha, mas tá ruim a internet do Irã, hein? Internet dá ruim. Ô, Diego, deu pau agora lá. Eu tô vendo que deu pau. Olha as meninas lá. As meninas tão cansadas, velho. Olha a carinha do Irã. Travou bem na carinha do Irã com as meninas. Tão vendo lá? Tão vendo ali? Tão vendo? Manda aquela menina fechar as pernas lá. Ó. Ela tá de saia. Ela, pelo amor de Deus, vai cair a live. Ô, Irã, travou, Irã. Travou. Tenta sair e entrar de novo, Irã. Pera aí. Lá ele, tá esquisito esse papo. Pera aí. Como é que faz, hein, gente? Pera aí, travou ali o negócio. Pera aí, deixa eu ver aqui, calma. Pera aí, eu acho que eu vou tirar. Aqui. Remover. Aí, agora aceita de novo, Irã. Aceita de novo. Aí, agora ele chamou e eu aceitei. Vai, ele chamou e eu aceitei. Agora vai. Agora vai, quer ver? Aê! Agora sim! Agora não tá. Olha lá. Olha as meninas aí. Tá ouvindo aí, gente? Olha lá. E aí, Irã? Olha as meninas. Palestrina com vestido vermelho, a novinha com chapelão branco, a Deise e o Irã Duarte. Vocês estão vendo lá, gente? Entra lá, arroba Diego Lopes, arroba Irã. Duarte.irã. Duarte.irã, entra lá. Pra você ver as meninas, como é que as meninas tão bonitas hoje. Já encheram o rabo de cacauchaça lá pela cara. Já tão cansadas, jogadas num canto. Olha só elas. Palestrina toda cagada. Olha a Deise lá. Palestrina com chapelão preto. Parece o chapéu do Valdir Soriano. A novinha mascando chiclete. Beijou umas 15 bocas hoje já, ela, eu acho. Pela cara dela. Olha lá, a Palestrina tá dançando sem música. Olha lá, o pessoal comentando. Hã?
5: Bonita.
0: De 10 mulheres, 12 é bonita. Ele pegou as únicas 3 feias. Hã?
5: No final da balada, com 10 mulheres, 12 é bonita. Eu pego duas das garçonetes e completo o balaio.
0: Olha aí, ó. O Irã tá lá com as meninas agora. Vocês estão vendo a live. 241 pessoas agora na live. Ao vivo, às 4h33 da manhã, final de balada. Ó. Vamos fazer o print, vai. Pose pro print, todo mundo printando agora. Atenção, todo mundo printando e marcando nós aí. Printa e marca nós. 240 pessoas na live. Printa e marca nós. A hora do print. Aê, boa. Valeu, Irã. Valeu, tamo junto. Beijo pras meninas aí. Muito bem. Muito bem, muito bem, muito bem, muito bem.
6: Beijinho, nessa 15ª, horarinho de janta, fazendo algum benefício em prol daqui da comunidade. Forte abraço, muito obrigado.
0: Abraço, valeu, valeu.

0: Você é um desgraçado mesmo. Além de você dar uma facada no tatu, você ainda roda a faca lá dentro. A faca que você deixou enfincada na bananeira. Coitado do tatu.
1: É, agora elas vão pra... Agora é a hora boa, né? Essa hora é a hora que já tá temperada. A hora do tempero já foi, agora é só, né? A hora da saída do Villa Country ali. Cê tá maluco.
2: Senhorita, você vai gostar.
3: Diego, o que que não é o tal do embuceteio, né, cara? Ninguém prometeu nada pra esse arrombado, mas ele vai atravessar São Paulo só na esperança.
4: Fala, Diego Lopes, tamo junto, mano. Bom trabalho pra tu. Tu tá ligado, eu não vou embora.
1: Olá, do nada.
4: Diego Lopes, eu vou improvisar na hora. É, vou dar um papo, tô te passando a visão. Sou cria de favela, eu sou complexo, tô alemão. Aqui o bagulho é doido, vou mandando essa aqui. Pra quem não tá ligado, eu sou o Rafa MC. Tranquilidade, não quero ganhar ibope. Forte abraço pro meu mano, o Diego Lopes.
1: Boa, garoto, boa, garoto.
5: Diego Lopes, o horário melhor da balada é esse, Diego Lopes. Os investimentos são menos e as conquistas são maiores. Fala pra esses cabra aí entender o que é uma balada na vida noturna.
1: É, agora o pau tora. É a hora de popatora.
6: Quem não entendeu, vou dizer como é que é. Aqui não tem mole, nem pra DRE. Pra subir aqui no morro até a pop treme. Não tem mole pro exército civil, nem pra PM. Eu dou maior conceito para os amigos.
7: Ei, Diego Lopes, carai, mano, você não dá atenção pra mim, hein? Dá um salve na Luana aí, minha parceira. Dá um salve aí, acabamos de comer um dogão.
1: Que é, mano? Essa hora.
8: Um beijão pra vocês, gente. Boa noite. Olha. Fala aí.
9: Fala o
8: quê?
9: Tchau, boa noite. Boa noite.
8: Tchau, boa noite. Vai pra casa.
9: Verdade.
8: Tchau, boa noite.
1: Gente, tem alguém pra dar carona pra elas lá? A Palestrina, a Novinha e a Daisy. Ah, são três só. Tem alguém pra ir lá?

0: para negociar.
1: Só se for pra levar pro meio do mato e falar, ó, da ODS. Brincadeira, brincadeira. Brinca, viu, gente?
0: Gente, é pra levar pertinho aqui em Carapicuíba. Rapidinho.
2: Lá vem dois irmãozinhos de 762 dando tiro.
3: Ô, só pela voz das menininhas aí eu levo elas, eu busco. Busco de black ainda. Se quiser, nós vai direto pra praia.
2: Ui, e ninguém trabalha. E a K-47 na outra mão.
3: Eu tô perto, eu levo, mas carona não, tem que pagar, né? De alguma forma eu tenho que ser ressarcido aí.
0: Não, é uma negociação, né?
1: Carapicuíba, eu tô fora, viu? Tô fora. Lá é bala perdida pelo lado, tô fora. Negativo, não vou levar elas de cavalo.
0: Não, é pertinho, cara. De cavalo ainda. Carapicuíba, pô. Eita. Calma, calma. Calma.
2: Ô, Diegão,
3: eu levo, Diegão, eu levo.
4: Eu levo.
3: Vai rolar um boquetinho?
0: Não, não. Olha a boca, idiota.
5: Lembrando que em Carapicuíba teve uma chacina, tem uns 2 meses atrás.
2: De granada.
6: Valeu. Dá um toque no Marcelinho Uber aí, quem sabe Marcelinho leva. Marcelinho leva.
0: Mano,
6: ainda paga um Mac, né? Se é
0: que eu me entendo. É, deixa eu ver, são 3 Macs, né? É o da Palestrina, o da Novinho e o da Daisy.
7: Só não leva porque já bebi.
0: Olha lá, o que que é, Max?
7: Só não leva porque já bebi.
0: O Max tá, mudou de horário, mas continua na madrugada. Não tá, agora não dorme mais. Ele tá trabalhando de dia e à noite escutando nós. É, eu sei, né? Eu sei.

0: fica falando aí que é o melhor horário, é final de festa para pegar essa mulherada. Eu fico imaginando aqui, essa mulherada dançou a noite inteira, bebeu, agora deve estar com a calcinha tudo freada. Deus me livre, cara.
1: Você vai ter calcinha freada.
2: Gente, lamba. Eu nunca lambei uma.
3: Rapaz, eu gosto é suado mesmo, viu? Olha que preconceito besta, hein?
2: Ei, aquela que começa na frente assim vai até o meio das costas e lá.

0: Rapaz, Diego Lopes, os homens do mundo tá ficando diferente. O cara tá preocupado com a freadinha de bicicleta de uma calcinha.
1: Rapaz.
0: É demais, meu.
1: É. Afema.
2: Ô, Diego, eu tô aqui na rua de trás, Diego. Aqui no Parque da Água Branca. Fala pra elas aí que eu aceito o Xerecard e o Chupix.
3: Ô, Diego Lopes, esse cara aí da calcinha freada é daqui de Juiz de Fora?
1: Ó, o Lucas tá interessado aí. Aí. Eita, aí, Reginaldo.
4: Você tá doido, Diego? O cara tá preocupado com freadinha. Angula a calcinha.
5: Ô, Diego, deve ser mais um vegano na madrugada. Você tá doido.
1: É o Edinaldo. É a Deca. A gente fala pra ele, não toma só a Deca pura, não, que aí vira estradiol, mano.
4: Preocupado com isso, filho. Lavou, tá novo, enxugou, tá zero.
6: Reginaldo, pelo amor de Deus, cara, larga de ser baitola, Reginaldo. Porra. Tá

E digo mais, a coisa tem que estar meio úmida, né? É, sabe rastro de lisma na parede? Tem que estar assim, tem que estar, o colchão tem que estar com aquele rastinho quando você rasta ela com a bundinha.

0: 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Vai lá, manda sua piadinha. Ah, lembrando, e manda piada com noção, viu, gente? Isso é piada proibidona, não. E aí você vai escrever piada e você já está participando do nosso concurso de piadas ruins. Lembrando que você não é idiota. Piada ruim é o nome do programa, do quadro, mas é, tem que ser piada boa. Mandado o pintinho que P2 explodiu, que eu vou bloquear você. Vai, vai, vai, vai. Bom dia, vai.
1: Bom dia. O que o pão falou pro outro pão? Você tem miolo mole?
0: Ai, que bonitinha, Vivi. Ouvi, mas isso é charadinha, né? Não é piadinha. Vai, vai, vai, vai, vai! Pom, pom, pom, pom, não, não. Vai.
2: O cara chegou no boteco, falou, me dá um café aí. Ah. Aí o cara no balcão falou, não tem café aqui, irmão. Isso aqui só tem pinga e cerveja.
0: É o Fábio.
2: Então, me vê um café. Ele falou, não tem café aqui, cara. Ele falou, não, mas eu quero um café. Ele falou, café não tem, tem na padaria, aqui é bar. Não, beleza então, então me dá um café. Ele falou, mano, não tem café. Fala outra coisa, o que você quer? Ele falou, não, quero um café, me dá um café. O cara falou, mano, se você falar que quer um café de novo, eu vou dar um tiro na sua cara, mano. Aí o cara falou, ô, então me dá, você tem uma arma? Ele falou, não, não tem arma. Ele falou, então me dá um café.
0: Tá bom. Tá valendo. É, essa é boa, essa é boa, essa é boa, essa é boa, gostei, gostei, gostei. Vai, o Fábio, a piada do café, a primeira. Pom, pom, pom, pom, pom, pom, vai.
3: Piada do Diego, é o Ricardo de Presidente Prudente. Eu tenho um amigo chamado Cláudio, que era supervisor de segurança. Aí ele fala que queria ser guarda civil, né? Aí eu peguei e falei, espera um pouco. Aí eu fui lá, arrumar o espelho. Aí mostrei pra ele, ele falou assim, e agora? Você já olhou? Já? Ele falou assim, eu falei assim pra ele, o guarda civil.
0: Essa é boa, gostei, gostei. Vai, eu falo... Peraí. Desculpa, Ricardo. Minha cabeça foi ali no meu lanche um tempinho. Eu acho que bem na hora da conclusão eu perdi o final, gente. Será que eu passo de novo? Eu não faço isso, mas vou passar de novo porque eu mesmo não entendi. Mas peraí, vai, vai. Ricardo Cereja, vai, Ricardo. Não, mas eu
3: quero um café. Piada do Diego, é o Ricardo de Presidente Prudente. Eu tenho um amigo chamado Cláudio, que era supervisor de segurança. Aí ele fala que queria ser guarda civil, né? Aí eu peguei e falei, espera um pouco. Aí eu fui lá, arrumar o espelho. Aí mostrei pra ele falou assim, e agora? Você já olhou? Já? Ele falou assim, eu falei assim pra ele, o guarda civil. Essa é boa,
0: gostei. E acabou de novo, eu não prestei atenção de novo. Cara, eu vou ter que pôr de novo, só um momento. Ah, não entendi, eu vou pôr de novo, só um momento.
3: Não, mas eu quero um café. Piada do Diego, é o Ricardo de Presidente Prudente. Eu tenho um amigo chamado Cláudio, que era supervisor de segurança. Aí ele fala que queria ser guarda civil, né? Aí eu peguei e falei, espera um pouco. Aí eu fui lá arrumar o espelho. Aí mostrei pra ele falou assim, e agora? Você já olhou? Já? Ele falou assim, eu falei assim pra ele, o guarda civil.
0: Tá bom. Valeu, valeu, Ricardo. A piada do guarda que se viu. Ah! bom, Ricardo, valeu. Vamos lá, mais aqui, mais um aqui. Bora! Vai.
1: Diego, para de passar essa bosta dessa piada. Nem ele, nem mesmo ele entendeu.
0: Entendeu?
1: Dá nós aqui.
0: Entendeu?
1: Um beijo, sua Vera. Tem Bibi.
0: Vera. Vai, vai, vai.
4: Bom dia, Diegão. Bom dia. É a piada do esperma. Três bichas no elevador. Aí elas entraram assim, aí uma olhou pra outra e falou: nossa, que cheiro gostoso.
0: Ah, tá, tá, não. Isso aqui não pode.
5: Meu voto é na piada do pão. Na piada do pão. Se tá é bom. Charada, se não é charada, vota na
0: não
5: piada.
0: Não quero
5: do
0: saber,
5: pão.
0: Não vale, não quero saber, não vale. Bom, o quem ganhou foi o Fábio. Ô, Fábio, parabéns, Fábio! É porque até foi a única que a gente entendeu, né? Ô, Fábio, manda aí nome completo, bairro, telefone e data de nascimento. Mas tem que ser agora. Agora, nesse momento. Data de nascimento, telefone. Telefone não precisa que é o daqui mesmo. É o teu do WhatsApp, né? Nome, bairro, data de nascimento e telefone. Vai, vai. Não, não é você, não. É o Fabinho, Fabinho. Vai, meu Fabinho. Vai logo, Fabinho. Fica batendo palminha aí. Até porque eu já tô indo-me embora, porque ele já chegou. Bom dia, Fefo!
6: Opa, opa, opa! Tudo
0: e
6: bem?
0: Aí, como é que tá aí, de boinha?
6: Que empolgação pra 5 da manhã de domingo, não é?
0: Não é, cara? Domingo, 5 da manhã, cara, nós eu pico que... contando piada.
6: Que beleza, hein?
0: Olá.
7: Olha, fazer um quadro pelas coxas, até entendo, mas... desse tanto?
0: Cara, vai cuidar da sua vida, você. Eu tava esquecendo. Eu não ia nem fazer, velho. Eu esqueci de fazer.
6: É, então não ia nem ter, não reclame.
0: Não ia nem ter, não reclama, não.
6: Reclame, não.
0: É. O Fabinho mandou ali. Ô, Fefo, tranquilinho, de boa?
6: Tranquilo, vamos aí, né?
0: É.
6: Acordei cara, em casa, 5 da manhã, falei, por que não ir pra Band, né, cara?
0: É.
6: Pô, tô fazendo nada, só domingo. Vou pra Band, aí peguei o
0: não,
6: carro.
0: Não, agora é cinco, você acordou antes, né?
6: Acordei
0: às
6: 3h40, já falei, ah não, por quê?
0: Vamos lá, né?
6: Vou fazer o seguinte, já sei, vou levantar e vou pra Band, pronto. Tá aí, ó, o Diegão tá lá, vou lá.
0: Não, mas você sabe assim, a gente zoa assim, cara, mas graças a Deus, eu tenho isso no meu coração, você também, que a gente é meio louco. Mas, cara, a gente gosta disso, né, cara?
6: A gente gosta.
0: Graças a Deus, a gente trabalha no que a gente ama. Não é aquele trabalho maçante, você fala, puta, tem que ir pro escritório, aguentar aquele chefe chato.
6: É verdade, é verdade.
0: Não é, cara?
6: Mas se o senhor fosse herdeiro...
0: Ah, isso aí não tem como concorrer. Aí não tem como concorrer. Aí você não faz pergunta difícil que já não dá. Aí não dá, não tem comparação.
6: É verdade, é verdade.
0: Eu quis falar assim, tipo, ai, com outro trabalho, com outra profissão.
6: Ah, não, é verdade. Ficar em planilha?
0: É.
6: Você teria as manhas de ficar em planilha
0: não,
6: ali?
0: Eu tal, acho que
6: segunda
0: não,
6: a sexta-feira, 9 da manhã, 6 da tarde?
0: Nossa, eu acho que não, mano.
6: Difícil, né?
0: É, às vezes a gente até pensa assim, cara, que coisa chata, mano. Chata não, mas você, pô, tem que sair de casa pra pegar carro, ir lá não, fazer.
6: O incômodo é sair de casa, porque você tá em casa.
0: Sim.
6: Pegou um carro, acabou o problema, porque você vai chegar aqui.
0: Agora sentou o bumbumzinho aqui, é só alegria.
6: Ai, que susto.
0: Não é, cara?
6: Lá ele.
0: Ah, mas a gente realmente gosta do que trabalha.
6: É verdade, é verdade.
0: E pra quem não sabe, cara, eu tenho uma ligação com o Fefo já de muito tempo.
6: Com certeza.
0: Estou aqui hoje em dia porque há, de, sei lá, 20 anos atrás.
6: Caramba, entregou a idade, hein?
0: Caraca, entregou mesmo, entregou... né? Eu estava 20 lá.
6: 20 anos atrás?
0: Na rádio oficina fazendo cursinho de rádio.
6: Opção, sentado na carteira lá.
0: Olhando pra cara do Elvis Presley.
6: É verdade, tem uma,
0: ainda
6: tem uma
0: tá?
6: sala, tem.
0: Ainda tem lá?
6: O Estúdio Elvis, né?
0: Pô, eu preciso ir lá, cara. Estúdio que saudade. Elvis. Rádio Oficina.
6: Conversar com o pessoal lá, né?
0: Cara, conversar com o pessoal e matar a saudade mesmo da galera. Ainda tem aqui o museu,
6: tem
0: museu
6: um
0: do rádio.
6: Tem museuzinho do rádio, é. Tem várias mesas, né?
0: O pessoal pode ir lá visitar,
6: pode, assim? Pode, pode. Aliás, se eu não me engano...
0: Porque eu lembro que um tempo tinha uma...
6: tem uma
0: o
6: mesa... Cira... Da...
0: Não, ele abria assim pra galera conhecer, visitar.
6: Ah, não, é só visitar, é só visitar.
0: E fazer o curso, né? Porque
6: fazer o curso,
0: tem gente que não sabe. Cara, como é que eu faço pra trabalhar em rádio?
6: Tem
0: a gente precisa resgatar esse amor pelo rádio da galera,
6: é
0: né?
6: É verdade, é verdade. Porque hoje a modinha é a internet, não sei o quê. Sim. Mas, cara, você vai na internet.
0: É.
6: Aí você vai ver o influenciador lá.
0: Sim, nossa.
6: Rapaz.
0: Não, e a gente, cara, a gente fica com ódio, né, às vezes, né, cara? Com
6: raiva, né?
0: Porque os caras não sabem comunicar.
6: Não
0: e
6: sabe.
0: Assim, e eles esquecem que os maiores comunicadores da TV e da história vieram do rádio.
6: Vieram, né, do rádio.
0: É.
6: Vários exemplos.
0: Sim.
6: Vários exemplos.
0: Pô,
6: mas é, é. Por causa do improviso, né?
0: É.
6: A televisão é tudo pautado.
0: Você sabe que na minha sala, na minha classe lá na Rádio Oficina, tinha advogado.
6: Ah, é?
0: Tinha líder espiritual, sim, que era de uma,
6: sim,
0: igreja.
6: Sim.
0: Que tava fazendo curso pra melhorar a oratória.
6: Pra melhorar a oratória.
0: E a galera que se comunica bem consegue fazer qualquer coisa boa.
6: Pra ser entrevistado. Pra ser entrevistado também.
0: É, o advogado, eu lembro que eu até fiz amizade. É meu amigo até hoje, o Ricardo. Ele fez lá pra fazer sustentação oral, cara.
6: Ah, é, cara? É. Olha só, que legal.
0: Ele precisava melhorar a oratória dele pra falar no juiz, falar aquelas coisas.
6: Sim, sim, convencer,
0: e o curso,
6: né,
0: foi porque a comunicação deixa você bom em qualquer que seja o teu nicho.
6: Aí, ó, tá vendo? Tá vendo? Isso é um testemunhal.
0: Isso é um testemunhal. Real, isso é real, cara.
6: É um testemunhal então, orgânico.
0: É,
6: né?
0: se você puder, tem a oportunidade de conhecer lá a Rádio Oficina.
6: Vai lá.
0: E o Fevo dá os cursos também, não dá, Fevo?
6: Já foi, opa. Já fiquei lá conversando com o pessoal, tá? Eu dou os cursos.
0: Os
6: fora,
0: teus,
6: né,
0: mesmo,
6: fora,
0: os teus mesmo. Mas é comunicação também.
6: Comunicação,
0: né,
6: também, comunicação também. E a galera gosta pra caramba. O pessoal gosta de falar, né, rapaz?
0: É.
6: Gosta de falar. Mas o pessoal pensa que é só abrir o microfone.
0: Não, vai
6: o microfone
0: nessa.
6: E sai falando.
0: É, vem aqui pra você ver.
6: É,
0: olha de mil,
6: só aí abre o microfone, é o que ele fala aí, ó.
0: Falou,
6: tchau, valeu.
0: Já fiz o testemunhal dele, do pai, da família toda.

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0: bem? Tudo certinho? Uma ótima manhã de domingo pra você que tá junto com a gente aqui na Band FM. Eu sou o Fernando César. Vamos lembrar os bons momentos do Band Bom Dia? A turma toda tá aqui, bora curtir. É o Band Bom Dia que está no ar, na sua rádio do seu jeito.
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0: Semana, teremos o Pidôncio e a véia do rodeio. Só pra você ter uma ideia. Mano Netinho, que beleza. Também o Pidôncio, ele passou numa benzedeira. A gente vai conferir daqui a pouquinho. O seu Silvio, patrão também. A gente vai relembrar o momento que o Cro participou na última semana. E a gente começa o Band Bom Dia com ele. Me prende!
1: Corta pra mim.
2: Tá com você já. Tá com você.
1: Corta pra mim.
2: Tá com você já.
1: Cortou?
2: Tá com você. Cortou já.
1: Pra mim. Muito bom dia pro senhor. Muito bom dia pra senhora. Nós estamos aqui nesta segunda-feira, 10 de fevereiro, o ano é 2025. Você está bem, meu querido?
3: Estou muito bem, com saudade de você, Marcelo Me Prende.
1: Por que é que você não vai me visitar? Se quiser, eu abro uma lista lá e peço pra te chamar.
3: Não vou não, rapaz. Quando eu for, eu vou de uma vez, né?
1: Não, mas visitar... Eu, se quiser, eu faço você ficar.
3: Não quero.
1: Eu
3: não.
1: Falo, ele tá cansado de ficar.
3: Só
1: lá.
3: Mais um pouquinho aqui.
1: Só mais um pouquinho. Então tá bom, seu pedido é uma ó. Eu vou pedir, por favor, pra que você, minha querida, coloque exclusivo. Porque tudo que eu faço e falo dá trabalho de fazer.
3: Ouvinte falando que o rapaz da câmera não tá focando no senhor. Me prende. Eu vou lá mexer na câmera rapidinho.
1: Não tá focando?
3: Não.
1: Então deixa comigo.
3: Fica aí.
1: No dia de hoje, eu tenho certeza que muita gente que está nos ouvindo pergunta o que vem por aí. A história eu sempre conto. Não tenho... Eu vou pedir pro câmera número 2, por gentileza. Eu tô muito educado hoje. Pô, gente, o câmera 2 não fecha no meu rosto ainda. Por favor, não fecha no meu rosto. Isso. Ah, vai abrindo a imagem, isso, devagar. Vai abrindo, isso. Deixa corpo inteiro. Aí, deixa, aí. Eu tô... Não, por que que eu tô... Eu tô, diretor, fala comigo no meu ponto. Ô, meu querido, eu tô no monitor geral, eu tô vendo. Eu tô vendo quais são os câmeras que estão em mim e o plano que ele tá dando. Não, o close é quando eu crio a expectativa. Abriu. Deixa no geral, ó, corpo deixa inteiro lá. Aí. Inclusive, comprei sapato novo, então filma, né? Isso. Abriu geral. Olha a diferença. Será que eu tenho que ensinar? Abriu câmera 3, abriu.
3: Abre,
1: deixou.
3: Lá, abre lá.
1: Aí, panorâmico, tá filmando aí o corpo inteiro. Na hora que eu criar... A expectativa fecha em mim, quer ver? Eu tô aqui, eu vou cortar pra 2, quer ver? Aí fechou. Olha lá. Muito bom dia pro senhor, muito bom dia pra senhora. Aí eu vou virar e criar expectativa. No programa de hoje. Nós vamos... Aí fechou, aí ó. Fecha no meu rosto, aí. Muito bem.
3: Ele vai dirigindo o programa no ar.
1: Muito bem. Fechou em mim, close aqui. Aí fechou. No programa de hoje. Nós vamos mais uma vez cutucar a onça com vara curta. Nós vamos sim procurar pelo em ovo. Nós vamos sim descobrir chifre em cabeça de cavalo. Isso, aqui tá legal, porque aqui o sonoplasta entrou com a trilha pesada, fechou em mim. Eu vou virar pra câmera 4, é a grua. A grua tá em mim fechada, ela vai distanciando, tá? Atenção, vou virar pra grua.
3: Virou lá.
1: Atenção, cortei pra grua. Vai abrindo.
3: Vai abrindo.
1: Vai distanciando.
3: Deixa dramático o negócio.
1: Isso. Filmou, dá uma gera. Isso, filmou de cima. Isso. Vou cortar pra panorâmica. Mas... Eu sei o que pode acontecer. No programa de hoje, nós vamos falar mais de um bandido muito perigoso. Vou contar pra 2, vou contar pra 2, fechou. A história é terrível.
3: Marcelo, me prende. Qual é o bandido?
1: Só um minutinho, Tadeu, só um minutinho.
3: Okay.
1: Eu quero agora, porque senão ele também não aparece. Eu vou dar um alô pra ele e você corta pro Percival, quer ver? No programa de hoje, nós vamos sim mergulhar num mundo terrível. Não é, Percival? Isso, cortou pra ele, ele balançou a cabeça, voltou pra mim. Então...
3: Só pra aparecer mesmo, né?
1: Agora, desculpa te cortar, pode...

0: continua.
1: Marcelo, me prende, a gente sabe que a bandidade não descansa, né?
0: Não.
1: A bandidade tá aí de plantão 24 horas pra amedrontar o cidadão de bem.
0: Infelizmente, é verdade.
1: Marcelo, me prende, qual é o perfil que você vai traçar hoje de mais um bandido que aterrorizou os moradores aqui do Brasil?
0: Ele, um bandido que desde muito novo, desde a adolescência, já caiu no mundo do crime. Um bandido em que escolheu o crime para viver, mas lembrando, o crime não compensa. Sim, pode compensar agora que você tá aí fazendo e acontecendo, mas o final é sempre trágico. Ou é cadeia, ou é caixão. O bandido de hoje, apelidado de tetinha de ginecomastia.
2: Pô, que vulgo complicado, hein?
0: Tetinha de ginecomastia.
2: Tetinha de ginecomastia. Ou tetinha, vamos chamar de tetinha.
0: Vamos chamar ele de tetinha, mas ele tinha tetinha porque ele era um menino muito danado. E ele tinha aquela tetinha, sabe, tetinha de gineco? Sabe aquela tetinha que só fica as biquetas durinhas? Não é que ele tinha um peito.
2: Não é uma teta encorpada igual a minha, por
0: exemplo. Não, não é. A sua é uma teta bonita. A sua é uma teta de, sabe? Bonita, aquelas meninas de 18, 19 anos. Rosadinha, coisa mais linda.
2: Não era o caso do tetinha.
0: Não, tetinha de gineco. Ele tinha aquela tetinha empedrada, sabe? Que a molecada já tirava um barato. Olha o tetinha, o tetinha, até por que tetinha? Naquela época, eu não sei se é verdade, falavam que é de tanto o menino despenar o passarinho. Eu não sei se é verdade.
2: Tem essa história, né?
0: Tem essa história.
2: Tem essa história. Sempre ouvi quando era moleque.
0: Não tem?
2: Olha, cresce pelo na mão e a tetinha cresce.
0: Tetinha de gineco. Um menino levado. Um menino que começa no mundo do crime com pequenos furtos, ainda na escola. Borracha, lapiseira, até lanche ele roubava. Daí, para um furto mais qualificado foi um passo. E tinha de gineco. Eu lembro uma vez em que a história chega na minha mesa. Eu estava na minha mesa, na minha máquina Olivetti de datilografia, ali, datilografando uma história. Eu ali, concentrado como sempre. São Paulo, 14 de março de 1987. Eu. Só um minutinho. Eu, Marcelo Me Prende, venho, através desta, demonstrar a minha indignação. O porquê fui convocado para poder estar presente em uma investigação, mas o meu diretor... Opa, enganchou aqui a seta. Diretor...
2: Era um saco quando acontecia isso.
0: Nossa, né? ia, sabe quando ia quatro teclas juntas? Aí enganchar, você tinha que botar o dedo e puxar pra trás. Aí... Bom, enfim, chega na minha mesa um papel aonde Marcelo Me Prende, você vai ter que entrevistar Tetinha de Gineco. Tetinha de Gineco estava preso na 28ª DP, eu lá fui. Quando entro na cela, eu me deparo com uma cela diferenciada. Uma cela onde tinha ali um berço, uma cama e um berço do lado. A minha cabeça naquele momento pirou.
2: Uma cama?
0: Você imagina, uma cela, aquele elemento sentado na cama e um berço do lado. Eu olho pro delegado, ele olha pra mim e faz assim, ó: não sei de nada, você que se vire. Quer que entre um policial junto com você? Eu falei, não, só eu e o meu câmera. Entramos na cela. Tetinha, gineco, lá estava sentado naquela cama. do lado um berço. Eu naquele banquinho, sento ali pertinho dele, sempre com aquela distância de segurança. Até porque eu sabia quem eu estava entrevistando. Eu não ia ali ficar perto do cara pra ele me dar uma gravata e ali começar algo muito estranho ou virar uma vítima.
1: Você não nasceu ontem, né?
0: Distância de segurança. Ele olha pra mim, eu olho pra ele, os olhares se cruzam e eu demonstro no meu olhar, falando no olhar, que ali estava um profissional e que ele nem pensasse em nada, porque ele correria um grande risco de aumentar a sua pena. Eu começo a entrevista. Ele estava com uma camisetinha regata. Prestem atenção neste detalhe. Uma camiseta regata. Eu vou desenhar com a voz e você imagina. Camiseta regata. Alça fina.
1: Alça fina.
0: A cor amarela. Manchas tinha. Eu olhei aqui, deixa eu contar esse detalhe. Eu olho aqui na região dos mamilos. Um dos mamilos, ó, atenção, um dos mamilos tinha uma mancha. Como se ali tivesse jogado uma água, alguma coisa. Eu olho pra ele, olho pra aquela mancha em um dos seus mamilos no direito. E olho para o berço ao lado. Um berço onde estava tudo arrumadinho com um travesseirinho.
1: Que esquisito.
0: E bordado com o nome de Bruno. Tetinha de gineco. Ele se levanta, vai até o berço. Olha com um olhar muito apaixonado para aquele berço. Uma lágrima corre dos seus olhos. Eu ali olhei pro meu câmera e falei, o que que tá acontecendo aqui?
1: Que confusão.
0: Ele volta pra cama e eu começo a entrevista. Boa tarde, tetinha de gineco. Ele olha pra mim e me dá um boa tarde, seu Marcelo. Eu respeito muito o senhor porque sempre acompanhei o seu trabalho. E posso falar hoje... É um dia... Ele falando pra mim.
1: Que loucura.
0: Hoje é um dia muito feliz. O meu sonho era ser entrevistado pelo senhor, ouvir a notícia do Joel da Terra. Um dos meus sonhos era também ser notícia do Gil Gomes. Mas cá estou eu de frente com um dos maiores repórteres policiais. Eu olho pra ele e fico assim, né? Pergunto ou não pergunto? Aí eu falei, eu vou perguntar. Tetinha de gineco. E o meu câmera aqui, ó.
1: E o câmera ali.
0: Aquela Betamax aqui, ó. 15 quilos, 25 quilos no ombro aqui, ó. Meu, eu lembro que eu tinha o meu câmera, eu apelidei ele de Bahia.
1: O Bahia, bem Bahia.
0: Eu cutuquei o Bahia, falei, Bahia, não me perde um lance, deixa rec full time.
1: E aí você perguntou?
0: Tetinha de gineco, eu já vou começar perguntando. O porquê essa mancha aí no seu mamilo direito? E o porquê deste berço? Tetinha de gineco me falou. Eu estou grávida.
1: O quê?
0: Eu olho pro meu câmera, o Bahia, com um ponto de interrogação no meu olho. Bahia. Ele só com um olho no visor aqui da câmera, ó. Ó aqui, seu Tadeu, ó. Olhando na câmera, mas outro em mim, ó. Ó.
1: O tetinha tá grávido.
0: Ele, por ter aquela tetinha de gineco, ele estava tendo uma gravidez psicológica.
1: Faz sentido, faz sentido, faz sentido, faz sentido.
0: Ele tinha uma gravidez psicológica. A gravidez psicológica era tão forte nele que tava saindo da tetinha dele leite. Você acredita ou não? Muitas mulheres estão ouvindo, sabe do que eu tô falando.
1: Mas dentro dessa gravidez psicológica, ele tinha um... um pai? O filho que ele estava esperando tinha um pai?
0: Foi a pergunta que eu fiz. Você daria pra ser repórter policial? Eu perguntei, Tetinha, você tem alguém que você considera o pai dessa criança? Ele olha pra mim. Uma lágrima dos seus olhos começa a escorrer. E ele fala: não, não tenho um pai. Isso aqui é uma produção independente.
1: Ué?
0: Aí eu falei, você produziu essa criança embaixo do chuveiro, então é? Ele olha pra mim com um olhar penetrante e me pergunta: Marcelo, me prende. Eu te pergunto, você quer assumir esse bebê e ser o pai?
3: Ratinho!
0: Ok, Ratinho! O bandido Tetinha de Gineco quer que o Marcelo me prende e seja o pai. Mas será que teve alguma relação sexual? Será que teve o exame de DNA? Não! Veja cenas dos próximos capítulos aqui. No Será que o Marcelo me prende e é o pai?
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0: 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É o que a gente curtiu aqui no nosso Band Bom Dia nessa primeira hora, hein? Olha que beleza, ó. Daqui a pouquinho tem Cro, hein? Fica com a gente aí.
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1: Bom dia. Ô, Cru, obrigado pela audiência, viu? Obrigado.
2: Eu tava ouvindo vocês de verdade. E assim, gosto muito do que vocês fazem, esse trabalho tão divertido e tão alegre, levando alegria para as pessoas, já que nós estamos passando por um momento tão difícil. Não é no Brasil não só, meu amor, é no mundo. O mundo tá louco, o mundo tá doente.
1: Cada tragédia, você abre o jornal, né, Cro?
2: Gente, que coisa louca. Tragédia, tragédia do próprio ser humano, tragédias da natureza, igual aconteceu no Nepal. Nossa solidariedade a todas as vítimas. Gente, de verdade, o mundo tá doente. Então vamos nos divertir, vamos tentar nos alegrar com coisas que fazem o bem pra nós. Por exemplo, vocês, meninos, posso falar? Vocês realmente levam alegria para as pessoas.
1: Pô, obrigado.
2: Vocês já estão com um lugarzinho lá, viu?
1: Então, tem um meme aqui na Terra agora, ô Cro, que o mundo já acabou faz tempo, a gente ficou. Por isso que a gente, é só coisa...
2: Eu não queria falar isso, mas de verdade.
1: Por isso que tá lá agora.
2: Por isso que eu falo, se perguntar assim, eu não quero ir pro inferno, você não vai, você já tá.
1: Meu amigo.
2: Preste atenção, meu... não bota ele chamada de vídeo.
1: Meu pai, meu pai vive chamando mensagem de vídeo. Eu não abro.
2: Eu não gosto, gente. Vou mandar mensagem no zap. Pergunta antes se pode. Quer falar, eu falo. Agora vídeo não.
1: Pergunta antes se pode. Sensacional. Muito bem. Mas você estava dizendo, Cro?
2: Eu estava dizendo isso. Aí ele quer me mostrar alguma coisa. Eu vou abrir, mas não.
1: Tá.
2: Vou abrir a chamada de vídeo.
1: Abre aí.
2: Oi, P. Eu não tô te ouvindo. Eu não tô te ouvindo. Alguma coisa você fez. Você colocou no mudo? Só tô te vendo.
1: Às vezes ele tá com a mão no celular, no microfone.
2: Aponta, o que você... Oi, deixa eu ver. Ai, meu... P, o que é isso? Mentira que você fez isso.
1: O quê? O que fez?
2: Deixa eu ver, vira.
1: O que foi?
2: Eu não... Ele depilou o bumbum.
1: Peraí.
2: Não, ficou bonito. Depois a gente fala. Um beijo. Ai, meu Deus, ele tá com cada um.
1: Eu não quero saber das intimidades. O Cro tá aqui, hora do Cro sem frescura. Mande mensagem no WhatsApp 11 99991-9197. E mande sua foto de corpo inteiro pra você ser analisado, analisada pelo Cro. Vai ter crítica? Vai ter. Mas vai ter também dicas. Vai ter também aquela salvação pro seu fim de semana. Pra você que tá indo pra festa, pro casamento, pra um batizado, pra um chá revelação aí, 11 99991-9197. Mande aqui. Enquanto você manda, o Cro tem uma mensagem do coração dele pro seu coração. É hora do microfone da verdade.
2: Meu amor, você vive reclamando da sua vida, não é? Você já olhou pro lado? O que você tá esperando pra mudar? O que você tá esperando pra tomar uma atitude diferente da sua vida? Você sabia que muitas pessoas gostariam de estar no seu lugar? É verdade. Muitas pessoas gostariam de ter o que você tem? É verdade. Agora, não aqui, eu não posso também dizer o seguinte. Ai, porque a pessoa que tem tudo não pode estar infeliz. Meu amor, posso falar uma coisa? Uma vez eu ouvi e eu prestei atenção. Vocês já circularam pelos bairros ricos de onde você mora? Na cidade onde você mora, nos condomínios fechados ou nos bairros mesmo? Vocês já viram crianças correndo, jogando bola, empinando pipa, se divertindo, jogando golzinho, caixão, bolinha de gude na rua, nos bairros ricos? Não, meu amor, os muros são altos, os portões fechados, com guaritas, com guardas. Agora você vai, talvez, num bairro mais humilde, as crianças correndo descalças, jogando bola, empinando pipa, se divertindo, meu amor, e não tem tudo que aquelas crianças outras têm. Mas às vezes é o que eu falo, o pouco com Deus é muito e o muito sem Deus é pouco. Então o que você está esperando para mudar, meu amor? Mesmo que você tenha as suas coisas, você está triste, eu sei disso. Então mude, meu amor, busque a felicidade no simples. Agora, eu vi uma coisa, eu li uma coisa que de verdade não concordo plenamente. Um rapaz falando que você tem que ter carro velho, casa pequena, é usufruir de coisas baratas para que você não gaste dinheiro. Eu sou totalmente contra. Sabe por quê, meu amor? Se a gente trabalha, a gente tem merecimento. Se a gente trabalha para buscar o bem e o melhor. Agora, não adianta você ter tudo do bem e do melhor se você não tá feliz. Então é o que eu falo, você pode ter o melhor carro, a melhor casa, o melhor tudo, mas procure sua felicidade no simples também. Às vezes pescar, às vezes fazer uma coisa diferente. Eu não quero prolongar muito, mas essa mensagem toca no coração, sim. Então, para resumir, procure sua felicidade, não importa aonde ela esteja.
1: Vai, toma.
3: Espero que essa mensagem tenha encontrado o teu coração, é aí, verdade, você ouvinte, gente, da Band FM. Muito bem, vamos analisar rapidamente, tiro curto aqui, ô Cro, quem mandou a primeira foto aqui foi a... Na foto está a Sara Vitória, não, desculpa, a Sara Vitória é a bebezinha, tá? Na foto. Foi uma foto de uma família. Eu, lamentavelmente, não anotei o nome do... Ô, meu amigo, você que mandou a foto de sua filha, chama Sara Vitória, manda de novo. Eu infelizmente, eu não salvei aqui, cara. Mas vai ser a primeira foto, tá?
2: Se tu salvou o quê? Eu não entendi.
3: Eu não salvei o nome da... Ah, achei. O Vanilson Fernandes.
2: O Vanilson Fernandes, gente, ele pousou aqui com uma foto, né? Com a sua esposa, com o sua bebê, é uma menina, né?
3: Isso.
2: É a Sara Vitória. Gente, assim, dessa idade, que não tem nenhum aninho ainda, preste atenção que a criança já tá com sorriso. Família feliz.
3: Você percebe? Vibe gostosa, né?
2: Não é uma vibe gostosa?
3: É.
2: Olha só, a criança com um sorrisinho de leve,
3: uhum,
2: sendo brindado com o papai e com a mamãe que ela escolheu.
3: Que coisa linda.
2: Porque, gente, na verdade, não somos nós que escolhemos a criança que escolhe a gente. Então entendam isso, os filhos nos escolhem. Quando ele fala assim, eu não escolhi pra vir ao mundo, ele não sabe o que ele tá falando, meu amor. Porque de verdade, ele escolheu sim, e não escolheu pra vir ao mundo, mas escolheu os pais que ele deve ter.
3: Ah, que bonito, hein,
2: Então cuide dessa criança, de verdade, com amor e carinho. Agora, a única coisa que eu tenho pra falar é que ela não olhe pra baixo, porque esse tênis da mãe não tá combinando, tá horrível esse tênis.
3: Tá, né, eu acho que ela quis dar uma descoladinha,
2: não,
3: né?
2: Não gostei, o vestido verde, o musgo, mas esse tênis não combinou.
3: Aquele tênis All Star, né?
2: É, não combinou.
3: Acho que não foi legal, tá? Não, hein?
2: Esse lance de colocar piranha grudada no vestido também não me pega.
3: Não pega também.
2: Tá, é. Porque o que ela fez? Ela colocou a piranha grudada no vestido pra depois prender o cabelo.
3: O Cro tá sendo honesto, viu, gente?
2: É, ele sempre foi, isso aí não adianta.
3: Não adianta, não adianta.
2: Então... Mas a nota pro casal e pra criança, não tem como não dar 10 pra família.
3: Nota 10 pra família, nota 10, Cro.
2: Eu preferia que ela estivesse descalça.
3: Ia ser uma vibe um pouco mais de praia, né?
2: É, uma coisa mais jogada, uma coisa mais... Mas enfim.
3: Muito bem, olha, te mandei a próxima foto, o próximo ouvinte aí, Cro.
2: Agora sim. Agora começou a falar minha língua. Adoro umbigo.
3: Cara, eu tô realmente tendo dificuldade de gravar o nome do ouvinte aqui.
2: Não tem problema, meu amor, você vai encontrar que eu sei.
3: Muito bem, então manda aí.
2: Vamos lá, ainda se não achou o nome dela, né?
3: Não achei, não.
2: Gente, ela tá numa praia... com um vestido, olha, me perdoe, um biquíni preto, né? Bem pequenininho, bonito vestido. Mas olha só, gente, é engraçado isso. É, tem roupa que você tem que colocar pra combinar com o teu corpo.
3: É a Cássia Marques.
2: Cássia Marques, fala uma coisa pra você. Um corpo bonito, veja que a barriguinha dela tá chapada, né? A cinturinha um pouquinho desenhada. Você pega um pouquinho mais de cintura, mas o mínimo também. Não, eu gostei. É que eu gosto dessa coisa mais curvada aqui na cintura.
3: Sim, sim.
2: Sabe aquela coisa que vira meio anatômica, que você pega, encaixa a mão?
3: Sim, tem.
2: É como se fosse o
3: violão, o próprio violão, né?
2: Isso, falou tudo, o próprio violão, ou se não até o cabo de um revólver, que você encaixa a mão assim tão perfeitamente.
3: Exatamente.
2: E eu gosto dessa coisa de você encaixar a mão, que você puxa. Clube! E eu gostei, tá? gostei sim, um biquíni bonito, que tem, né? Você vê que tem uma fivelinha aqui do lado, que ela pode apertar essa fivela.
3: É isso.
2: Ela encaixa. Atrás eu não vi, não sei como é que tá. Eu, pelo que eu tô entendendo, é bem cavado, tá? Até porque até o pombo que tá lá atrás tá de olho. Cara, tem um pombo mesmo lá, ó lá.
3: Ele tá só bisoiando.
2: Olha a olhadinha do pombo, ó. Ó a cabecinha do pombo, ó. Olha, com um corpo desse, um bumbum desse, qual é o pombo que não faz com a cabeça assim, ó?
3: Nota pra Cássia Cro!
2: Eu vou dar 10 pra ela também, corpo bonito, a praia tá linda, e eu adoro pombo.
3: É isso aí. Então, tá? Parabéns pra você.
2: Agora, é um pombo ou uma pomba? Será que o pombo tá de olho na pomba?
3: Vou dar um beijo aqui pra nosso ouvinte, final do telefone 0956. Ô, meu anjo, ela mandou foto de um prato de macarrão. É foto sua, viu, meu amor? É foto sua, tá bom? Um beijo pra você, tá? Última foto aqui, Cro.
1: mais um casal.
2: Peraí, que eu tô dando zoom no umbigo da Cássia.
1: Para de dar zoom na minha. Vamos lá, Cro, última foto aí.
2: E outra, isso aí não é umbigo, não, viu?
1: Michele e o esposo Leonardo na festa de 15 anos da enteada.
2: Olha só, gente, o casal. Não parece o Rafael que fazia a iluminação do show Vamos Rir?
1: Parece mesmo,
2: não
1: parece
2: é?
1: Mesmo. Ele tá morando na Irlanda agora, né?
2: Tá, o Rafael tá pra lá. Bom, casal aqui todo de preto. Na verdade, assim, tem coisas que às vezes, gente, é só teoria. O pessoal fala que preto emagrece. Às vezes... Peraí.
1: Nossa, eu vivo baseado nessa teoria, Cro. Você não vai me desmistificar essa teoria agora, porque o meu guarda-roupa inteiro é só camisa preta. Você não vê?
2: Sabe que no meu também, cara. E pior que ter uma pessoa que fica, ai, para de usar preto, que preto não é bom, preto é negativo.
1: E negativo o quê?
2: Oxi, posso falar, gente?
1: Tá amarrado.
2: Preto é chique, ele veste bem, sempre foi, sempre esteve na moda.
1: Eu acho
2: posso
1: elegante.
2: Falar uma coisa? Eles estão realmente elegantes.
1: É isso aí.
2: Posso falar? Ele com esse é um smoking, né? Olha só a gravatinha rosa.
1: Uhum.
2: Eu não entendi o lance da gravatinha rosa. Mas assim...
1: Acho que pra combinar com o ambiente. Você vê que o ambiente ali no entorno é rosa.
2: Não,
1: né?
2: Não, é pra desviar a atenção. Parabéns pro casal, sorriso lindo. Ela tá com um vestido maravilhoso também. É o que eu falo, gente. Às vezes, as pessoas se pegam muito dessas coisas. Ai, porque eu tenho que estar assim, tenho que estar assim. O importante é estar bem. E vocês estão bem. Eu gostei. Devem estar no batizado.
1: Festa de 15 anos da enteada.
2: Festa de 15 anos da enteada.
1: Olha que bonito.
2: Bonito, bonito mesmo.
1: Nota pro casal, Cro.
2: Eu vou dar 10 também.
1: Nota 10 pra eles, parabéns, casal lindo.
2: E o sorriso, gente, você percebe que eles estão bem e que realmente depois dessa festa transaram.
4: Como é que você sabe?

0: tem situações aqui que a gente fala e aí a entidade vem, não tem...
1: E não tem condição. Olha aí!
0: Tô chegando, mais palmas, mais. Oi. Oi, aí. Mais palmas. Aí. Vamos. Alô, olha só, quem veio. Alô, pessoal. Aê, cadê os pompons pra cima?
1: Vem pra cá, alegria, alegria.
0: Vem pra cá, vem pra cá. Do outro lado aí. Quem quer dinheiro? Aê, vamos lá.

0: Obrigado, senhoras. Obrigado, minhas colegas de trabalho. Nós chegamos para mais um dia de trabalho. 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
1: ser. Silvio, o senhor tá sem o seu microfone, seu Silvio.
0: Oi?
1: Não tá dando para ouvir o senhor direito. Sem o microfone.
0: Vou colocar ele aqui.
1: Coloca aí.
0: Aí. Agora sim.
1: Agora sim, agora
0: minhas
1: sim.
0: Minhas colegas de trabalho, meu Zé, muito obrigado. Mas que bom eu estar aqui com vocês. Vocês me chamaram?
1: Claro, seu Silvio.
0: Duro.
1: Maduro.
0: Então, Silvio, fala ou não fala?
1: Mas fala, seu Silvio.
0: Muito bom. Que bonito esse estúdio, hein? Que bonito. Isso aqui é uma rádio?
1: É a emissora Band FM, a rede Band FM de
0: Band
1: rádio.
0: Band FM, aqui.
1: É isso.
0: Ah, cadê? Eu quero, eu sempre ouvi a Band. Cadê o Zé Paulo e o Salomão Esper? Cadê?
1: Infelizmente, se juntaram ao senhor no reino dos céus.
0: Então foram eles que passaram por mim ontem lá no céu buzinando? Eles estavam indo lá.
1: Exatamente.
0: Muito bom. E vocês têm um programa aqui, é isso?
1: Tem, chama Band Bom Dia, seu Silvio.
0: Oi, galera.
1: O que tá acontecendo,
0: Silvio? Vocês, eu tinha esse costume com a língua.
1: Então.
0: Vocês percebiam ou não?
1: Mas por que você tinha esse costume?
0: É porque os meus lábios ressecavam muito.
1: Ah.
0: Né? E você pode ver que essa parte, meu lábio inferior, era grande. Então, isso é normal, viu? Lubrificar os lábios é normal. Então, olha aqui, ó. Eu fazia assim, ó. Tá vendo?
1: Parecendo um sapinho, né?
0: Um lagarto.
1: Né?
0: Que eu tinha um réptil de queria. Até o meu pet.
1: Que bonitinho.
0: Mas de verdade, muito bom estar aqui com você. Me chamaram pra quê?
1: Demais, assim, pra conversar com a gente. Pra conversar, a gente falava aqui de quando o senhor tava na reta final aqui da sua jornada na Terra. E o senhor não tinha filtro.
0: Certo.
1: O senhor falava o que dava na telha.
0: Verdade.
1: Falava o que quisia, o que queria mesmo.
0: Você sabe que eu posso fazer um negócio?
1: Claro que pode, Silvio.
0: Eu nunca gostei de dar entrevistas. Você já me viu algum programa?
1: Não.
0: Poucos os programas. Por exemplo, no SBT eu fui na Hebe, eu fui no sofá da Hebe uma vez. Eu fui entrevistar pelo Carlos Alberto na praça.
1: Programa emocionante, hein?
0: Foi.
1: O senhor fala do pai dele. Ele chora.
0: Madalena da Nóbrega foi o homem que mudou a minha vida. Eu tinha o baú da felicidade. Tava falido. Aí ele falou: olha, Silvio, pega pra você. Aí aquela história. Tira a trilha. Aquela história. Existem pessoas que vão pegar um monte de merda e fazer virar ouro. Existem outras pessoas que vão pegar ouro e fazer virar merda. Eu fui uma das pessoas que fiz virar ouro. Eu fui uma das pessoas que, quando tive oportunidade na minha vida, eu aproveitei. Eu fui uma pessoa que, quando tive oportunidade, eu agarrei. Porque eu tenho 10% de trabalho e 89% de suor.
1: É bastante suor, viu? É bastante suor.
0: Eu vim correndo. Então, se você quer vencer na vida, primeiro lugar, acredita em você.
1: É isso.
0: Não dê trela para as pessoas o que eles vão falar. Eu comecei vendendo canetas, eu era camelô.
1: Sim.
0: E nunca desisti do meu sonho. Porque, na verdade, todo mundo pode conquistar o que quiser. As pessoas perguntam: ah, Silvio, você... talento? Não. É sorte. Tive sorte. É muita sorte. Então, você também, quando há sorte bater na sua porta, você tem que aproveitar. Porque às vezes ela bate uma vez só.
1: Tenho isso. Ô, Silvio, agora sobre transformar cocô em ouro, por que o senhor não colheu pra gente, hein?
0: Não entendi.
1: Sobre transformar cocô em ouro, por que o senhor não colheu pra gente? Ou aqui pro Band Bom Dia, pro...
0: Eu ainda não entendi a pergunta. Colheu?
1: Não. O senhor falou sobre transformar cocô em ouro.
0: Isso.
1: Por que o senhor não colheu pra
0: Midas.
1: Gente? É o Midas.
0: A história de Midas.
1: Sim.
0: Tá certo? Desculpa, repete.
1: Tá surdo, Silvio, porra.
0: Você quer o quê? Que eu cague aqui?
1: Calma!
0: Você quer que eu cague aqui, é isso?
1: Que transforme assim esse cocô chamado Band Bom Dia?
0: Quer que eu cague aqui? Eu transformo, já. Jogo bosta em vocês e aí vocês se viram, cada um.
1: Não, Silvio, cadê?
0: Vai, oi! Vai, vamos lá, todo mundo, vai. Eu gostaria de ouvir, eu quero ser entrevistado hoje. Hoje eu tô louco.

0: verdade, é verdade.
1: Sempre a lição.
0: Bom, vamos cantando.
2: Olha, quem quiser mandar a pergunta pro Silvio aqui, 11 99991-9197, tá? Você grava sua voz, grava sua mensagem e pergunta, faça uma pergunta.
0: É verdade.
2: Você tem a chance de falar com o Silvio, uma pergunta aqui pro Silvio Santos.
0: Se quiser falar ao vivo, pode falar também. Hoje eu quero responder. Hoje
2: olha,
0: eu quero...
2: o Cristiano já faz uma pergunta aqui.
0: Claro, claro, claro. Como é que é a pergunta?
2: Silvio, bom dia.
0: Pois não.
2: Saúde, Silvio.
0: Obrigado.
2: Silvio, algum dia você já pegou alguma apresentadora que trabalha com você?
0: Ah, meu Deus do céu, essa pergunta.
2: Você falou que ia responder.
0: Vai, eu respondo, eu tô lá. Mas olha só, a pergunta é boa, boa, mas eu prefiro manter o nome dessa pessoa ou dessas pessoas, na verdade, foram mais de uma.
2: Tá, tá.
0: Eu, as pessoas perguntam, ah, Silvio, você fazia o teste do sofá? Não, não, não, não, não, olha só, você fazia o teste do sofá? Não, não fazia o teste do sofá, até porque não tinha sofá no meu camarim. Eu mandei colocar uma king size. Uma...
2: Oh, que delícia, hein?
0: Mas teve várias apresentadoras,
2: você consegue falar um nome?
0: Aí eu vou, deixa eu ver, eu peguei na minha época, né? Eu uma vez, a Hebe.
2: Mentira!
0: É verdade.
2: Você teve um negócio assim com a Hebe?
0: Já,
2: desci. Eu sei que ela gostava de dar selinho.
0: Desci.
2: Desci com Gonçalves. Desci, né?
0: Aí ela era bonita, ela novinha. É o que maravilha.
2: É o que maravilha.
0: É o que maravilha. Essas são as mais velhas, né?
2: Sim, sim,
0: as mais
2: sim.
0: Novinhas, né?
2: Das novas, você pode falar alguma assim?
0: A do dedinho.
2: Mentira! Do dedinho. Você também já teve um negocinho?
0: A do dedinho.
2: Que coisa, hein?
0: Olha, que dedinho, viu?
2: Tá bom, vamos parar por aqui, porque
0: por aqui,
2: meu
0: verdade.
2: Advogado não, não... Eu nem advogado tenho.
3: Oi, Silvio.
0: Oi.
3: Quem tá falando aqui é J. Lobo de Feira de Santana.
0: Feira de
3: Uma
0: Santana.
3: Pergunta.
0: Oi.
3: O senhor já traiu a sua mulher?
0: Ah, que pergunta, mas...
2: Você falou que ia responder.
0: Não, eu não considero traição. Eu acho que às vezes as pessoas fazem coisas, eu acho que são momentos que acontecem na vida do ser humano, que sim. Às vezes você acaba saindo um pouco...
2: Não enrola, responde.
0: As pessoas perguntam, essa risada é minha mesmo? É minha.
2: É sua.
0: Você sabe que a minha risada, é formada nas vogais.
2: Ah, é?
0: Você quer ver?
2: Por favor.
0: Mas bom, enfim, fugiu da pergunta.
2: Você fugiu da pergunta, não, não vai responder, não quer responder?
0: Não, melhor não.
2: Tá bom,
0: não,
2: tá bom, porque não. A gente não tem advogado, né?
0: Não, não.
2: Vamos pra próxima pergunta.
4: Bom dia, Silvio.
0: Bom dia.
4: Silvio, eu lembro uma vez que estava entrevistando a Roberta Close. E você ficou muito empolgadinho, com a Roberta. Eu bem
0: verdade,
4: vi, viu?
0: Verdade.
2: É, Roberta Close.
0: Roberta Close.
2: Já passou por ali também, Silvio?
0: Roberta Close, mas eu posso falar? Do camarim.
2: Mentira.
0: Ah, eu sempre, lembra de eu só acredito vendo! Aí eu pedi, depois eu fui no camarim, quando terminou a entrevista, eu fui pro camarim, eu falei pra traz a Roberta, quer falar com ela? Aí ela foi lá, mostrou, viu?
2: Mostrou. Mentira. Mostrou. E você viu? Ficou impressionado?
0: Eu fiquei porque ela mostrou. Eu fiquei impressionado, porque de verdade, naquela época não era normal. Não,
2: sim, não era
0: normal. E ela me mostrou, ela guarda até hoje num vidro de conserva.
2: Pelo amor de Deus!
0: Eu achei que era um picles.
5: Band, paga minhas contas.
2: Pera aí, não... Eu achando que ela pergunta pro Silvio.
0: Esses meninos estão pagando nem as contas deles, né?
6: Bom dia, Silvio.
0: Bom dia.
6: O senhor sempre se recusou a dar um selinho na Hebe Camargo, mas o senhor deu um selinho no Gilberto Gil. O senhor virou uma pantera depois de velho?
0: Mas vocês sabem que eu tudo pela audiência, né?
2: É isso.
0: Eu fui um homem da televisão. E ali, aquele beijo no Raul Gil... Ele surgiu ali, meio
2: Gilberto
0: sem que...
2: Gil.
0: Gilberto, foi no Gilberto, isso, Gilberto.
2: A ocasião era o Teleton, né, o seu
0: Gilberto,
2: Silvio?
0: É verdade, meu, Gilberto Gil, falei, Raul Gil. Gilberto Gil, falar, ah, nisso, preciso mandar um recado pra Raul Gil. que ele tá convocado pra esse ano ainda.
2: Então, Silvio, recebemos hoje Silvio Santos, empresário, e hoje falecido. Muito obrigado, Silvio. Agradeço a sua disposição de estar aqui com a gente.
0: Eu que agradeço a todos e continuo no coração de vocês. Eu gostaria que vocês mantessem o carinho sempre que estiveram comigo. E vocês, meninos, você Tadeu Correia e Emerson França, muito obrigado por manter a minha memória viva. Claro que há muitos anos eu fiquei na TV, hoje estou com o Papai do Céu. Mas vocês continuam com muito carinho e muito respeito, mantendo a memória do maior apresentador do Brasil. Eu prometo para vocês que eu vou, mas não volto mais. Aguardem. Tchau, pessoal. Até a próxima.
2: Vem aí,
0: tchau.
2: Jesus da SBT, gente. Tchau, valeu.

0: sossego.
1: Band FM Jorge Matheus, sosseguei. Ó, e daqui a pouquinho, benzedeira do Pidôncio. É daqui a pouco!
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1: Benzedeira aí na sua cidade, na vila, e você vai. Antigamente era normal isso, entre aspas, né?
2: A curandeira do meu bairro, da vila, da comunidade, da favela que eu morava, no Parque Regina, era a minha própria avó. Era,
1: aí, ó.
2: Era a avó Cícera.
1: Aí, ó.
2: Ela que... E era igualzinho. Ela...
1: Aí, ó.
2: Pega o galho de arruda. Vem cá, menino.
1: É.
2: Tá com diarreia?
1: É. Tudo tinha uma... E olha, sabe o que é o pior? Funcionava.
2: Aham.
1: Uhum. Quer ver as mães levar pra qualquer coisa que a mãe levava, mas isso aí era infalível a mãe levar. Ai, meu filho tá com olho gordo.
2: É isso.
1: Aí já ia lá. E a Zefinha curandeira, já deu. Ela tem um vestido. Ela é assim, ó. Posso falar como é que ela é?
2: Pode falar.
1: Ela é uma veinha, bonitinha. O cheiro dela não tem como, é arruda.
2: É.
1: Já é arruda. O cheiro dela já é... O perfume dela é arruda. Aí ela tem um vestidão, já deu, que é até a altura da canela, e ela usa meia e chinela havaiana.
2: É bem isso mesmo.
1: Exatamente isso. Né, Jadeu?
2: E quem já conheceu a curandeira no bairro aí sabe do que tá falando.
1: Aí você bate palma, ela vem com uma escova de cabelo, aquele cabelo de grandão, aquele bem cabelo grandão. Aí ela vem escovando aquele cabelão, aí depois ela já vem enrolando, arrastando chinelinha assim, ó. Aí ela vem enrolando o cabelo, oi, filho. Oi, filho, ela fala, aí você, oi, vó. Aí a mãe fala, eu trouxe meu filho que tá com olho gordo, tá, aí entra, pronto. Aí ela vai na frente, e aí ela já vai passando assim, já vai quebrando o galinho de arruda que já tem no jardim dela.
2: No caminho, ela já vai pegando a ferramenta de trabalho.
1: No caminho, é verdade. Ela nem olha, ela já vai com a mão aqui, ó. Ela abraça o pezinho de arruda, tem um ritual. Ela quebra a pontinha do galho. Quebrou a pontinha do galho, ela põe atrás da orelha. Ali é a proteção dela. Aí ela já vai no outro pé de arruda, aí ela quebra um galho maior.
2: Tá.
1: Aí é aquele ali que você vai apanhar.
2: Exato. O maior é o da surra. O menor é o pra benzer.
1: É pra benzer.
2: É isso.
1: Aí, mano, na hora que você... Aí a cadeira, pelo menos lá da Zefinha Curandeira, a cadeira dela é uma de ferro que tem enrolado com um negócio que parece uns canudinhos. É enrolado assim, colorido.
2: Exatamente, exatamente.
1: É aquela de plástico. Que você senta, vai afundando. Aí quando você levanta, fica as marcas do negócio na bunda.
2: É muito cadeira de casa de vó dos anos 90, 80, né?
1: Aí ali ela começa o trabalho. Na hora que ela começou o trabalho, aí você fica quietinho. A mãe fica do lado olhando, né?
2: Isso. E como é que ela faz, Pidôncio?
1: Aí ela pega, Jadil. Ela pega, primeiro ela põe a mãozinha pra trás assim. Ela é meia corcundinha assim.
2: Tá, tá.
1: Ela põe a mãozinha pra trás aqui assim, ó. Ela põe a mãozinha aqui assim, já, ali, ó.
2: Coloca assim, a mãozinha atrás.
1: A mãozinha virada assim. Aí parece que ela já... Aqui com o ganho, assim, ela fica assim, entendeu? Ó, ela fica marchando no lugar,
2: sim,
1: assim.
2: Sim.
1: Ela assim, ó. Ah, meu, tu não posso matar, porque... Tome arruda, não. E aí, você com a cabecinha baixa.
2: Sim.
1: A mãe já fala, você não fala nada, hein? Você fica quietinho, aí você abaixa a cabecinha assim, você lembra, Jadil?
2: Lembro.
1: Você abaixa a cabecinha e fica quietinho, toma a rodada na orelha.
2: Você não sabe o que tá acontecendo.
1: Você não sabe o que ela fala, mas aqui a gente tem.
2: Tanto que a molecada tinha brincadeira, né, do... Eu te rezo, te cura, amanhã você caga duro.
1: Eu te rezo, eu te saro, te socando a vara.
2: Não, pera aí, Pidôncio!
1: Oi!
2: Vagabundo.
1: Mas é bem isso mesmo.
2: Exatamente isso. Um abraço, Giovanni de Teresópolis, que lembrou aqui das curandeiras do Brasil.
3: Bom dia, Tadeu.
2: Bom dia,
3: Pidôncio.
2: Bom dia.
3: A minha saudosa vozinha era benzedeira.
1: Aí, ó.
3: Ela andava assim mesmo, com um chinelo, uma meia até a canela, saiona.
1: Aí, ó.
3: Lencinho na cabeça, um galho de arruda atrás da orelha. Ela tirava arruda.
2: Aí, ó.
3: E era muito gostoso ver a minha vozinha benzendo.
2: Aí, ó.
3: Bucho virado, quebranto.
1: Bucho virado.
3: O outro que queria um emprego, levava carteira de trabalho pra assinar.
2: Aí, ó.
3: E hoje em dia não tem mais essas curandeiras, essas benzedeiras, não existe mais. Saudade da minha vozinha Ana. Beijo. Boa segunda-feira, Rosana aqui de Montemor.
2: Um beijo, abençoava a carteira de trabalho. Eu tinha um tio que esquentava a carteira.
3: Bom dia, Tadeu. Bom dia, Vinheta. Eu te rezo, te curo com bosta de burro. Amanhã você sara com bosta de arara.
1: É isso, é, então, foi isso que eu errei. Eu só coloquei a vara no meio.
2: Peraí, deixa eu repetir, peraí.
1: Vai, coloca aí, Janil.
4: Bom dia, Tadeu. Bom dia, Vinheta.
1: Bom dia.
4: É, eu te rezo, te curo com bosta de burro. Amanhã você sara com bosta de arara.
1: Eu só troquei, eu coloquei amanhã você sara tomando uma vara.
4: Gente, minha mãe, bom dia, né? Minha mãe conta uma história que minha avó também era, né? E aí teve um dia que a vizinha levou a criança pra benzer, minha avó benzeu e falou, ó, irmã, a roda chega e ficou murchinha, ó, tá com quebrante. Aí minha mãe, não, mãe, né? Porque tem quebrante, não. A senhora bateu tanto no menino com um galinho de arruda que o arruda murchou. A mãe levou uma pizza quando a mulher saiu de casa.
2: Meu amigo! Não, você não pode contrariar a benzedeira, hein?
0: Aí, ó.
2: Não, foi isso mesmo, foi isso mesmo.
0: É isso aí.
5: Bom dia, Tadeu. Bom dia, Pinoz. Bom dia, minha vinheta.
1: Dia.
0: Bom dia.
5: Minha rua tinha também a Dona Maria.
2: Aí, ó.
5: Geralmente ela se chamava Dona Maria Terezinha.
0: Verdade.
5: O neném fez cocô verde, é quebrante. Tem um detalhe aí que você esqueceu, Pinoz. Ela sempre tinha um cachorro. Chamava geralmente Laila.
0: Laika.
5: Ela era obediente, ela obedecia, testada ainda.
0: É,
5: a Laika. Senta lá no canto e fica aí.
0: É.
5: E a oração era só assim, ó.
1: É isso mesmo.
5: E toma-lhe água na testa.
1: É isso mesmo.
2: Exatamente. Que saudade, gente.
1: A da Zefinha Curandeira é uma vira-latinha? Tem mesmo. Ela é pretinha e ela tá já veinha, então ela tem a pretinha com a carinha meia branca, meia desbotada.
2: Você é bem idosa.
1: E ela fica enroladinha, dobrada, assim, bem pertinho da Zefinha. Ela fica dobradinha assim, ó. Dormindo em cima de um travesseiro todo velho.
2: Que bonitinho, né, gente?
6: Bom dia, bom dia, bom dia, meus lindos.
2: Bom dia, bom dia.
6: Na minha cidade também tinham várias benzedeiras.
1: Aí, ó.
6: E aqui em Floripa tem na Barra da Lagoa uma senhora.
2: Olha.
6: E a gente levava o meu sobrinho. É bem comum aqui as senhoras antigas da ilha serem benzedeiras.
2: Olha aí.
6: Beijo.
2: Um beijo.
6: Da Fabi de Floripa. E negócio de passar na vara, lá ele. Gosto assim.
2: Um beijo, Fabi. Um beijo.
0: Olha aí, tá vendo? Ainda tem.
2: Então, quem for a Floripa, procure a benzedeira.

Gente boa, tudo bem? Como é que estamos aí nesse domingo, 6 horas e 12 minutos, hoje dia 30 de agosto de 2026. Chega dezembro, mas não chega setembro, né? Meu Deus do céu, que mês longo, mas segue a vida aqui.

0: Fênix, Zeneto e Cristiano, versão Band FM de pertinho da música Cadeira Cativa. Agora 6 horas e 22 minutos. Daqui a pouquinho, Mano Netinho aqui na parada.
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2: Bom dia. Caramba, pensei nele, ó.
3: Eu tô botando a minha.
2: Ai, meu Deus. Deu saudade quando era jovem.
3: É, né?
2: Mas continua, não pare.
3: Com tem dente, né?
2: Não, mas é melhor sem dente, né?
4: Beijinho em minha Cinderela. Netinho, também tô chegando. Não vou te deixar sozinho.
2: Lá vem ele!
3: Lá vem ele!
4: Ari, feijão, Claudinho e o
2: aí, mano!
4: Pede pro Lino me levar o sax. A mesa vai rolar até tarde.
5: E avisa o seu Luzinho que tem pagode à vontade. Vai ficar legal passar o manteiga na cabeça do meu dedo. E aí, mano?
3: E aí, mano, né? De bom dia.
2: Bom dia, mano. Toca aí, mano. E aí, mano, né?
3: Tamo junto?
2: Toca aí, ó, mano. Vinheta, mano. E aí, como é que vocês estão?
3: Tá sumido, hein?
2: Ah, mano, só um minutinho.
5: Aí, vai. Só um minutinho. Vamos mudar, vamos mudar. Vai.
4: Eu fui no banheiro e acabei de mijar.
2: Ó, deixa eu falar, mano. Ah, tô na estrada, né, mano?
3: É mesmo?
2: É,
3: voltou a fazer show?
2: Oi?
3: Voltou a fazer show?
2: Não, tô sem carro, pedindo carona.
3: Situação, né?
2: É, mano.
3: Você imaginou que ia, quando você tava no auge nos anos 90, você imaginou que ia chegar em 2026 nessa situação?
2: Mano. Ah, mas também assim, né, mano? Eu também não ligo, né, mano? Sabe por quê? Eu acho que nem tudo é dinheiro,
3: uhum.
2: Né? Importante, né? A todos os ouvintes que estão ouvindo, é você estar feliz, né, mano? Saúde. É você estar de bem com a vida, é você... Enfim. Ah, eu realizei muitos sonhos, né, mano?
3: Ah, ali quem viveu, viveu, né?
2: É, mano.
3: Essa época dos anos 90, do samba, do pagode.
2: Ah, eu já fiz de tudo, né, mano? Viajei pra onde eu tinha que viajar. Você sabe que o meu maior sonho era conhecer neve, né?
3: Ah!
2: É, mano.
3: Mentira, e que país que você conheceu neve?
2: Ah, eu fui pra Argentina, né, mano?
3: Tá.
2: Aí eu fui lá no Vale Nevado.
3: Mentira.
2: É, na verdade no Chile, né, mano?
3: Uhum,
2: pô,
3: uhum.
2: Posso falar, mano?
3: Pode falar.
2: Me diverti, mano, esquiei.
3: Que isso?
2: Só que eu tava num grupo de... Saúde, mano.
3: Desculpa, desculpa.
2: Que isso? Ó, posso falar? Eu tava num grupo, né, de viagem. A gente tava uns 20, 30, mais ou menos, né? Sabe aquele grupo de excursão e tal?
3: Sim, sim, sim.
2: Não é excursão, né? Viagem.
3: É, sim, mas não deixa de ser uma excursão, né?
2: É, aí, mano, pô, a gente tudo na neve, né, meu?
3: Uhum.
2: Esquiando, tudo. Aí acredita, mano, pô, que a gente tava esquiando, bateu uma nevasca.
3: Mentira, cara. Mas vocês ficaram presos no lugar?
2: Ah,
3: como é que foi?
2: Perdidos na neve, né?
3: Meu amigo!
2: É. Aí o pessoal falou assim, ó, gente, daqui a pouquinho vai passar um helicóptero, né?
3: Uhum,
2: aí,
3: uhum.
2: Como é, não sei como eu vou fazer pra identificar. Você acredita, mano, que ficou todo mundo pelado? Só acharam eu. No meio da neve.
3: Fez anjinho da neve? Você fez anjinho da neve?
2: Oi?
3: Fez anjinho da
2: eu
3: neve?
2: Fiz, mano. Tana. Tana jura.
3: Agora vem cá, a pergunta de curiosidade. De intimidade.
2: Fala, mano, claro.
3: Diz que no frio, na neve, nossa ferramenta de trabalho encolhe.
2: É verdade, mano. Passei uma vergonha.
3: Aconteceu com você?
2: Passei vergonha, mano.
3: É mesmo,
2: o
3: mano.
2: Quê? Eu tava solteiro, né, mano?
3: Tá.
2: Aí, pô, lá conheci, né? Uma brasileira também, né? Uma princesa linda. Tava esquiando, né?
3: Aham.
2: Uhum. Aí, pô, ela tava na minha frente. Aí ela caiu, né, mano? Tava naquele skiboard, naquele... Tá. Aí ela caiu, snowboard. Ela caiu, aí eu fui lá, ô, princesa. Dei a mão pra ela, totalmente cavaleiro, né?
3: Aham.
2: Uhum. Aí dei a mão, ela levantou. Falei, ô, princesa, tudo bem? Excuse me. Eu não sei falar inglês, né, mano? Aí eu fui enrolando, né? E aí, oi, sorry, excuse me, né, mano? Oh, e aí, oh, good morning, fui tentando, né, mano?
3: Sei.
2: Aí ela falou assim, pô, mano, netinho, eu sou brasileira, sou seu fã, ó. Oh.
3: Caramba, cara, até lá você tem fã. Eu tô te falando, você é muito famoso, cara.
2: Aí, mano, se liga. Aí, pô, aí, tá, você tá fazendo, tá onde? Ah, eu tô no chalé e tal, aí fui, né, mano, no chalé, tomar um vinho com ela. Mas aí que tá o negócio do frio.
3: É mesmo?
2: Vergonha, aí... mano. Na hora que eu tirei a cueca, mano.
3: Tava encolhidinho.
2: Mano, mentira. Posso falar?
3: Pode falar.
2: Cara, que vergonha. Ela começou a rir, né? Não sei se de nervosa, de uhum. Tirando barato. Mas, mano, ó, vou falar. Eu vou ter que falar até porque senão vai achar aqui, né?
3: Sim.
2: Mas, mano, que vergonha, mano. Você acredita que encolheu tanto? Fiquei só com 22 centímetros?
3: Meu Jesus amado!
2: Caraca, isso que eu tava... É isso aí, mano. Meu Deus do céu! A todas as princesas que estão nos ouvindo, obrigado, viu? Essa é a Band. Essa é pra você.
6: Você está aí sozinho. Eu também estou sozinho, então vamos transar.
3: E com 25, você tem coragem?
1: No frio?
3: Vai encarar? Ô, mano, Netinho, a princesa Raquel,
2: sim,
3: ela é uma princesa de Portugal.
2: Poxa vida, mano.
3: Ela tá com a gente aqui, diz que é Tana Jura, a música que você canta,
2: sim,
3: era apelido dela na infância.
2: Ah, é nada.
3: Quando saiu a música, ela morria de chorar de raiva, porque faziam um bullying com ela, porque ela tinha um popô grande, né?
2: Poxa vida, como é que é o nome dela?
3: É a princesa Raquel.
2: Oh, Raquel, é mesmo, é?
3: Tana Jura, é?
2: E aí, e hoje? Será que é Tana Jura?
3: Será que é?
2: Ou virou aquela formiguinha de açúcar?
3: Ainda tá.
2: Aquela mini bunda, sabe?
3: Ela, ela.
2: Ela, vamos lá então. Pra você, Raquel, aqui, ó.
3: Você, princesa Raquel.
2: Ó, chaleirinho, ó. Ó, põe essa mão aqui, ó.
3: Ó, tá ensinando.
2: Parece aqueles bullying.
3: Pra quem tá assistindo no bandfm.com.br, Mano Netinho ensinando como é que dança.
2: Mãozinha aqui, ó, igual um bullying. Vamos, com aquelas assim, ó.
3: Aí,
2: põe essa mão aqui, ó.
3: Toma aqui, ó.
2: Aí aqui só, ó. Ó.
3: Aí, ó.
2: Aí você assim, ó, mano.
3: Então.
2: Só que você não põe assim, você põe a mão, ele põe a mão assim, ó. Ó, pode ver.
3: É assim mesmo.

0: pôr na sua boca. Você é uma coisa louca. E eu quero te mamar. Que perna grossa, ai. Assim não há quem possa. Ai, minha nossa. Não dá pra resistir.
1: E aí?
0: Eu quero caso sério. Não tem mistério. É só dizer que sim. Menina, tá na jura, jura que vai sentar em mim.
1: Mano! A Raquel disse que ficou maior com o tempo. Afinal de contas, foi mais usada. Eu não sabia que quanto mais se usa, maior fica.
2: Poxa vida, sério, mano?
1: Eu não sabia.
2: Ô, então tá usando bem, Raquel.
1: Pois é, caramba. Pois é. Parabéns aí.
2: Mas então, será que ela só usa pra fazer cocô?
1: Não! Mano, um abraço pra você.
2: Abraço, mano. Que isso, mano?
1: Um forte abraço, mano.
2: Tudo de bom, obrigado.

0: Alô, alô, atenção, nos ouve ou não?
1: Alô.
0: Eu vou te falar também, viu, gente?
1: Alô, olha, alô.
0: Alô, cadê o nosso querido Ailton Noites?
1: Ailton Noites é o canal 6.
0: Conecta lá com ele lá.
1: Conecta lá, canal 6.
2: Alô, me ouve?
1: Alô, isso. Alô, bom dia, Pidão, senhor.
2: Oi, como é que tá? Como é que tá chegando?
1: Tô chegando bem, graças a Deus.
2: Oi, me ouve aí, como é que tá chegando?
1: Gente, fala pra ele abaixar! Fala pra ele abaixar!
0: Fala pra ele abaixar lá! Abaixa o retorno dele, senão é pra nós da pita!
1: Abaixa lá o retorno!
2: Oi! Alô, alô!
1: Pronto,
2: tá. Atenção, me ouvem!
1: Tô te ouvindo, você tá me ouvindo?
2: Só um minutinho aqui!
1: Você tá me. Alô?
2: Me ouve?
1: Ah, eu tô ouvindo!
2: Agora sim!
1: Eu tô ouvindo, você tá me ouvindo?
2: Eu não tô te ouvindo porque eu tô sem fone, peraí!
0: Tem que pôr fone, animal!
1: Tem que pôr fone!
2: Se eu vou chamar de animal, eu não vou falar.
1: Não,
2: vou falar.
1: Fala com o repórter direito. Fala com o repórter direito.
0: Bom dia, Pidôncio Pidunga da Silva, nosso repórter, o enviado.
2: Aí não vou fazer.
1: Bom dia, enviado.
2: Não vou fazer, chamar enviado, não vou fazer. Enviado são vocês.
1: Não, assim.
0: Gente, hein? Bom, nosso repórter.
1: É isso.
0: Direto de Barretos, onde acontece a maior festa de peão. É, da América Latina, posso dizer que está do mundo, né?
1: Exatamente.
2: Oi,
1: alô,
2: ouvem?
1: Alô, Pidoncio!
2: Alô, Jadeu! Não! Alô, Silvânia! Alô, Pedro Quadras! Estamos aqui na maior festa de peão! Só um minutinho aqui, eu tô fazendo. Ah, passou na minha frente, né? Ó o microfone, eu vou passar na frente do microfone. Passou na frente do microfone, o pessoal vai achar o quê? Desculpa, tô ao vivo aqui! Festa do peão de Barretos! Loucura isso aqui, meu Silvânia!
1: Eu imagino, agora nesse momento...
0: Que legal!
1: Tem muita gente no parque nesse momento?
2: Nesse momento, uma loucura. Sobra aqueles pessoal que bebe durante o show na madrugada e fica aquela galera bêbada aqui querendo fazer arruaça, querendo fazer festa. Ah, pela mala, ó o cara mijando ali, ó.
0: Não, isso aí que é chato, gente. Pô, gente, isso é atentado ao pudor, hein?
1: Eu posso falar, é tanta cachaça que a galera perde completamente o sentido.
2: Olha lá, gente. Ô, filho, sai pra lá!
0: Pidôncio, foca aqui!
1: Fica manjando aí nos outros, foca aqui, cara.
2: Notícias aqui, festa, uma loucura, viu? Muitos shows, festa, chapéu, fivela.
1: Tem muito boi aí, Pidôncio?
2: Oi?
1: Tem muito boi aí?
2: Não, eles estão montando no dragão.
1: Bem ignorante o senhor, viu?
2: Estão montando num dragão aqui. Eles voam na arena. Tem boi, tem cavalo. Muitas coisas acontecendo aqui. De verdade, uma loucura. Vocês poderiam vir pra cá, pô.
1: Como é que você conseguiu chegar aí, Pidôncio?
2: Oi?
1: Como é que você conseguiu chegar aí sem verba?
2: Andando.
1: Pô, é uma caminhada, hein?
0: Caraca, velho, mas nem pra ir pra Aparecida...
2: Bom, a minha promessa tá paga.
1: É, exatamente. Agora, o que você destaca aí da festa do peão de Barreto?
2: Bom, destaque aqui, Silvânia e Pedro, pro jornal, pro nosso querido gibi eletrônico Pulo do Gado, é as mulheres. Mulheres lindas, mulheres maravilhosas, mulheres que realmente merecem destaque. As cagadas. Cagueiras.
1: Cowgirls.
2: Cowgirls. Desculpa, tem aqui. Nós vamos... Quem tá entrevistando alguém?
1: Opa, atenção. Vamos pegar a entrevistada agora ao vivo, no Pulo do Gado.
2: Vamos tentar entrevistar alguém aqui. Por favor, senhora. Senhora tá engraçada, viu? Silvaninho e Pedro.
1: Pois não.
2: Interessante também, porque a gente vê pessoas de todas as idades aqui, né? São jovens, são crianças. E essa senhora também, que tá meio perdidinha aqui. Mas vou entrevistar ela.
1: Pode entrevistar.
2: Porque até é engraçado que não é o perfil.
1: Barretão é uma festa democrática. Vai todo mundo.
2: Tá de vestido, não tá de chapéu. Vamos entrevistar. Bom dia, como é que tá a senhora?
3: Bom dia, puta que é o pariu.
0: Peraí.
2: Como é que é o nome da senhora, primeiro lugar?
3: É bem-vinda.
2: Cadê? Silvânia. Tô aqui com a dona bem-vinda.
1: Pergunta o que ela tá achando da festa esse ano.
2: Dona bem-vinda, primeiro lugar, agradecer. É o Pulo do Gado, a gente tá falando pra todo o Brasil e pro mundo. Como é que a senhora tá sentindo? O que, que a senhora sente nessa festa?
3: Cheiro de bosta de cavalo. Os cavalos tão cagando, é que eu acabei de pisar na bosta.
2: Peraí, só um minutinho, dona bem-vinda. A gente tá ao vivo, viu?
3: Eu quero que se lasque, eu não pedi pra falar.
1: Não.
3: Eu pedi pra falar.
2: Ô, Jadeu, Silvana, quer fazer pergunta?
1: Pergunta pra ela como ela foi parar, ela gosta da festa ou ela tá acompanhando alguém?
2: Vou pôr o fone nela, vou pôr pra ela te ouvir.
1: Tá ok.
2: Põe o fone.
3: Eu não vou pôr essa bosta aí.
2: Pergunta que eu traduzo, Jadeu. Silvânia.
1: Pergunta pra ela se ela tá acompanhando alguém, se ela foi sozinha mesmo pra festa.
3: A senhora, oh, dona bem-vinda, a Silvana pergunta lá do estúdio se a senhora veio sozinha, como é que a senhora veio pra festa. Fala pra ela que nem dá conta dela. Pergunta se ela vai pagar minha passagem pra voltar pra casa. Essa biscate.
1: Pera aí.
0: Ó, oh, respeito, oh, dona bem-vinda, ó, oh, respeito.
1: Você me respeita, dona bem-vinda, que eu não tô desrespeitando a senhora. Você me respeita.
3: Dona bem-vinda, a senhora já viu a montaria, algum peão montando? A senhora curte? Eu curto um cacete, eu curto. É uma falta de respeito. Cadê aquela menina que fala que cuida dos animais? Não, por que que não deixa o boi montar nas costas daquele filho da puta?
0: Pera aí, ó, gente, aí vai ter que cortar.
1: Aí, Pidolça, a gente tem a censura aqui. Não, não dá pra também liberar, senhora, geral.
3: Ô, dona bem-vinda, a gente precisa perguntar. Só pedir pra senhora maneirar um pouquinho. A gente tá ao vivo, viu?
4: É. Ah, mas não é, meu filho. Eu fico pai da vida com essas coisas. Eu vou acabar porque eu não disse judiando do touro, pô. Judiando do touro.
1: Mas fala pra ela que o boi hoje é bem tratado. Fala pra ela.
3: Dona Silvana, dona bem-vinda.
1: Você tá doido?
3: Ela tá me deixando... dona bem-vinda, os bois, existe uma companhia, eles são bem tratados... Pra falar a verdade, eles são mais tratados do bem tratado que a gente, viu?
1: É, é.
3: Então, pra você ver como é que tá essa bosta nesse país.
1: Pera aí, dona bem-vinda.
3: Uma vaca. Pera aí. Vai aceitar tanto com uma senhora.
1: Pera.
3: E a senhora, a senhora, a gente percebe, tá? A senhora, o que que a senhora tá achando do povo dessa pé? Cheio de vagabunda. E aí eu vi a mulher, vi o cara chupando a teta.
1: Pera, chega, te corta.
3: Chupando a teta, ele fez o oral nela ali, ó.
0: Chega, chega, corta.
1: Muito bem, obrigado, repórter Pidonce.
3: Voltamos direto pro estúdio.
1: Valeu, Pidonce, valeu.
0: Pelo amor de Deus.

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Terminou. Ai, ai, ai, ai, terminou. Vai chegando a hora. Terminou, gente. Que peninha. Acabou. É, não tem mais essa. Terminou. Agora já era. Só amanhã, a partir das 5 horas da manhã, o nosso Band Bom Dia volta com as loucuras. É, com os personagens exclusivos. A partir de amanhã, 5 horas da manhã. Beleza, gente? Obrigado aí pelo carinho. Obrigado pela audiência. Tamo junto. Daqui a pouquinho, Estação Band FM, edição de domingo. E você pode participar mandando a sua piadinha, a sua zoeirinha, a sua groselinha através do nosso WhatsApp. 11 99991 9197. Beleza? Então fica junto com a gente, porque agora sabe quem tem aqui? É o Pidosco. Vamos rir.

0: Seu Pitão da Silva, momento. Eu gostaria que você voltasse.
1: O que foi? Posso fazer do seu?
0: Não.
1: Tá.
0: Eu gostaria que você voltasse pro seu microfone.
1: Aqui é melhor pra mim?
0: Isso, pro seu lugar aí. Tá. Isso, muito bem. Fica melhor porque você tem um microfone só pra você.
1: Rogério, vê se eu tenho perfil de locutor.
0: Tem. Tá feio igual.
1: Poxa.
0: Vamos lá,
1: Pitão. Poxa vida.
0: Vamos rir.
1: Ô, Jadeu. Dois bêbados.
0: Dois bêbados,
1: aqueles que bebe mesmo, gente.
0: Bebe pra acabar mesmo.
1: Sabe aqueles que bebe e vira fiscal medindo rua?
0: Uhum.
1: Eles pegam, ele tá desse lado da calçada, ele vai assim, Jair, ó, vai tombando assim, ó.
0: Fazendo as contas.
1: Aí volta de novo medindo a rua. Aí tava os dois amigos. Um de mão dada pro outro, que um caiu, o outro ajudava e tal. Aí eles chegaram em cima de uma ponte, Jadeu. Aí tava garoando e tal. Aí eles olharam a ponte, eles olharam lá embaixo, aquela garoa fina, aquele brilho lá embaixo, né? A lua tava cheia. Aí um falou assim pro outro, falou, meu, vou pular nesse rio aqui. Vou pular nesse rio. Só que era asfalto, Jadeu.
2: Ai!
1: A outro falou, se você pular, eu também pulo também. Vamos nadar. Aí o cara pulou, caiu no asfalto, Jadeu.
0: Ai!
1: Aí o outro falou assim, meu, vou pular agora. Ele falou, pula, mas pula mais pro lado que eu caio numa pedra.
3: Daqui a pouco tem mais. Vamos rir.
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0: Ótima manhã de domingão pra você que tá junto com a gente aqui na Band FM. Eu sou o Fernando César, tamo junto, vamos começar, hein? É. A partir de agora, o seu jornalzinho de domingo. 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
0: 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Oi. Bom dia, feliz. Opa, você sabe dos teus narizes? Nossa.
3: Foi ruim.
4: Não é coisa nova, não vem com esses papos, não.
3: Não, é, eu sei que é antigo.
4: Ah, tá, por favor.
3: Deve ter uns 10 anos. Não. Tem mais?
0: Tem noção,
4: muito
0: hein?
4: Mais.
3: Rapaz.
4: É mais velho que a Tatá.
5: Bem mais velho.
0: Tirou, hein?
5: Rapaz, eu sou uma moçoila.
0: Tirou. Todo mundo,
3: quem não sabe, então ele que é novinho, né? O Fernando. O Fernando é novinho.
5: Não, o Fefo é garotão.
0: Garotão, menino não.
3: Eu acho, né?
4: Fernando, bom dia pra você.
0: Bom dia.
4: Malhado.
0: Você vê?
3: O Fernando é da época do Papa de Patatá, eu acho.
5: O Fefo é
3: novinho, gente.
5: O Fefo é o cara do rola, né?
4: É o cara do rola.
5: Ele gosta de rola.
4: Nossa, peraí. Ele tá praticando, que ele tá.
0: Não, é jiu-jitsu.
4: Não tá mais cabendo no tatame.
3: É capoeira? O que é mesmo?
0: Não, jiu-jitsu.
5: Jiu-jitsu.
4: Jiu-jitsu. Olha aqui. Estação Band FM de São
0: Domingos. Com comigo.
4: Todas as pérolas da semana pra gente curtir o nosso programa sensacional.
0: Boa.
4: Venha, mande bom dia da zoeira pra nós outros aqui também. E os destaques do nosso programa de atenção sensacional. De novo, falei sensacional, então é sensacional mesmo lá. Motorista de aplicativo troca dinheiro por pizza para escutar história de passageira. É o motorista fofoqueiro.
3: Eu faria o mesmo, não julgo. Ó, e essa aqui, ó, polícia americana procura homem que faz cocô em estabelecimentos comerciais, gente.
4: Ai, menino, fala aí,
5: mulher fica grávida de gêmeas e fica grávida mais uma vez no mesmo período. Eu não entendi nada dessa história. Ela já tava grávida, ficou grávida de novo.
3: Fica aqui se você não entendeu, mas você não vai entender. Mas fica aqui, é isso aí.
4: São Paulo vai ter corrida de Naruto no fim do ano.
0: Meu Deus.
4: Tem gente já se preparando pra ir assistir.
3: Ah, eu vou ter que ir mesmo.
4: Maravilhoso. Você vai ter que ir, né, Ana Maria? O pessoal já te confunde. O que mais aí, Ana Maria?
3: Cadê? Ó, essa daqui, jogador da várzea vira astro e fatura alto.
4: Jogador caro
3: da Vaz.
4: Aqui na Estação Band FM que está só começando.
0: Meu Deus do céu, vamos lá então. Seja que Deus quiser.
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2: Gente, ó, não aguento, viu?
3: Olha aqui, uma professora do estado da Geórgia, dos Estados Unidos, viralizou compartilhar sua mais nova criação. É o cantinho do Pum na sala de aula.
2: Olha.
3: Candy Browning diz que a ideia veio a partir de um problema frequente de gases que seus alunos tinham. Rapaz, é um frequente. Vai ver as porcarias que eles comem.
2: Né?
3: Assim os alunos conseguem se aliviar em uma área específica na sala sem precisar sair da aula. Ela montou um cantinho.
4: Que controle, né?
3: Numa parte estratégica da sala, pois é. E aí tem aromatizadores lá nesse cantinho.
4: Entendi.
3: Então a pessoa vai lá, solta o pum e aí solta aquele,
4: um cheirinho,
3: né,
4: de aqueles, flor.
3: Você gosta,
4: fica cheiro de pum com
3: exatamente.
4: Flor.
3: E ainda tem uma plaquinha lá. Área dos ventos fortes. É uma brincadeira que ela fez e tal. Além disso, ela garante que o fato de ter um espaço assim dentro da sala ajuda a promover um ambiente mais maduro e focado no ensino.
4: Ah, entendi. A criançada não se distrai. Mas você sabe
3: eu
4: que...
3: sou a favor do cantinho do pum.
4: Ó, mas você, por exemplo, agora você é avô, você vai presenciar isso.
3: O que que eu vou presenciar?
4: Você que é mãe, você que é pai, a gente sabe, a criança que tá na pré-escola, que tá na creche, assim, tal, a criança volta cheirando pum.
3: Volta mesmo.
4: A criança volta um repolho, gente.
3: Isso, né? Eu vivi com os meus filhos.
4: Não é? A minha filha voltava, gente, parecia uma nuvem. De pum.
3: Tinha um menino que ficava na minha frente na fila, quando eu tava na escola, não tô nem falando dos meus filhos, nem do meu neto, que ainda não tá. Que eu jurava que ele só soltava pum, porque ele tinha cheiro de pum, sempre ficava atrás dele, ficava cheirando aqui, o pescoço dele vinha cheiro de pum.
4: As mães estão ouvindo estação, não me deixam mentir, não é quando a criança volta, gente, pra casa, não tá cheirando pum?
3: Era o Alexandre Marques.
2: Cheirosinha, né?

0: Mendes, em uma entrevista, revelou o que a deixa ela com uma sensação de... Ah, me sinto mais gente, né? Ela falou... Sabe o que que é?
1: O quê?
0: Ela diz que gosta, tá até assim na manchete, assim, ó. Simone Mendes revela... Gosto de lavar a louça e arrumar a casa, me sinto gente. Então você acha que às vezes a Simone Mendes tem 300 empregadas, que ela não lava uma louça, né? Não passa um pano na casa? Não, ela falou que gosta.
1: Na verdade, ela fez muito isso aí, obviamente. É. A vida ajudou ela a não precisar fazer mais, mas de vez em quando a pessoa tem vontade, né?
0: É, ela falou, ó, eu chego em casa, eu dou atenção pros meus filhos, e quando eles vão pra escola, eu vou fazer minhas coisinhas dentro de casa. Eu gosto de lavar os pratos, de arrumar as minhas coisas no guarda-roupa. Eu acho que a gente precisa se sentir gente, senão a vida não faz sentido.
2: Mas a gente pensa que quando a gente tiver dinheiro, rico, a gente não vai fazer nada. Isso não é verdade.
1: E a Tatá que pode falar pra gente.
2: Exato, gente. Eu sou tipo, eu não tô no nível da Ana Maria. Não tô nesse nível da Ana Maria. Mas tô no caminho. E mesmo assim, eu lavo as minhas porcelanas, eu lavo meus cristais.
1: Seus cristais.
2: Meus talheres de prata.
1: Claro, sempre que pode.
0: Igual eu, vocês acham que eu só ando de helicóptero? Eu gosto de ir dirigindo pra Globo.
1: Olha lá. Ah, você vai de vez em quando dirigir?
0: Já viram os vídeos eu dirigindo?
2: Eu já vi.
1: Mercedona, carro bonito.
0: Não, bonito. Eu vou dirigir. Ah, motorista particular. Não, não, eu gosto.
2: O Jeep lindo da Mercedes.
0: Eu dirigindo, entendeu, menino?
1: Aquele carro barato, inclusive.
0: Tranquilo. Ah, é o básico também.
2: É o básico, aquilo é o básico.
0: Ostentar,
2: que ela tem,
0: né?
1: Não precisa. Só uns 3 milhões, é barato.
2: É, não, é tranquilo.
0: Coisa que você compra à vista.
2: Tem suas coisinhas, né?

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2: Tatá e Ana Maria Brisa vão respondendo pra você. Ana Maria, qual que é a história que você vai contar pra gente agora aí?
3: Olha, a cantora Simone

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2: Agora tem essa história aqui que eu sei que vocês ficaram tudo curioso, não é? Uma gravidez inusitada, Tatá, fez parte da vida do casal Thaís Varanda e João Pedro Cardoso, do Rio de Janeiro.
3: Ah, eles são daqui do Brasil.
2: São, é uma história brasileira.
3: Uau!
2: A contadora Thaís ficou grávida no segundo semestre do ano passado e logo descobriu que seria mãe de gêmeas. Ela foi lá fazer os exames, ultrassonografia. Ah, mamãe, aqui, ó, gêmeas. Que são duas, é menina e são gêmeas.
3: É.
2: Dividiu a placenta. Aí na ultrassonografia aparecia uma outra placentinha lá. Aí as duas acharam estranho, a médica e ela. Mas a médica falou, isso pode ser um óvulo não fecundado, ficou uma parte meio querendo fecundar e tal. Mas seu corpo vai absorver isso aí, vai juntar com elas e tá tudo certo. Ah, bom, beleza. Na outra consulta, quando chega lá, aquela outra placenta tinha se desenvolvido.
3: Eita. Olha, gente.
2: Aí a médica falou, peraí, pipi. Aí ela foi ver, era um feto em crescimento.
3: É.
2: Em desenvolvimento.
4: Mas já tinha gêmeos lá.
2: Já tinha as duas, as placentas que se dividiram e viraram uma só com as gêmeas.
4: E aí no total.
2: E mais uma.
4: No total ficou três.
2: Três crianças, como se fossem trigêmeos, mas separadinhos.
3: Mas tipo assim, as gêmeas desenvolveram primeiro?
2: Sim.
3: Gente.
2: Porque a estimativa é de que ela essa outra fecundação aconteceu entre 5 e 6 dias depois da
3: que
2: primeira.
3: Que loucura.
4: Olha,
3: isso.
4: Não sabia que isso era possível.
2: Então, é uma condição chamada superfetação. Pode acontecer da seguinte forma. Ela ficou lá com o maridão, João Pedro, engravidou, e na hora que você engravida, você não sabe ainda, porque não é? Não tem.
3: Sim.
2: Passou uns dias, os dois devem gostar de namorar, né?
4: Ah, lógico.
2: E aí, o João Pedro foi lá, namorou de novo e outra fecundação.
3: Ah, olha. Dias diferentes.
2: Dias diferentes.
4: Não sabia.
2: Ah, então, é porque ela ainda tinha óvulos ali, meio perdidinhos disponíveis.
3: Olha.
2: Essa é a condição da superfetação. Tem óvulos
3: isso.
2: A mais.
3: Né?
2: É. Aí veio uma outra criança.
4: Tá vendo?
2: Aí em abril agora, dia 10 de abril, nasceram a Sol, a Lua e a Luz. São os nomes das três menininhas.
3: Sol?
2: Sol, Lua e Luz.
3: São três meninas?
2: São três meninas.
3: Gente.
2: E a menina, essa que foi por último, saiu primeiro da casinha. Olha que barato.
3: É, os últimos serão os primeiros, né?
2: Pois é.
4: Mas faz sentido, né? O
2: então
4: nome
2: lá as três criancinhas.
4: O nome das crianças faz sentido, né?
3: Por que você acha que faz sentido? Sim.
4: Porque eles namoram no sol, na lua, na luz.
3: Ah, isso é verdade. Isso é verdade.
4: Dia, luz, noite.

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2: Aí, salve.
3: Da hora, Robson.
2: Você tá de boa?
3: Você tá da hora, Robson?
2: Tô da hora, tio.
3: Tá da hora mesmo?
2: Pra caramba.
3: Tá suave.
1: Fala, mano, suave. Como é que você tá, hein?
3: Tô firmão. Ana Maria.
1: Ana.
3: Ó, não falou comigo, mas suave.
2: Ela viu?
3: Não, ela olhou pra mim, mas enfim. Eu tenho uma fofoca pra contar. Fala, conta já pra mim. Aí, ó, tá vendo? Tá,
2: agora ficou interessado.
3: Agora você quer, agora você quer interessado. Saber. Não, fofoca a gente sempre quer saber, né? Tudo vai, você tá bem, menino? Olha, mudou, tá vendo?
2: Nossa, mudou até um tom.
3: Caramba.
2: Ficou até simpático.
3: Olha o que uma fofoca não faz, né?
1: Impressionante.
3: Olha só.
1: Já sabemos como lidar com a Ana Maria.
3: Tá vendo aí? Não, conta logo, vai. Tá, vou contar. Tava no... Você tá ligado, né? Todo dia eu tô no vagão ali, fazendo minhas rimas. E pumba. E aí já tinha feito uma moeda, né? Tinha feito a moeda, falei, agora eu vou pegar o caminho, o último vagão. Fiquei de boa, sentadinho ali, não fiquei fazendo as rimas, né? E aí no banco da frente, não tinha umas minas contando uma história cabulosa de traição também?
2: Que isso?
1: E aí?
3: A mina contando pra amiga dela, ela falou, amiga do céu, descobri a traição do meu marido.
2: Que isso?
3: Aí ela, nossa amiga, como é que você fez? Ela falou, contratei uma detetive.
2: Ó! Oh!
3: Lembra daquela detetive que
2: veio aqui, Patrícia Carani?
3: Então, foi uns profissionais dessa área.
2: Olha aí, hein?
3: Contratei uma detetive.
2: Tem que trazer ela de novo, que as histórias dela são boas.
3: Aí a detetive foi na primeira suspeita pra saber qual era a mina que tava pegando o marido dela. Ela, quem que foi? Ela falou, minha prima.
2: Meu Deus!
3: Investigou. Pumba, descobriu o quê? Não era a prima.
2: Não era prima.
3: Aí foi lá e, segunda suspeita, a vizinha. Aí investigou e pai, pumba. E eu lá atrás quase falando, certeza que é a vizinha, mas ficando na minha aqui, quase.
2: Só ouvindo.
3: Quase me intrometendo no bagulho já. E eu aqui, pá, ela, pum, não era a vizinha, tio.
2: Ai, caramba!
3: Mano, vocês não sabem quem era, mano. Você é louco.
2: Tô ficando aflito.
1: Quem?
3: Você é louco. Fala logo quem era. Então, eu desci na minha estação, não sei quem era até agora.
1: Estação!
2: Você fica lá!

0: Band FM Ferrugem, arrependidaço aqui na estação Band FM, agora 7 horas 29 minutos. Oi!
1: É domingão, né? Bom dia.
0: Bom dia.
1: É, vou começar o dia mais alegre, falando as coisas engraçadas.
0: Verdade.
1: Né? Legal.
0: É, até.
1: E diversão, né? Como sempre.
0: É isso, é isso.
1: Eu vou fazer uma pergunta pra você. Ah. Você, um menininho da cidade, não sabe, né?
0: Ah.
1: Sabe como é que vai pra um pintinho rir?
0: Um pintinho rir?
1: Não sabe?
0: Não.
1: Muito simples, você pega e taca na parede.
0: É?
1: Ele racha o bico.
0: Que maldade, pelo amor de Deus. Não, não, não façam isso.
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3: Vou contar uma coisa aqui que isso aqui é curiosidade mesmo. Nem sempre as pessoas sabem disso.
4: É o quê?
3: Nem todo mundo sabe, mas você sabe que dá pra viver de futebol mesmo jogando na várzea?
4: Ah, mentira.
3: Porque a várzea é aquele jogão de domingo, né? É. Que o seu pai vai, seu irmão.
4: Ué.
3: Mas tem uns caras que se dão bem, que são os craques da várzea.
4: Ah, sim.
3: Que todo time, os times participam de campeonato, campeonato do bairro, campeonato da cidade. É. E aí, pra ganhar, eles têm que fazer alguns investimentos. Então sempre tem aquele, quem que é bom de bola? O Manezinho, chama ele lá. E aí você chama o cara, mas aí que você chama o cara pra jogar, fica uma coisa, Manezinho, vem pra cá que nós estamos sem conto pra você. E tem muito cara que faz a vida assim, jogando na várzea.
4: Tem.
3: É o caso do Maxon Rangel, que é um cara da Zona Leste de São Paulo. E ele é considerado um craque da várzea. E é a seguinte, ele diz que vive de futebol só, como vivem os profissionais. E consegue, inclusive, mandar um bom padrão de vida. Porém, atenção. Max Mendes joga em até 24 times diferentes em 18 cidades de São Paulo, Minas Gerais e Espírito Santo.
4: O homem não para.
2: Nossa, ele é interestadual.
3: Então assim, o cara liga pra ele, tá, amanhã vai. Sábado eu vou. E vai pra um lugar, vai pro outro, joga. E ele tem a fama de ser artilheiro, fazer muito gol. E ele diz, na várzea é bom porque você joga, o cara já te paga no fim do jogo.
4: Aí, ó.
3: E aí vai juntando.
2: Fidelidade zero também, né?
3: Não, é pra... É aquele negócio, pra jogar.
4: Pagou, vai, né?
3: E ele falou que ele tá numa fase que ele dá autógrafo pra molecada.
4: Ah, não.
3: O pessoal sabe quem é o Max. Gente. O Max e tal.
2: Como que ele chama?
3: Max.
2: Não, mas o nome dele.
3: O nome dele mesmo é Maxon.
4: Max.
2: É nome de jogador de futebol.
3: Também, se ele usasse Maxon, não ia.
2: Ele tem nome de jogador.
3: Não ia ser estranho.
2: Futebol.
4: É mesmo.
3: O Max contou que ele tentou ser jogador profissional, mas aí acabou caindo só em time muito pequeno, assim. E aí o salário era muito baixo, não conseguia crescer, então ele largou. E ficou só na várzea. Ele falou que não é só ele, tem vários jogadores nessa condição de chamados de craques da várzea. Um jogador nessa condição pode ganhar o mesmo que um jogador, por exemplo, da Série B.
2: Nossa.
3: Brasileirão, que é um salário que aí fica entre 30 e 40 mil reais.
2: Poxa vida!
3: Mas não dá pra jogar em um time só, tem que jogar num monte de
4: jogar
3: time.
4: Em vários.
3: E né? Pegando os troquinhos aqui ali, juntando, e dá pra viver.
4: Tá
3: vendo?
4: Você
3: vê como é que é?
2: Tá jogando mais que muito.
3: Tem 37 anos,
2: não é?
3: E ele falou que quer chegar nos 1000 gols antes do Cristiano Ronaldo. Ele falou que vai chegar.
4: Ele é um jogador do job.
3: Exatamente.
2: Nossa, festa, festa, festa.
4: Jogador do job.
2: Ele
4: vai
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2: Vou contar a história que fez a gente pensar nesse tema hoje, que é essa aqui que aconteceu com esse rapaz em Goiânia. Ele, numa situação inusitada, uma mulher pediu uma corrida em carro de aplicativo e mandou uma mensagem pro motorista.
3: Tá.
2: Na mensagem, ela perguntou pra ele assim: quanto falta pra você bater sua meta do dia? Aí ele achou estranho e falou: R$100. Deixa eu fazer uma pergunta. Se eu te der R$150, você para pra ouvir uma história que eu preciso te contar? Ele achou estranho. Aí ela continuou, falou: não, aqui é o seguinte, terminei meu namoro, meu namorado me traiu, e eu não quero contar pra ninguém que eu conheço, quero falar pra alguém que eu não conheço, que é pra eu poder desabafar.
1: Entendi.
2: Ele falou: tá, faz o seguinte então, guarda o seu dinheiro, que eu tô morrendo de fome, então ao invés de você gastar dinheiro comigo, paga uma pizza.
1: Que gente boa.
2: Isso. E aí eu vou ouvir tua história.
3: Olha.
2: Aí ele foi pra casa dela, não a levou pra lugar nenhum, porque ela não queria mesmo, sentou na varanda com ela. E aí, a pizza veio, eles comeram uma pizza junto, ele ficou lá 1h30 ouvindo a história da moça, dizendo que descobriu que o namorado traía, mas ao mesmo tempo era um namorado mandão, que não deixava ela sair com as amigas, é aquela coisa.
1: É um livramento.
2: O cara faz papel de bonzão, mas ele mesmo não se garante, faz besteira.
3: É.
2: E aí, ela disse que tava muito triste e tal, e aí o cara, ele ouviu a história, disse que deu alguns conselhos pra ela, trocaram o WhatsApp, né? Um com o outro, vão manter contato e iniciaram uma amizade.
1: Sim.
2: E aí o nosso amigo Carlos Coutinho, motorista, foi embora, o bucho cheio, comeu a pizzinha dele lá e a menina já levinha, desopilada, porque desabafou. Você vê que
3: coisa
1: interessante.
3: Não, e
1: ela foi
2: inteligente. Fez isso por uma fofoquinha.
1: É. Ela foi muito inteligente de chamar um homem pra conversar.
2: Ah, é? Por quê?
1: Por causa da mente do homem.
3: É.
2: Aí já é uma outra história.
1: Ela foi inteligente.
3: Foi.
1: Porque a mulher pega a raiva do cara. É. O cara já vai conversar com ela e fala assim: é isso aí mesmo. Ele tava pensando nisso. Já deu uns bons conselhos pra ela.
2: Tá vendo?
3: Eu, se eu sou ela, eu faria exatamente isso que ela fez. E eu ainda dava pra ele.
2: Dava o quê? 150?
3: Dava 150 pra ele. Ah, lógico. A pizza.

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2: Tá, qual que é a história aí?
3: Ah, gente, vou contar a história aqui do filho do Fred Bruno, sabe o Fred?
4: Ah, sim. Sei.
3: O Fred,
2: apresentador
4: do Dois
2: Globo Esporte São Paulo.
4: Sim. Globo Esporte não, agora.
2: Repórter da Globo, apresentador do Globo Esporte São Paulo.
4: Foi BBB.
2: É um influencer.
4: BBB.
2: Que apareceu no futebol, foi BBB.
4: É.
2: Ele mesmo.
3: Percebi que vocês sabem quem é o Fred. É.
2: Ah, não, tem que falar porque tem gente que não lembra, a gente ajuda.
3: E ele teve o filho com a Bianca Andrade, que é
2: teve?
3: Quem? Que é
4: Boca
3: quem?
4: Rosa.
3: Quem?
2: Boca Rosa.
3: É. Isso que foi pro Big Brother Brasil
2: e
3: também.
2: E agora tá na dança, né?
3: Agora tá na dança. O Cris lá, que é o filho deles, fez 5 anos e ganhou um quarto temático, que agora é moda, né, gente? É moda. O que, que é o quarto dele? Pokémon. É um quarto cheio, inspirado na temática do Pokémon. Ficou super bonito, assim. Mas bem bonito o quarto, viu? Gostei
2: sim,
3: muito.
2: Claro.
3: Porque o menino é fascinado. Então tem mais de 23 personagens espalhados pelo quarto.
4: Eu adoro Pokémon.
2: É legal que você tem dinheiro, bonitinho. Porque que nem esse negócio do Pokémon que você me... Quantos anos que ele fez, o Chris?
3: 5!
2: Daqui a pouco, quando ele tiver 10, ele não quer mais Pokémon nenhum. Aí
3: não,
2: você tem que tirar tudo de lá.
3: Isso, exatamente.
2: É.
3: Exatamente.
2: É assim.
3: Mas exatamente. É. Mas o quarto é inteiro, assim, ó. Ah. Papel de parede em todas as paredes, assim. Todo cheio. Tem 23 personagens. Você imagina o quanto de coisa que tem ali.
4: Ah, não, mas se ele
2: antigamente
4: for...
2: não era assim. Mas fala aí, Ana Maria.
4: Não, pode falar você primeiro.
2: Não, antigamente não era assim. Por exemplo, lá no meu vizinho lá, os personagens que tinha era ele e os dois irmãos dele. É. Cada um, os
4: dividia,
2: quatro
4: né?
2: Em dois beliches.
4: Cada parede era um tema, né?
2: Um quarto só.
4: Cada parede era um tema, né?
3: Agora não, agora contrata uma pessoa que só mexe com isso.
2: Antigamente o luxo era ter um quarto só.
3: Nossa.
2: Seu.
4: É, era luxo mesmo.
3: Se você tivesse uma televisão no seu quarto,
2: pelo
3: então...
2: Nossa,
4: dá uma briga.
2: Aquele cara
4: briga.
2: É rico.
3: Rico.
2: E aí,
3: rico.
2: Ana Maria, o que você vai lá?
4: Se ele for igual eu, ele vai gostar de Pokémon a vida toda. Eu adoro, até hoje.
2: Ah, é?
4: Pokémon, adoro,
3: você
4: assisto.
3: Gosta de Pokémon?
4: Eu gosto.
2: Nossa, que legal.
4: Pokémon,
2: mano.
4: Temos que pegar, isso eu sei. Pegá-los eu tentarei. Vai
2: Olha.
4: Ser grande a
3: fazer
4: emoção.
3: Um...
2: Ela
3: podia
2: é uma
3: fazer
2: boa.
3: Alguma coisa
2: Pokémon.
3: Pra criança.
2: Pokémon.
3: Pokémon. Pokémon. Pokémon.

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2: Olha aqui. Uma corrida que virou meme pela primeira vez que foi realizada vai voltar a acontecer no mês de dezembro em São Paulo. Não,
3: você vê. Você tira essas coisas, Robson.
2: Tipo, tem por aí. O pessoal manda. Assessoria de imprensa manda.
3: Só tem essas
2: notícias. Não é possível. Corrida de Naruto.
3: Corrida de Naruto. Corrida
2: de Naruto. Inspirada no famoso personagem ninja do anime, o evento quer reunir fãs do mangá e do desenho animado. Não, e pra você ter uma ideia, porque como é que é o Naruto quando você vê ele correndo no desenho? Ele fica correndo, ele corre
4: mãozinha
2: assim.
4: Mãozinha pra trás.
2: É. E eles correm assim, cara.
4: Todo mundo com a mãozinha pra trás e...
3: Rapaz. Não é possível.
4: Olha.
2: Sim. O evento deve ter kits temáticos e percursos variados. Onde? Vai ser no Parque Vila Lobos em São Paulo.
4: Olha, tá vendo?
2: Tá inicialmente marcado para 20 de dezembro, um bando de Naruto
3: não
2: lá correndo.
3: Não pode ser, gente.
2: Cara, como é que
4: mas qual a finalidade? Tem que ter alguma finalidade.
2: Finalidade é chegar em primeiro, mas só que ao invés de ser com roupa de atleta, é com roupa de Naruto e com o braço pra trás.
3: Quando que vai ser?
2: Tá marcado pra 20 de dezembro. Não sei se até lá ninguém desistir.
3: Oh, gente, eu vou querer assistir essa corrida, porque isso é muito engraçado.
4: Não,
3: isso.
4: Eu nem vou.
3: Por quê?
4: Porque o pessoal já me acha que eu sou o Naruto por causa do meu cabelo. Imagina no meio.
0: Eu sou o Naruto.

0: Band FM Soweto, Farol das Estrelas, aqui no Estação Band FM. Ó, daqui a pouquinho, cara, tem tanta coisa pra gente falar aqui. É, tem a notícia da segunda hora, tem a sua participação, tem a piadinha da hora do ouvinte. É o momento que você fala aquela piada. Aquela piada que dá vergonha. Sabe o que dá vergonha? Quando alguém conta aquela piada, você sente aquela vergonha alheia. Essa piada que a gente quer. Aquela piadinha que você vai contar no almoço de domingo. Daqui a pouquinho vou selecionar uma aqui e eu coloco ao vivo, certo? Participa aí, 11999919197. Vai lá.
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2: Vai.
3: Como vai? Agora é você, Pidoncio.
2: Eu o quê?
3: É você. Você que abre o quadro.
2: Ah, nada, sério?
3: É, sério. É você.
2: Espera aí, eu esqueci a chave. Eu vou
3: abrir. Como esqueceu a chave do quê?
2: Abri o quadro, peraí. Vamos abrir. Conta, o Bussunda! Ô, Bubunda! Bubunda!
3: É Bussunda. Ah, tá. Você que começa a falar.
2: Ah, agora entendi, meu pequeno Jadeu. Loira.
3: Loira.
2: Loira. Loira, tá? Um beijo pras... Manda um beijo pras loiras.
3: Beijo pras loiras. Você é loira? Tá ouvindo
2: não,
3: a gente agora?
2: Não, eu não sou.
3: Você
2: tá vendo loira?
3: Eu tô falando com o ouvinte.
2: Ah, tá.
3: Você é loira? Tá ouvindo a gente? Manda mensagem pra gente agora no Instagram. Arroba Soltadeu.
2: Isso.
3: Soltadeu no Insta e Emerson Franco Oficial.
2: Boa, manda. Tá? Eu sou loira.
3: É isso. Fala, eu sou loira.
2: Boa, Jadeu.
3: Muito bem.
2: Ô, Jadeu, a loira tava no busão. Ela sentou. E o busão um pouco antigo. Começou a chover. E começou a cair uma goteira bem na cabeça dela. Toc, toc, toc, toc. O cobrador falou, desculpa até interromper, mas por que você não troca de lugar? Ela pegou, olhou pros lados, tava tudo vazio. Ela olhou pro cobrador e falou, tá, vou trocar com quem?
3: Minha senhora!
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0: gente boa! Tudo bem? Tudo certinho? Como é que vai, meu guerreiro? Minha guerreira, como é que vai esse domingão? Acordou agora? Ah, seja bem-vindo à Band FM! 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A gente tá escutando a segunda hora do Estação Band FM. 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
1: Estamos de volta. Sim. É a segunda hora do nosso Aê. Estação Band FM, edição de domingo. Uma alegria. Tatá está aqui com a gente. A corajosa.
2: Estou aqui neste domingo gostoso.
1: Trazendo coragem para
3: Sempre.
1: Todos nós.
3: Sempre. Três tá com ela, né?
0: O quê? Como assim?
3: Três tá. Tá, tá, tá.
0: Nossa, velho.
3: É, foi ruim essa.
0: Nossa.
1: Foi ruim.
0: Nossa. Foi muito ruim.
2: Oi, café.
0: Alô, Marcelo Café.
1: Alô, Marcelo Café.
0: Alô, alô.
1: Pizzaria viraliza ao colocar todos os sabores do cardápio iniciados em T.
2: Genial.
1: Pizza de tussarela.
2: Genial.
1: Calabresa.
2: Nossa. Professora viraliza ao criar cantinho do pum.
0: Eita, tá assim, é?
1: Ah, tem mais pensamento, rapaz. Da Ana Maria. Tem a Márcia sem sentido. Tem o Júlio participando do nosso programa sensacional, que é a Estação Band FM.
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2: Olha aqui. Esse aqui acho que é parente dessa ucraniana aí, viu? A polícia da cidade de Tulsa, nos Estados Unidos, está no encalço de um fora da lei que está sendo chamado de defecador em série.
3: Ah, meu Deus.
2: Serial cagão, né?
3: É.
2: Serial cagão. O apelido ele ganhou depois da série de crimes que ele praticou na cidade, sempre do mesmo jeito. Ele aparece em um estabelecimento usando uma sunga e uma máscara. E mais nada.
3: Que ridículo.
2: É, barrigão, ele é gordo.
3: Nossa, lógico.
2: E aí põe uma máscara e põe, vai de sunga. Aí ele chega na loja, faz totô dentro do saquinho daquele de cachorro. Só que aí depois que ele faz, ele começa a espalhar na parede do estabelecimento.
3: Gente.
2: E vai embora.
3: Mas qual que é a frequência que ele faz isso?
2: Não tem assim, de repente você tá lá na sua pizzaria, aparece ele. Você tá lá na sua loja de roupa, aparece ele.
3: Não, porque é duro, quem tem intestino preso.
2: Pois é, né?
3: Você entendeu?
2: Eu não sei se ele tá protestando, não, ele não fala nada, ele vai lá,
3: assim,
2: faz isso e vai embora de sungão.
3: Robson, tem gente que viaja, não consegue ir ao banheiro, porque mudou de banheiro, o cara consegue ir numa loja, fazendo um saquinho plástico.
2: E depois joga tudo
3: gente,
2: na parede
3: assim,
2: ainda.
3: É um intestino muito amigo, né?
2: Agora a polícia continua com as investigações, tem algumas filmagens, a cara dele é conhecida porque ele se deixa filmar.
4: É.
2: Ou seja, ele tá desafiando mesmo.
4: Ah,
2: só que ele não
4: vergonha.
2: Foi encontrado ainda. Então a polícia
3: assim,
2: pediu.
3: Gente?
2: Pois é, vou te falar também. A polícia tá pedindo pro pessoal, ó, se vir esse sujeito aqui, avisa na hora que a gente vai.
3: Enfim, aí acho
2: que tem que ser na hora que ele tá sentando ali, né?
3: Aí você que trabalha, que paga tudo, que tem o seu emprego, sua família bonitinha, tenta tirar visto de turista pros Estados Unidos, você não consegue.
4: Consegue.
2: Aí o americano faz isso.
3: É, exatamente, aí o cara fica fazendo cocô em tudo quanto lugar, pois ninguém acha o cara.
2: É, exatamente. Exatamente.
3: Vai pra Osasco, gente.
2: Esse aí é o... Como é que fala isso aqui? Tem aquele pessoal, né, que fica querendo dar palpite, então caga a regra, né?
3: É, o caga a regra.
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2: Conta pra gente aí, Ana Maria, a história que você ia contar, pô.
3: Ó, o Juliano Floss, né? Isso. Terminou com a Marina Sena, né? Término recente. Né? Todo mundo sabe. E aí chocou a web, né? Chocou. Esse término, né? A web fica chocada web quando
2: ela se choca, no negócio
3: quando relacionamentos acabam,
2: a
3: né?
2: A web, vou te
3: a
2: falar.
3: Web. Oh. A web, né? Exatamente.
2: A web, se, quer saber, a web se mete muito.
3: Qual que é a reação da web, Tatá?
1: Isso.
2: É isso, exatamente isso aí.
3: E aí o Juliano, pela primeira vez, ele se pronunciou.
2: Ah.
3: E aí sabe o que ele falou?
2: O quê?
3: Ele falou, a vida é assim, gente.
2: Nossa!
3: A vida é assim. Marina é incrível.
2: Nossa.
3: Como qualquer relacionamento na vida, porque a gente nasce sozinho e morre sozinho, relacionamentos começam e terminam.
2: Tá bom.
3: A vida é assim. Só que ele falou que aprendeu uma coisa com esse relacionamento.
2: O que que ele aprendeu com esse relacionamento?
3: No próximo relacionamento, ele não vai expor tanto igual eles, né? Eles eram muito públicos, né?
2: Claro.
3: Né? Até porque os dois famosos,
2: claro,
3: né?
2: Claro.
3: E às vezes, nossa, às vezes davam umas vergonhas nos posts deles.
2: Opa!
3: Dava.
1: Eu adoraria que ele não ficasse expondo, mas ele vai expor.
3: Será?
1: Ele vai.
3: Ah, e às vezes tinha umas vergonhas que falavam,
1: eu também
3: precisa.
2: Então, aí, sabe o que acontece? Aí não, o cara pisa fora da bacia e aí fica todo mundo sabendo. Então, né? Se for mais quietinho, ele pisa
1: mas
2: fora.
1: Mas ele não vai aguentar.
2: Ninguém fica sabendo.
1: Eles vivem de exposição.
2: Eles vivem. Ainda mais o Floss gosta de dançar. A Marina gosta de roupa e biquíni.
3: Gosta de quê?
1: Nossa, do que ela gosta?
2: Ela gosta de roupa curta, de biquíni, de sei
3: você
2: lá.
3: Você pensou que eu tô pensando, né?
1: Eu pensei.
3: Né?
1: Gente, minha cabeça hoje tá acontecendo.
3: Hoje
2: roupa.
3: Ah, olha, com a mente poluída.
1: Ai,
2: por que vocês falam assim?
1: Não, eu estou pensando.
3: Eu tô pensando.
2: Marina Sena, gente.

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2: Olha aqui, ó, tem uma pizzaria de Florianópolis que tá chamando a atenção por causa do jeito curioso que coloca os sabores das pizzas. Quem todas é assim? As pizzas do cardápio da pizzaria começam com a letra T.
3: Ah, é?
2: Por exemplo, é a Trusta Pizzaria de Floripa. Não sei, tipo, mais uma pessoa que vocês estão ouvindo a Band agora lá.
3: É, Band, legal, falou, né? Band Floripa.
2: É, porque não, o Estação em Floripa.
3: É demais, um beijo pra Floripa.
2: Olha aqui, pizza de calabresa é talabresa.
3: Talabresa. Talabresa.
2: Mussarela é tussarela.
3: Tussarela.
2: Brócolis é trócolis.
1: Trócolis.
3: Ah, é?
1: Trócolis.
2: Trócolis.
1: Trócolis. Trócolis. Trócolis. Trócolis. Trócolis. Trócolis.
2: Trócolis. Trócolis. O sócio da pizzaria, que é o Vitor Fontana, disse que a ideia veio de um trocadilho. Ao invés de falar aquele negócio de que a pizza tem um Q a mais, tem um T a mais. Ah. E ele gosta da letra T também.
1: Eu gostei.
3: Tá aí, tá.
1: Traumito, eu queria uma de Traumito.
2: É, Traumito nesse caso.
1: Traumito.
2: É, eles adaptaram. Eles até fizeram promoção lá, que viralizou até. Fizeram uma promoção que dava porção de cortesia pra quem fizesse o pedido falando apenas com a letra T.
1: Amei.
2: A pessoa ligava lá e falava, tua toite.
3: Ah, não.
1: Teria tá dentro de
2: Teotero, tumatitsa.
3: Rapaz.
2: Meu Deus, que horrível.
3: Horrível.
1: Não, só o tempo que a gente para pra pensar.
2: É.
1: Congestionou o telefone já.
2: Vocês querem falar a língua do T aqui?
1: Eu totei.
2: Aqui da Tandia.
3: Eu não consigo.
1: Eu totei na Tandia FM.
3: Tandia
2: FM no... Testação de FM.
1: Tá lá aí, Dorson.
2: Tá aparecendo a hora dessa pizzaria.

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0: Alô.
2: Oi, boa noite.
0: Boa noite. Boa noite. Oi. Quem tá falando?
2: É o Rubens.
0: Ô, Rubens, beleza aí, rapaz?
2: Beleza. E aí, Tatá? E vai, aí? Corajoso.
1: Vai, meu corajoso, fofoqueiro.
2: Meu nome já diz tudo, né, Tatá?
0: É, tá ligado, é Rubens, né? Rubens.
1: Rubens.
0: Ok, ok.
1: Ok, ok.
2: Okay. É bomba.
1: É mesmo.
0: Ô, Rubão, fala com a Ana Maria também.
2: E aí, Ana, tudo bem?
3: Tudo melhor agora com a fofoca que você vai contar.
0: Não, agora
3: pra
0: eu fiquei curioso também. Porque eu ia falar tem, o que, que ele não fofoca. Faz pra não perder uma fofoca. Mas pelo jeito você já tem uma fofoca.
3: Ele,
0: fofoca.
3: Ele já tem conta uma fofoca pra nós aí pra contar, tio.
2: Rapaz, antes de ontem eu tava indo trabalhar na linha Nova Esmeralda, eu desci em Pinheiros pra fazer conexão.
0: Ah, tá.
2: E aí a mulher, eu desci em Pinheiros, e eu peguei no, ali no Grajaú mais ou menos. E fui ouvindo fofoca da mulher que tava do meu lado. Ai, que fulano tá grávida, que fulano tá grávida. E aí contando que, ah, como é que foi a situação, que traição de marido. E quando chegou em Pinheiros, eu desceria. Só que ela não terminou de contar a história.
1: Não,
2: e aí eu falei, eu preciso ouvir a história, mano. Eu comecei a comer unha, comecei a falar, mano, eu preciso ouvir essa história. Eu fui até Osasco, até o final, pra mulher descer e falar, começar outro assunto e não me falou. E eu falei, caramba, mano.
0: Ah, não.
2: Aí eu fiquei perdido, eu falei, mano, não acredito. Depois eu descobri que essa mulher, ela era prima da mulher do meu amigo que trabalha comigo. Eu falei, meu, que ela falou, meu, você nem sabe. É, teve uma. A Mar. Não vou falar uma mulher, né? Ela pegou o mesmo ônibus que você, o mesmo trem que você. Falou que foi você desce em Pinheiro, porque é sempre o mesmo horário, né? E aí você foi até Osasco. Falei, pois é, tinha que ir até Osasco, porque tinha que pegar uma outra encomenda ali. Oh. Aí passei, né?
0: O cara atrasou. Mas aí não adiantou nada porque ela não terminou a história.
1: Não, e pior que ela ficou com uma fofoca dele.
0: Ficou.
2: Exatamente, perguntou por que eu desci em Osasco. Eu falei, não, é porque eu tinha uma outra encomenda.
1: A
2: encomenda
1: nossa, era bicho, fofoqueira.
0: Ou seja, a fofoqueira é ela,
1: gente,
0: na verdade.
1: Gente, é muito fofoqueira.
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0: FM, Tiaguinho, pensamentos intrusivos aqui no Estação Band FM. Estamos trazendo aqui as principais notícias da semana num jornal que tem toda a credibilidade Band FM, tá vendo? E você vai ficar muito bem informado para você conversar na sua macarronada de domingo, lá macarronada da família, churrascão dos amigos, tá vendo? E ó, você pode mandar sua mensagem também no nosso WhatsApp 11 99991 9197. Daqui a pouquinho tem o pensamento de Ana Maria Brisa. É daqui a pouco!
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3: Estação Band FM no ar, trelelé, trilili, trololó. Vem pra cá, ô Mano Dilson.
4: Bora, vai, bora.
3: É, você tá três, você levantou pra pegar o papel atrasado, você não tá muito afim hoje, não.
4: Não, eu tô tite, eu tô...
3: Diretoria hoje falou pra mim que é pra variar, viu?
4: É.
3: Tá muito Mano Dilson todo dia fazendo rima.
4: Certo.
3: E não sei o quê, sei lá. Eu acho que você devia se cuidar, rapaz.
4: Entendeu? Não, aqui nós tá...
3: Você pode tá perdendo espaço.
4: Não, nós tá no esquema aqui, pai.
3: Vamos no esquema?
4: Vamos no esquema.
3: Adriana mandou.
4: Adriana.
3: Tudo, o ouvinte quando manda as três palavras, normalmente ele manda porque ele tá ouvindo o programa, ô Tatá. Já pega os assuntos do programa e põe.
5: Gosto assim.
3: Rejuvenescer. Rejuvenescer.
4: Rejuvenescer.
3: Rejuvenescer.
4: Rejuvenescer.
3: É, põe direito.
4: Tá.
3: Vamos fazer direito isso aí, tio.
4: Rejuvenescer. E aí?
3: Perereca.
4: Perereca.
3: Aquele bicho, né?
4: Certo.
3: Né?
4: Entendeu?
3: Sabe como é que é, né? Frog.
4: É,
3: frog.
4: Não, tô ligado. Perereca.
3: É. Testuda. O Mano Dilson riu. Vai, eu quero saber. Vai, rejuvenescer, perereca e testuda.
5: Tô contigo, mano. Vai.
3: Batraca, perereca lá, é batraca. É batraca, é perereca,
4: vamos
3: não é?
4: Lá, vai. Vamos lá então, que eu vou improvisar. É o Mano Dilson já chegando pra rimar. E aí, pra rejuvenescer, ouve Band FM pra não esquecer. Mano, hoje aqui tá ao mil grau. A rima é no improviso e é especial. Ó. Vamos lá, que eu vou rimar. Calma aí que eu vou me preparar. Calma aí que eu nem entendi o que eu mesmo escrevi aqui. Ah, já lembrei. Aqui nós não deixa cair a peteca, porque nós também não deixa cair a perereca.
3: Ah, pelo amor de Deus.
4: Você tá ligado que é improvisação. Você tá ligado que a Tatá é nós e nós é irmão.
3: Tá.
4: E pra finalizar, tá, Ana Maria, não me iluda. Que? Eu sei que você tá testuda.
3: Tá, faz isso.
4: Me respeita.
3: Pelo amor de Deus.
4: Me respeita. Mas foi você que falou.
3: Todo
4: me
3: perdi, não sabia nem te escrever. Viu?
4: Tá, notas 4,5
3: hoje. 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
2: Alô.
3: Alô.
2: Boa noite.
4: Oi.
1: Oi.
3: Boa noite.
1: Boa noite.
2: Quem tá falando?
3: Aqui é o Marcos Entregador.
2: Marcos Entregador.
3: Corintiano Sofredor.
2: Maravilha.
1: Tadinho.
2: Marcos Entregador tá com a gente, corintiano sofredor. Será que ele vai? Putz, eu tô com medo.
4: O que foi, Corintiano?
2: Estão aqui os nossos psicólogos. Não posso falar psicólogos, eles não têm CRP. Eles vão dar conselho pra vocês.
4: É uma simulação.
2: Uma simulação,
4: né?
2: Meu
1: é uma brincadeirinha.
2: Uma brincadeira. Não, sabe por quê? Senão os psicólogos de verdade. Não, vocês gente, estão aí de... imitando psicólogo. O povo reclama de tudo.
1: O povo tá mimizento hoje. Não, gente, pode ficar tranquilo.
2: Então, o Marcão Entregador tá aqui, Tatá, que tem larga experiência em
1: muito
2: ruptura.
1: Muito larga experiência.
4: Eu também sou muito larga.
1: A gente tem uma larga.
2: Ana Maria Brisa, larga experiência em. Como é que chama? Em Louro Mané, Louro José. Então, por favor.
1: É a sua vez.
4: Fala, menino, seu desabafo aí, o que que é?
3: Ó, eu sempre tive uma dúvida. Eu sempre tomei clonazepam, Rivotril, sertralina, cloritrato de hidrofetina, Ciacal, Michazinho. E eu sempre tive uma dúvida da onde que eu tinha herdado esse meu lado meio louco. Daí agora meus pais, o senhor Isaías... Descobri que agora ele com 82 anos, ele entrou com pedido na justiça para ele tomar canabidiol.
2: Isso.
3: Daí eu tava falando com a minha mãe hoje, a minha mãe com 83 anos, estava debaixo de uma mangueira lá no interior, no terreno que eles têm lá, falando para mim que quer ganhar agora em outubro, que eles vão fazer 57 anos de casado, quer ganhar um vape pra ela ficar lá debaixo das plantas, lá fumando dando uma baforada. Agora eu descobri de onde que eu herdei essa minha loucura. Papai com canabidiol e mamãe usando vape. Os dois com 83 anos, coisa mais linda.
2: Então só...
1: Posso... Só na brisa, né?
2: Só na brisa.
4: Posso receitar mais alguma coisa pra você tomar?
3: Pode falar.
4: Vergonha na cara, porque eu sei que você tá usando algumas coisas. Que papo de louco, né?
1: Só o jeitinho dele conversar.
4: Não, que papo de louco.

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2: Que história que você vai contar pra gente da moça aí?
3: É, né? Falar em te amo como nunca amei ninguém, essas coisas de amar, acontece que a pessoa vai amando, engravida, né?
2: Pois é, né?
3: E aí,
2: muito amor, né?
3: Né? Eu tô dando uma volta aqui pra eu clicar no link.
2: É que você esqueceu.
1: Tentando lembrar não. o que ela ia falar.
3: Mamãe do ano, lembra que eu falei?
2: Lembro, você que não lembra.
3: Ela é cantora, ela é famosa, Mariana Fagundes,
2: pião touro tatuado. Ah, você é mamãe do ano?
3: É, tá grávida, menina, do Alessandro Souza, e ela colocou melhor ano das nossas vidas.
2: Caramba.
3: É, ela comentou nas redes sociais, toda fez ela, gente, que ano é esse?
2: Ela descobriu agora?
3: É, ela revelou aí nas redes dela, ó, 2026 chegou pra marcar o melhor
2: parabéns,
3: ano das
2: Mari.
3: Nossas vidas, tô grávida.
2: Que bonitinho.
3: Gente, ela tá muito feliz, tá muito feliz. Ela tem um neném sendo formado na minha barriguinha, colocou. E olha só, não dá pra acreditar, ela desacreditou, viu? E tá muito feliz mesmo, menino.
2: Parabéns, Mari.
3: Parabéns, né?
2: Como é que vai ser quando esse menino nascer, menina? Não sei se é menino ou menino, ainda não deu pra saber. A hora que sair da barriga.
3: Ah, como é que será que vai
2: não
3: ser?
2: Não vai falar um peão todo tatuado?
1: Não, acho vai sair que não, né?
3: Criança não pode tatuar, né? Não pode, né?
2: Sai cantando a música.
3: Vai cantar, ué. Vai mudar a letra da música, né?
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0: pra quê? Fala pra mim, vai.
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3: Cadê a Ana Maria? Vem cá. Ana Maria tava fugindo.
2: É, se perde às vezes, né?
3: É pra cá, Ana Maria, não é pra lá que vai.
4: Vai avisar
3: pra cá.
4: O menino do corte.
3: Ah, tá. Né? Tem um menino do corte ali, não. Corte boy. Corte boy.
4: Dá um tempo aí pra gente posicionar a câmera. Né? Tá, a gente posta os pensamentos, claro, lá no Instagram, né?
3: A gente só tem horário aqui, vamos, mas lá, bem, então. Não tem problema.
4: Pensamento de hoje.
3: Vai.
4: Olha, ele diz que agora eu entendi por que cartão de crédito hoje em dia tem aproximação.
3: Ah, é?
4: É. Por sabe por quê?
3: Por quê?
4: Pra te aproximar do Serasa das dívidas.
3: É verdade isso aí.
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1: Acabou, gente. Vamos trazer pão de queijo daqui a pouco. A Tatá vai voltar daqui a pouco. Ela vai trazer pão de queijo pro Fernando, certo?
0: Por favor, obrigado.
1: Vem cá, Belo.
2: Alô, ouvintes.
1: Você tá bem?
2: Alô, ouvintes, Band FM.
1: Ele veio só porque ele queria dizer um negócio pro Fernando, não sei o que que é.
2: O que ele quer dizer, né? O quê? Porque assim, o Fernando, ele sempre tá mais aqui no final de semana.
0: É isso.
2: E eu, né, apesar de todo dia tocar Belo na Band FM.
1: Toca no fim de semana também.
2: Toca também no fim de semana, mas eu venho
1: toca
2: mais.
1: Toca as
2: meias
1: no fim de semana.
2: Eu venho mais na semana, né?
1: Entendi.
2: Pra falar com vocês. Então eu quero dizer pro Fefo.
0: Por favor.
2: Fefo, porque, né, já é íntimo aí.
1: Não, tá.
2: Né, o Fefo.
0: Tá.
2: Que ele é um, também um locutor maravilhoso.
1: Você aí, não falou que ia ser rápido?
0: Aí, ó.
2: Deixa ele falar.
0: Breve,
2: prometo ser breve.
0: Deixa ele falar.
2: Fefo, você é um cara maravilhoso.
0: Obrigado.
2: Independente se você gosta de rola, né, se você não gosta.
0: Obrigado.
2: Você.
1: Quase que você falou.
0: Que susto.
2: Gosta
0: não.
2: De rola.
0: Faz o seguinte, para de falar. Para de falar.
3: Tá bom. Obrigado. Muito obrigado. Tá na hora.
4: Vamos rir.
3: É hora de dar risada na Band FM. Vamos rir. Momento de alegria no fim de semana da Band FM. Momento que a gente espera a semana inteira, né? Se tem vamos rir no ar, é sinal que é fim de semana e é alegria. Aí é só alegria. Fala no microfone, Pidoncio.
5: Aqui.
3: Você tá longe do microfone.
5: Alegria, descontração. Sabe por que você tá na Band, gente?
3: É isso aí.
5: Entenda uma coisa. É Band.
3: Uhum.
5: Qual é a rádio que tem Pidoncio?
3: Posso falar? Nenhuma. Só a Band FM.
5: Por quê?
3: Porque ninguém ia querer.
5: Ah, tá. Nome de filme.
3: Oba!
5: Nome de filme, já deu. O cara pegou e tava andando, ele viu um cachorro. Ele me pega, Jadir. Olha só que loucura. Ainda bem que o cachorro era grande. Ele pegou e sentou nesse cachorro. Nome do filme.
3: Sentou no cachorro?
5: É, cara folgado, meu.
3: É aquele lá de...
5: Sentou no cachorro.
3: É o de chorar, o Marley e eu.
5: Não, errou.
3: Não é?
5: Não.
3: Qual que é o
5: Sentou
3: nome?
5: No cachorro.
3: Qual o nome do filme?
5: Sento em um dálmata.
3: Ah, vai tomar banho.
4: Vai catar. Daqui a pouco tem mais. Vamos rir.
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0: gente boa. Como é que estamos? Uma excelente manhã de domingão pra você que tá junto com a gente aqui na Band FM. Ó, você quer música? Aqui tem, aqui tem. Opa. Ah, você também quer presente? Aqui também tem, quer ver, ó? A sua rádio do seu jeito.
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0: Aí, ó, tô falando, tem Big Prêmio pra você a partir de agora aqui na Band FM. Você manda a sua mensagem, já sabe como é que funciona, né? Você tá é de casa, né? Obrigado aí, aliás, pelo carinho, pela audiência, logo no domingo de manhã, tá? Esse é o Band ao vivo, aliás, vai começar o Band ao vivo, mas a gente já apresenta pra você o Big Prêmio, que é o moletom exclusivo da Band FM, e esse moletom tá bonitão, hein? Tem várias cores pra você escolher, tem o preto com laranja, tem o off-white com verde, tem o off-white com caramelo, você escolhe a cor do seu jeito, belê? Tudo que você tem que fazer é mandar mensagem no nosso WhatsApp 11 999919197, que automaticamente você concorre o Big Prêmio da Band.
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2: Ao vivo, né, gente?
0: Sejam todos bem-vindos ao show.
3: Pra começar bem, a gente vai começar assim, ó.
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4: Enquanto isso, nós vamos cantando e vamos dançando em ritmo de festa, meu povo.
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0: Isso, meu povo, a partir de agora você vai escutar as músicas que você gosta de ouvir aqui na Band FM, só que na versão ao vivo vai sentir a adrenalina do show, já vai acordar no agito aqui na Band FM. E ó, a gente falou aqui do Big Prêmio, né? É o moletom exclusivo da Band FM que você pode levar daqui a pouquinho, é só mandar sua mensagem no WhatsApp, fala aí, como é que começou o seu domingo? Aliás, você acordou que horas? Acordou cedinho ou tá acordando nesse momento? Domingo tem aquela, né, aquela fama de as coisas acontecerem mais tarde. Na sua casa é assim também? Ou não? Você já tá na batente logo cedo. Então, ó, o que quer que seja que você está fazendo agora, estamos juntos aqui na Band FM com o nosso Band ao vivo. E a gente começa com Zezé de Camargo e Luciano. Essa música é linda. No dia em que eu saí de casa. A música é do filme deles, é bem legal, né?

0: aí!
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0: FM, a moleque.
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2: 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Agora eu quero ver, hein? Quero ver se vocês conhecem o repertório. Isso.

0: Faça saudação a essa banda.
1: Isso.
0: Olha o que eles prepararam pra gente agora, olha só. Todo mundo com as mãos pra cima, se dormindo.
2: Você sabe essa letra?

0: FM Maria Mendonça, eu sei de cor a rainha. Eita, tem que deixar até o final essa música, né?
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0: Agora sim, agora sim. Fala, Caião.
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0: Opa, belê.
2: Salve, salve, aqui é o Caio, motorista de aplicativo, escutando Band FM.
0: Aê, meu querido.
2: Um abraço a todos, meu Boa. Domingo começou bem cedo, 6 horas da manhã já tava na rua.
0: Rapaz, que disposição, hein?
2: Na lida aqui do dia a dia.
0: Ah, é?
2: E pra quem tá em casa.
0: Ah, aquele abraço, né?
2: Um abraço, e um abraço pra vocês todos aí da Band FM.
0: Valeu.

0: Band FM Roupa Nova, volta pra mim, rapaz. É o hino do Roupa Nova, né? É o hino do Roupa Nova que a gente escutou aqui no Band ao vivo. Aliás, uma música de 85. É, ela foi lançada em 1985. Sucesso até hoje. E não adianta, né? A gente toca essa música, eu tenho certeza que a galera que curte já aumenta o volume e sai cantando. Ué, vai se esguelando. Ai, ai, aquele abraço pro ouvinte. É, pro ouvinte que cantou com a gente e pro vizinho também que teve que aguentar o ouvinte cantando. Não é verdade? Ó, obrigado pelo seu carinho, você que tá junto com a gente, fique à vontade, manda a sua mensagem no 11 999919197. A gente já divulgou o Big Prêmio aqui, tá bom? É o moletom da Band FM, bonitão, estiloso, três cores pra você escolher. É só você participar no 11 999919197. Oi!
1: Bom dia, Band FM, bom dia. Ouvintes da... do Brasil, Rosângela Borges, terceira idade, de Salvador. Tô aqui curtindo essa trilha maravilhosa.
0: Legal.
1: E essa música de Zezé de Camargo, de entrada,
0: é uma
1: delícia.
0: Você viu?
1: Vamos curtir, Band ao vivo?
0: Caramba, e a música, aqui é o seguinte, a gente seleciona as músicas a dedo, entendeu? A gente começou com o Zezé de Camargo e Luciano, o dia que eu saí de casa, né? Baita sucesso, que aliás me lembra do filme. Vocês choraram no filme? Os dois filhos de Francisco. Essa é a música do final do filme, né? É uma música que traduz bastante a história deles, bem bonita. Se você não assistiu, fica a dica aí, ó. Final de semana pra você assistir o filme com a família, Os Dois Filhos de Francisco, bem legal. E essa música faz parte da trilha sonora do filme. Manda sua mensagem aqui, ó. Tô gostando. Oi!
2: Olá, Fefo,
0: fala.
2: Bom dia. Eu acordei bem cedinho pra ir pra casa da sogra.
0: Ah, é?
2: Comer aquela bela macarronada aí, bora aí.
0: Opa. Beijo
2: pra minha esposa Lucilene, minha filha Maria. Estamos ligados na Band FM. Estamos indo pra casa da sogra aí, Caban FM, Fefo.
0: Aê.
2: Fefo, você é 10, 100 mil, Band FM, 10, 100 mil.
0: Valeu!
2: Valeu!
0: Valeu.

0: Band FM Jorge Matheus, então valeu. Opa!
1: Bom dia!
0: Bom dia!
1: Tô eu aqui no Band ao vivo.
0: Oi,
1: amando.
0: Oi,
1: essas músicas são perfeitas.
0: Você gostou, né?
1: Lindo, parabéns pra vocês.
0: Obrigado.
1: Um domingão abençoado a todos nós.
0: Opa.
1: E a todos os ouvintes da Band.
0: Ah, pra todos nós, obrigado.
1: Cida Zebedo, de Cuiabá, Mato Grosso.
0: Valeu!
1: Um grande abraço. Vamos lá, Band!

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0: Valeu, Band ao vivo!
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3: Felipe Araújo, de um jeito um tanto quanto diferente. Mais ou menos assim, ó.

0: Band FM, agora 9h56.
1: Uma teoria que se chama 90-10, onde uma pessoa tem 90% daquilo que você procura em alguém, só que você foca naqueles 10% que falta. 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

0: Joãozinho, Utopia, pra fechar aqui o nosso Band ao vivo. Tatá! Tudo bem?
1: Aqui tá tudo lindo, e aí?
0: Aqui tá tranquilo, showzaço, né, o Band ao vivo, né?
1: Delícia de Band ao vivo.
0: Que, aliás, continua mais uma hora com o Band ao vivo,
1: certo? Vou deixar você tomar café da manhã.
0: Vamos tomar um cafezinho.
1: Tá bom? E eu vou comandar aqui.
0: Então tá bom.
1: Combinado?
0: Um beijo, tchau!
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0: Bom dia pra você, uma manhã de domingo maravilhosa. Muito prazer, eu sou a Tata. A gente tá junto aqui na Band FM a partir de agora.
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0: E o Band ao vivo continua. A rádio do seu jeito, ó, que delícia. Você que tá aí curtindo a Band FM, que eu não sei o que você tá fazendo, mas eu vou querer saber, porque eu quero que você me conte. Manda sua mensagem pra mim, 11 99991 9197. Tô com o WhatsApp aberto, esperando o seu bom dia, esperando pra saber o que você tá fazendo, com quem que você tá nesse domingo, se você já pulou da cama, se você ainda tá deitada, se você já vai sair pra correr. Tem gente que é atleta, né? E tem gente que só quer comer um churrascão nesse domingo, e eu entendo você. Aproveita da melhor maneira possível. Oi, Thaís, bom dia, você tá bem? Oi, Rô, a Rô já chegou por aqui. Fala, Vitão, tudo bem? 99991 9197. Tô com o WhatsApp aberto, esperando o seu bom dia, esperando pra saber o que você tá fazendo, com quem que você tá nesse domingo, se você já pulou da cama, se você ainda tá deitada, se você já vai sair pra correr. Tem gente que é atleta, né? E tem gente que só quer comer um churrascão nesse domingo, e eu entendo você. Aproveita da melhor maneira possível. Oi, Thaís, bom dia, você tá bem? Oi,

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0: Band FM, amor dos outros, Henrique e Juliano, é o nosso Band ao vivo! Só música boa, só que na versão ao vivo pra gente curtir enquanto você faz seu almoço, enquanto você acorda, enquanto você levanta nesse domingo gostoso e você pode participar. 11 99991-9197.
1: Bom dia, meus amores.
0: Fala, Leonilda.
1: Domingo, nesse domingo tô ligada na Band. Só curtir na Band.
0: Aí.
1: Fazer um churrasco.
0: Olha ela, gente.
1: Fica em casa na Band. Eu amo a Band e todos vocês.
0: Que bonitinha.
1: Beijo.
0: Um beijo pra você, Leonilda. Bom domingo pra toda a família. Aproveita muito o churrasco que a gente vai caprichar aqui, viu?
2: Bom dia, Tatá, minha corajosa. Falei pra você ontem que eu estaria ligadíssima na Band FM.
0: E ela
2: trabalhando
0: tá.
2: E ouvindo a Band, né? Tô ouvindo desde as 6 da manhã, tá?
0: Companhia.
2: Beijo. Vamos que vamos. Gracinha de Barueri.
0: Um beijo, Gracinha. Obrigada por estar com a gente nesse domingo, que você tem uma semana incrível.
3: Bom dia, Tatá.
0: Bom dia, meu amigo.
3: Aqui, curtindo seu domingão junto com você. Uhul. Junto com a Band.
0: Isso.
3: Aqui é o Ronaldo de Carapicuíba. Abraço, Tatá. Bom domingo a todos.
0: Bom domingo pra todo mundo e pra você que tá curtindo a Band FM. 11 99991-9197. Vem dar seu alô, vem dar seu bom dia. Vem pra Band FM você também.
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0: 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Goodbye, cena de cinema, turma do pagode, no nosso Band ao vivo. Gostoso, hein? Você curtiu? Isso aí é só pra gente dar uma esquentada pra começar bem o domingo. Tem muita coisa pra gente viver nesse domingo aqui. Eu espero que você fique comigo, porque tem Super 6, tem festa na Band. E o melhor de tudo é que a gente pode fazer isso todo mundo junto. 11 999919197. Vai mandando a sua mensagem, que enquanto você grava aí no WhatsApp, vamos rir? Vamos!
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3: Sou eu de novo, só eu trabalho.
4: É
3: aqui.
4: Você, Pidoncio.
3: Oh, engraçado.
4: É você, vamos trabalhar,
3: engraçado.
4: Queridão. Quem vê, pensa que você não recebe. Sim. Pensa que não tem vale-refeição.
3: Quer fazer eu chorar?
4: Não tem.
3: Quer fazer eu chorar? Nem crachá eu tenho.
4: É uma pena, né?
3: Quer fazer eu chorar?
4: Você tá aqui com quase 20 anos já, né? Não tem crachá.
3: 17 já deu.
4: Meu Deus do céu.
3: 17 anos já aqui na...
4: Sem crachá.
3: Grupo Bandeirantes Televisão.
4: O que te motiva a sair da tua casa e vir trabalhar de graça, ô Pidoncio?
3: Sabe que é amor, né? Pelo que eu faço, né, Jadil?
4: Haja amor, hein?
3: É. E outra coisa também. Como ninguém me quer em nenhum lugar, eu vim aqui.
4: É o único lugar que abre as portas, né?
3: Então, se eu não vier aqui, eu vou fazer o quê da vida?
4: Vamos rir então, Pidoncio.
3: Ô, Jadil. Você sabe que hoje em dia tá difícil ter filho, crianças, que tô muito avançada. Muito avançada. O pai entrou no quarto, a menina de 10 anos fumando, já deu.
4: Que isso?
3: O pai entrou no quarto, cruzou o braço e falou, vem cá. Desde quando você tá fumando, menina? Ela falou, não, pai, desde quando eu perdi a virgindade, né? Aí o pai falou, o quê? Perdeu a virgindade? Desde quando você perdeu a virgindade? Ela falou, desde que eu tava bêbada.
4: O pai não tá acompanhando a vida dessa criança.
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0: Brasil! Bom dia, 11:01. Muito prazer. Eu sou a Tatá e eu tô te fazendo companhia. Sabe por quê? Porque corajosas caminham sempre juntas na Band FM.
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0: Só vem, que o nosso domingo vai ser maravilhoso.
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0: Ó, que delícia. Tem uma Super 6 pra acontecer agora. E o melhor de tudo é que você tem o quê? Presente pra ganhar. Big copo térmico de 1,2 litros. Gente, esse copo é assim, ó. Desse tamanho. Tá vendo? Não, um pouco maior. Isso, esse tamanho aí que você fez agora. Pra você tomar o que você quiser. Eu sei que hoje é domingo. Essa hora, eu já sei que você tá pensando em tomar aquela, né? Aquele líquido amarelado. Eu sei, porque eu te conheço. Você pode tomar o que você quiser no seu copão. Pode ser suco, refrigerante, o que você achar melhor. E o kit com 3 hidratantes labiais da Beijo Boom. @ Beijo Boom no Instagram e no TikTok pra você seguir. Como é que você faz pra participar? Você vota na sua música favorita. Irmão da Lua, Amigo das Estrelas, Zezé de Camargo na 1. Admita, Matheus e Cauã com Lauana Prado é a 2. Vagabundo, Gustavo Lindo com Luiz Fonsi, a música 3. Na música 4 tem o Danilo e Davi, Não Mexe Nas Minhas Gavetas. 5 tem ela, Marília, Musa Eterna Mendonça, Foi Por Conveniência. E pra encerrar vem o Ferrugem com Arrependidaço. Agora é você que decide qual das 6 a gente vai ouvir de novo. Você pode mandar aqui, ó, 11 99991-9197 e participar com a gente, porque começou!
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0: 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Eita, vagabundo, é Gustavo lindo, é o Luiz Fonsi na música 3 da nossa Super 6 que já começou. E você que tá ouvindo a Band FM em qualquer lugar do mundo, você pode votar e concorrer ao Big Copo Térmico de 1,2 litros pra você colocar a bebida que você quiser. E o kit com 3 hidratantes labiais da Beijo Boom, é @beijoboom no Instagram e no TikTok. Aí eu quero, Tatá, como é que eu faço? Manda sua mensagem, 11 99991 9197, e vota. Qual das 6 músicas você quer ouvir de novo?
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0: Band FM. Onde você anda? Me conte.
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0: 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Esse é o Ferrugem?
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0: É a música 6. Tem copão da Band FM lindo, tem também hidratante labial da Beijubum. Tudo isso pra você que vai continuar votando na sua música favorita. Não acabou a Super 6. Pode continuar votando. 11 99991 9197, porque eu quero dar presente pra você. Vem participar, vem!
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0: Eu sempre agradeço você que parou tudo que tava fazendo, ainda mais um domingo, né? Aquele dia da preguiça. Aí você falou, não, vou votar na Super 6 pra ganhar o copão da Band FM, que é lindo. E além de tudo, kit com três hidratantes labiais da Beijo Boom. Arroba Beijo Boom no Instagram e também no TikTok pra você levar agora. Muito obrigada você que participou. Lucimeire Pereira Borba. Ô Lu, você ganhou todos os presentes da nossa Super 6, pra você aproveitar muito em agradecimento à sua companhia nesse domingo. Vamos de música vencedora?
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0: Não acredito que foi ele. O marido da Andressa Suíta. Ah, o Gustavo lindo!
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0: Band FM. Eu falei, vai lá.
1: Não é que ele foi mesmo,
0: Maraísa. Maiara e Maraísa, vai lá. Essa é a versão exclusiva do nosso De Pertinho. Maravilhoso. Aquele show que a gente curte assim, mas muito de pertinho. E que você nunca viu nada igual. Tomara que um dia você venha pro De Pertinho, que você vai amar. Amar com toda certeza. Onde é que você tá ouvindo a Band FM, hein? 20 minutos pro meio-dia, já começa o nosso Festa da Band. E eu já tô aqui com toda energia preparada pra receber você. 11 99991 9197. Sabe o que eu gosto? Que as nossas ouvintes, elas viajam, mas elas continuam ouvindo.
1: Eita,
0: a Band. Tá.
1: Tô de férias.
0: Olá,
1: aqui,
0: de férias,
1: João Pessoa.
0: Oh, beleza.
1: Acabei de ligar pra escutar sua voz.
0: Obrigada,
1: Cris. João Pessoa acordou nublado.
0: Aqui também.
1: Mas
0: tá.
1: Eu tô numa vida de patroa, né, Tatá?
0: Tá certa.
1: E tá tudo bem, ligadinha em você, minha
0: coisa.
1: E vai corajosa.
0: Vai corajosa.
1: Um beijo.
0: Um beijo,
1: Cristina.
0: Cris.
1: Agora, de João Pessoa.
0: Um beijo pra você. Eu gosto assim, que vocês viajam, mas vocês levam a Band FM junto. A gente não pode ficar separada de jeito nenhum,
2: bom,
0: hein, gente?
2: Bom dia, Tatá.
0: Bom dia.
2: Faz favor, Tatá.
0: Oi.
2: Me responde uma coisa. Quem somos?
0: Somos corajosas.
2: Como caminhamos?
0: Sempre juntas.
2: Então, por favor, me faça companhia o dia inteiro.
0: É pra já.
2: Porque eu vou trabalhar, assim como você aí, e eu não posso ficar aqui sozinha, preciso de uma companhia, tá bom? Um beijo, Anne de Santo André.
0: Anne, tô junto com você, com todo mundo que tá trabalhando. Um beijo pro Danilo, que tá batendo uma laje agora, mas tá ouvindo a Band FM. E quem tá descansando, viajando igual a Cris, a gente tá junto sempre, sempre, sempre.
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0: 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Champanhe, ao menos é mais na nossa manhã, no nosso domingão feliz da vida. Mas tá um cheirinho gostoso, é aí na sua casa? Esse cheirinho bom de comida é na sua casa?
1: Bom dia, Tatá, tudo
0: bom
1: bem?
0: Dia,
1: saudade
0: tudo.
1: Que eu tava de você.
0: Eu também.
1: Eu sou a Regina de São Mateus.
0: Oi,
1: vem almoçar aqui com a gente.
0: Ai,
1: tô
0: na casa da
1: Regina. Um macarrão no molho de batata com bacon e calabresa.
0: Nossa.
1: Beijos.
0: Nossa. Macarrão no molho de batata com bacon e calabresa. Eu nunca comi no molho de batata. Me conte mais sobre isso, Regina. Aliás, vocês, que eu sei que vocês são boas cozinheiras, e eu sei que os nossos ouvintes também cozinham muito bem, os homens, vocês têm umas receitas boas, né? Eu gosto desses convites.
2: Bom dia, Tatá.
0: Oi, minha querida.
2: É a Valéria.
0: Oi, Valéria.
2: Cheguei da feira. Já liguei o som, tô aqui curtindo com você. Vai, corajosa, sempre juntas.
0: Vai, corajosa, sempre juntas. E eu só vou te falar uma coisa. Se prepara, porque vai começar o Festa da Band. E eu tô que tô. Você vem também, vem?
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0: Oi! Boa tarde pra você, meio de um. Que bom que você tá junto com a gente aqui, muito prazer. Eu sou a Tatá. Corajosas, sempre juntas na Band FM. 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Se prepara, porque vai começar a festa. 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
0: Festa junto com a gente, o nosso Festa da Band, esse momento tão gostoso que a gente invade o seu almoço, invade essa reunião de família, invade o seu trabalho e te faz companhia nesse domingo pra te dar energia pra você começar bem a próxima semana. E eu sei que você tá aí ouvindo a Band FM e eu tô aqui, ó, com o WhatsApp na mão esperando a sua mensagem chegar. 11 99991 9197, não importa onde você está, você tá no Brasil, tá fora do Brasil, tá em casa, tá na rua, tá trabalhando, manda sua mensagem, vem participar do nosso Festa da Band, que é uma alegria ter você aqui e ainda coloco você pra concorrer a presente no Festa da Band, que eu sei que você gosta. Eu sei que você fica esperando um presente bom, não fica? 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Tem preto com laranja, que é lindo, tem off-white com verde, é lindo também, e off-white com caramelo. E aí você escolhe a cor que tem mais o seu jeito, é com você. 11 99991 9197. Sem falar que tem o combate, sem falar que tem você junto comigo. Se todo mundo já chegou, podemos começar o nosso Festa da Band maravilhoso com eles, Luanzito Santana, Léo Foguete.
3: Luan Santana e Léo Foguete. 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

0: Ismael aqui de Oliveira Cruz. Tô curtindo a festa da banda e preparando uma galinha caipira daquele jeito, tradição mineira. Bora almoçar? Bora? Cuida! 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

0: Band FM. Eu sou a Arruz da Pisadinha. Recairei no nosso Festa na Band de domingo maravilhoso. Hora do nosso combate. Esse é o momento em que você vota e escolhe qual é a música que a gente vai ouvir de novo. E aí no combate você tem duas opções. Que tal a gente começar desse jeito aqui, ó?
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0: Que você prefere essa?
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0: Até quando? Natanzinho Lima.
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0: Na 2. Simone Mendes, Direitos Iguais.
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0: E aí, qual você quer ouvir de novo? Porque o combate tá rolando. Vai lá no Instagram, é @BandFM e escolhe a sua. Podemos começar?
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0: aqui é Michel Teló. Tô aqui pra dizer que tô adorando Festa da Band, hein? Só música boa demais da conta.
1: Pé

0: gosta pra barulho. Ai, ai, ai.
1: Tô aqui trabalhando na Ideal Pedras e curtindo, ouvindo a festa da Band. Me coloca no sorteio. Beijos.
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1: Band FM, é o nosso verso da Band, é Gustavo Mioto, Mari Fernandes. Eu gosto assim. E eu sei que você gosta também do nosso Festa da Band. Vem aqui, 11 999919197.
2: Tamires de São Paulo.
1: Oi, Tamires.
2: Estou voltando da igreja com a Eriquinha.
1: Oi, Eriquinha.
2: Ouvindo Festa na Band.
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1: Ah, que lindas, um beijo pra vocês. Bom domingo pra você que tá ouvindo a Band FM, pra você que tá acompanhando Festa da Band. Tem combate rolando lá no nosso Instagram, é @BandFM, pra você seguir a gente e votar, hein?
4: Boa tarde. Tô aqui, sou o Serjão da Vila Rio Branco.
1: Serjão?
4: Curtindo a festa na Band.
1: Isso.
4: Fazendo almoço, limpando a casa e dançando aqui à vontade.
1: Ó, vou falar uma coisa pra você. A Band FM é o lugar dos corajosos e corajosas que ajudam em casa, que são incríveis. Vocês são incríveis. Parabéns,
5: Oi,
1: Tata, viu?
5: Bom dia.
1: Oi, querido.
5: Bem?
1: Tudo.
5: Bom serviço.
1: Obrigada.
5: Bom domingo para você quando retornar em casa e que Deus abençoe seu dia.
1: Amém.
5: Nós somos o quê?
1: Somos corajosos e corajosas.
5: E andamos?
1: Andamos sempre juntas na Band FM. Ó, quem vem cantar?
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1: Já tô aqui preparando o almoço, ajudando aqui a patroa aqui nas tarefas da casa. E ligadinho na festa da Band, meu! É o Bruno, aqui do Rio de Janeiro, sempre ligadinho na melhor festa do Brasil! Aham.

0: FM, aqui quem tá falando, Dodoro Pichote, é o seguinte, ó. Domingo tem que curtir Band FM. Band FM, domingo, Band FM.
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0: tarde, meu nome é Elaine, sou da Sapopemba, ouvi na festa da Band e arrumando a casa. Beijos, bom final de semana.
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0: Eu sou a Thaís, estou aqui na Paulista trabalhando, ligada em vocês. Que festa maravilhosa! Como dá uma energia boa para a gente fazer aquela faxina com gosto e com qualidade. Beijos!
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0: Band FM. Meu sorriso maroto é o Ian, fica com Deus. É a nossa festa da Band nesse clima bom, nesse domingo gostoso que eu tenho a honra de passar esse domingo junto com você, que tá aí curtindo a Band FM, trabalhando em casa.
1: Oi, tudo bem?
0: Tudo.
1: Estamos aqui curtindo o domingo, trabalhando.
0: Bom trabalho.
1: Guilherme de Londres, como que estamos? Bora, bora pra festa!
0: Opa! Guilherme, um beijo pra você. Aqueles brasileiros que estão morando fora, um beijo. Obrigada por você estar junto com a gente aqui sempre, hein?
2: Boa tarde, Tatazinha,
0: tarde.
2: Minha corajosa, linda.
0: E aí, minha corajosa?
2: Sempre juntas.
0: Sempre juntas.
2: Sempre juntas, que estamos muito corajosas.
0: Sempre, sempre.
2: Que tá falando. Ligadinha na Band, ligadinha em você, Tatá. Beijo, amo você.
0: Um beijo. Você também tá ligadinha na Band? Você também tá curtindo a nossa festa? Só tá faltando a sua mensagem. 11 999919197. Vem!
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4: Só alegria, nós estamos no outono.
5: Na verdade, é inverno ainda, né?
4: Já é inverno?
5: É, já, como já é? Tá acabando, vem aí a primavera.
4: Mentira, já
5: deu. Sério, Pidoncio?
4: Passa rápido, hein?
5: Passa voando, gente.
4: Caramba, eu lembro que outro dia já era aquilo, hoje é isso, né?
5: E amanhã já vai ser outro.
4: É outro amanhã?
5: É, amanhã já vai ser outro.
4: E aí, nós vamos fazer o que da vida?
5: Não faço a menor ideia. Por hoje, vamos rir, Pidoncio.
4: Meu Deus do céu. Nome de filme?
5: Nome de filme, adoro.
4: Já deu? Tinha uns caras que ele tinha aqueles detector de...
5: Detector.
4: Disso aí, de metais.
5: Uhum.
4: Aí eles saíram numa floresta. Kititi, kititi, kititi,
5: kititi. Kititi é apitando.
4: É o barulho do detector. Aí quando faz pipi, é que achou.
5: Tá.
4: Pipi mais forte.
5: Uhum.
4: Aí eles começaram a desenterrar, Janil. Começaram a desenterrar. Tinha um sino. Um sino. Aí eles... Oh! Ficaram espantados, Janil. Aí eles pegaram e levaram aquele sino e aí tinham que lavar. Só que eles queriam derreter. Aí eles jogaram o sino no fogo. Como é que é o nome do filme?
5: Meu irmão, que trama complicada desse filme, hein?
6: É, meu pequeno Jadir.
5: Posso falar? Eu adoro ver filme, mas desse aí eu não lembro, não. Qual é o nome?
4: Jogaram o sino no fogo. O assassino.
5: Ah, vai tomar banho.
3: Não vai spoiler, hein? Tem mais. Vamos rir.
0: Meu Deus do céu, quem que aguenta esse Pidoncio, meu Deus do céu, quem que aguenta? Quem merece, né? Festa da Band continua, se você não foi lá votar no nosso combate, vá.
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0: Não, não é essa, você tá maluca? Esse aqui foi de ontem, é esse aqui hoje, hoje é domingo, gente.
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0: Aí, é o Natazinho Lema.

0: Band FM. Alexandre Pires e o Morango do Nordeste no nosso Festa da Band.
1: A festa da Band,
0: é disso
1: aqui
0: que eu tô
1: Aline
0: falando.
1: Do Costa Silva, um beijo.
0: Aí, Aline, sempre no Festa da Band, um beijo pra você.
2: Boa tarde, Band FM.
0: Boa tarde.
2: Minha patroa hoje me pegou de marido de aluguel. E estou fazendo uns trabalhos em casa e curtindo a programação da Band FM. Beijo, Band.
0: Um beijo. Domingo é aquele dia, né, gente? Vamos fazer as coisas pra deixar a casa em ordem pra semana. Você também tá curtindo o Festa da Band? 11 999 919197. Me conta o que você tá fazendo nesse domingo. Tá limpando o carro? Tá limpando a geladeira? Tá só...

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0: sua rádio do seu jeito, com o nosso Festa da Band no ar pra você participar. 11 99991-9197. Como tem música boa!
1: É, tem coisas que a gente promete, mas não cumpre, né, gente?

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1: Vem Fortaleza.
0: É a Mari Fernandes e o telefone sem fio. 22 minutos para as duas. Cadê você na festa da Band? Tá naquela preguiça depois do almoço, né? Eu sei, tá jogada. Só esperando o domingo terminar. Vem cá com a gente. 11 99991 9197. Daqui a pouco, no finalzinho, eu tenho presente para você que tá participando. Moletom exclusivo da Band FM para te aquecer. Tem preto com laranja, off-white com verde, off-white com caramelo. Você escolhe a que tem mais o seu jeito. Ai, mas tá um calor. É? Você sabe como é que muda o tempo, né? Aí quando vier aquele friozinho, você já tem um moletom bonito da Band FM. Quer ganhar o seu? Manda sua mensagem. Mas não adianta só mandar, eu quero ganhar um moletom. Não, conta o que você tá fazendo. Bate um papo com a gente aqui no nosso Festa da Band,
1: tá,
0: vai.
1: Tá maravilhosa, um beijão. Maravilhosa. Estou curtindo demais essa festa maravilhosa. Que a festa bom. Da Band é show. Estou em casa de boa. Boa, Silvana Gomes de Osasco. Beijo, beijo, beijo.
0: Ô, Silvana, um beijo pra você, pra todo mundo que tá aí curtindo junto com você. E pra você que não mandou sua mensagem, eu vou insistir, porque eu tô esperando você no Festa da Band.
2: Vambora?

0: Cotinho, pra você que está assistindo aí, pra você que está aqui, quero chamar um parceiro nosso. Alô, MC TH, meu bem, vambora! Vai, irmão, faz a rima aí, esse é o seu momento.
1: Faz teu nome, TH!
0: Eu vou ficar aqui até mais pra trás.
2: É agora?
0: É agora, meu bem, é agora.

Boa tarde, Festa Band, tudo bem? O meu nome é Regina Rodrigues, tá aqui com a Luísa, nós estamos de boa aqui, já acabamos de almoçar, mas vamos bater saltinho, hein? Olha, sem rumo de tudo. Mas olha, Festa da Band...

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0: tarde, Band. Eu sou a Lucia aqui de Perus. Estou aqui preparando um feijãozinho tropeiro, um pernil picado com batata, uma saladinha de maionese, tomando uma cervejinha, escutando a festa da Band com a minha amiga Alessandra, que está aqui passando as férias comigo. Ela veio de Maceió, Alagoas. E a gente está curtindo a festa da Band.
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0: seria perfeito.
1: Band FM, é um clique. Bom, né? O nosso Festa da Band que é maravilhoso, cheio de alegria. E o melhor de tudo é que a gente tem você aqui no Festa da Band, que deixa a nossa festa melhor.
2: Boa tarde, galera da Band. Tamo por cá. É o Giovanni de Anápolis.
1: Oi, Giovanni.
2: Acabei de chegar aí de Rio Preto. Faço Goiânia, São José do Rio Preto.
1: Alô, Rio Preto.
2: Tô aqui curtindo esse programão, show de bola. A melhor rádio do mundo. Adivinha o que, que eu tô fazendo? Que tô fazendo uma gueroba.
1: Uma gueroba.
2: Tá acabando de pra preparar aqui pra almoçar.
1: Você já comeu sua gueroba hoje?
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0: tarde, gente. Um final de semana incrível, maravilhoso. Muito obrigada por você fazer companhia pra mim aqui na Band FM. Muito prazer. Eu sou a Tatá. Corajosa, sempre juntas na Band FM. A sua rádio do seu jeito. Nossa festa continua. Já começou faz tempo e o combate tá no ar pra você escolher qual das músicas você quer ouvir de novo. Vou te dar mais um tempinho pra você votar lá no Instagram.
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0: Natanzinho Lima.

0: programa Festa da Band. Aqui quem tá falando é o Bruno do Sorriso Maroto. Eu só tô aqui pra deixar um beijão pra vocês.
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0: Boa tarde, a Band sempre nos surpreendendo. Nós estamos aqui, daquele jeito, curtindo Festa na Band. Um beijo pra todos vocês, Tânia e Jasmine.
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0: Aqui é a Patrícia Tavares, da Vila Santa Catarina. Tô aqui fazendo almoço e curtindo a festa da Band.
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2: O nome dela é Flash, hein?

0: Band FM. Eita, que festa boa! É o nosso Festa da Band com o Thiaguinho, ainda gosto de você. Luz do Desejo, você tá curtindo festa? Então manda mensagem, 11 99991-9197. Já já tem moletom da Band FM, daquele que você gosta.
1: Bom dia, Band FM.
0: Tarde já, né?
1: Bom dia, Tata.
0: Boa tarde.
1: Nossa, quanto tempo.
0: Tô aqui, mulher.
1: Saudades,
0: eu
1: querida.
0: Também tava, minha querida.
1: Tudo bem com você,
0: tá
1: corajosa?
0: Tudo lindo,
1: eu
0: corajosa.
1: Tô bem, a Cacilda Deliópolis.
0: Oi, Cacilda, amiga. Maravilhosa.
1: Beijo, fica com Deus. Hoje é um domingo maravilhoso.
0: Que domingo, né?
1: Fazendo um almocinho pra nós. Vou fritar uns peixes agora, que a minha filha vai chegar da igreja, vai almoçar, só vai me encerrar a avó e vai embora. Um beijo pra todos da Band. Tchau.
0: Ô, Cacilda, domingo é aquele dia que a gente passa na casa de algum amigo, na casa de algum parente, fila boy e vai embora.

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0: Natanzinho Lima. Pra você escolher no combate. Vai lá no Instagram, arroba Band FM.
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0: Aí tem a Simone Mendes.
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0: Vou te dar mais um tempinho pra você votar no combate, porque já já tem resultado pra você curtir aqui no Festa da Band.

0: felicidade.
1: Eu sou a Eliana, do Tucuruvi, mais um domingão trabalhando e curtindo, é claro, a festa da Band.
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0: Band FM. É o nosso Festa na Band. Que delícia de festa nesse domingo incrível. Hora do resultado do combate. Eu vou fazer o seguinte. Eu vou te dar mais um tempinho pra você abrir lá. Junto comigo, ó. Arroba Band FM. É lá no Instagram que você vai agora pra poder escolher a música que você quer que toque de novo. Porque é agora que vai tocar. A música 1, até quando, Natanzinho Lima? A 2, Direitos Iguais, Simone Mendes. E aí você escolhe aqui no nosso combate, porque agora é hora do nosso resultado pra gente saber qual música a gente vai tocar. Qual música será que venceu o combate de hoje, hein, minha gente? Você escolheu? Então ficamos assim, ó, com 52% dos votos.
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0: Simone Mendes!

0: Band FM. Te amar é tão bom, né? I love you, baby. Vou te procurar, João Gomes e o Pablo, no nosso Festa da Band maravilhoso. Hora de ganhar aquele moletom, tom, tom, moletom, tom, tom, que eu sei que você gosta. Eu sei que você fica esperando aí pra ganhar e você vai ganhar agora, vai levar agora, porque ele é lindo, ele é charmoso, ele tem três cores. Tem preto com laranja, tem off-white com verde, tem off-white com caramelo. E aí você vai escolher aquela cor que tem mais o seu jeito, o que combina mais com você. Parabéns, Carla da Nóbrega Barreto ganhou, Carlinha! Um beijo pra você, obrigada por você passar o seu dia aqui junto com a gente, com a gente aqui na Band FM, que é sempre muito bom ter você sempre. E a você também, que ficou o domingo todo aqui, que vai continuar curtindo a Band FM, não é, Léo?
1: É isso mesmo, Tatá, tudo jóia?
0: Aqui tá tudo maravilhoso, e aí?
1: Ah, só alegria, vamos lá,
0: que você almoçou?
1: Né? Ah, hoje foi aquele bifão, assim, gostoso. Ah, não, né? Não tem coisa melhor,
0: nossa,
1: né?
0: Nossa, aí sim, hein?
1: Ah,
0: arrasou, hein?
1: Eu sou chique, né?
0: Você é chique mesmo.
1: Eu sou chique mesmo.
0: Já tá de barriguinha cheia?
1: Já, tá tudo certo.
0: Tá pronto pra ficar aqui a tarde toda?
1: Vamos até as 8 da noite. Ah, só lembrar que hoje tem a reapresentação do De Pertinho, gente. Olha.
0: Ana Castela.
1: É, vai ser um sucesso, hein?
0: Foi incrível. Quem perdeu e quem já ouviu vai poder assistir e ouvir de novo. Não
1: pode,
0: tem problema.
1: Pode preparar gelada, gente.
0: Vai ser incrível. É, um beijo pra você.
1: Outro pra você, bom descanso.
0: Obrigada, gente, todo mundo. Uma semana incrível. Que Deus abençoe. Nós somos corajosas e estamos sempre juntas na Band FM.

0: agora é o quê, hein?
1: Agora é o momento. Você não ouviu a musiquinha, Pidoncio? Tem que ouvir.
0: Como é que é a musiquinha? Três, tá, tu.
1: Vamos rir.
0: Vamos lá.
1: É isso.
0: E aí?
1: Como e aí? Aí você conta a história.
0: Ah, tocou a musiquinha. O ouvinte já fica na expectativa.
1: Isso
0: aí que você falou.
1: Isso aí.
0: Então tá bom. Ô, já deu.
1: Bêbado.
0: Bêbado entrou no busão. Entrou no busão e tal. Aí o motorista começou. Aí o bêbado parou assim e falou: ó, aqui só tem corno e gay.
1: Que isso?
0: Ah, meu motorista meteu o pé no freio. Aqui, xixi, xixi, xixi, xixi. Aí saiu todo mundo embolando em cima do outro. Que você falou? Onde tem corno e gay aqui? Ele falou: agora não sei, agora misturou tudo.
1: Daqui a pouco tem mais.
2: Esse cara daí.
1: Vamos rir.
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0: essa tarde gostosa. Eu quero você comigo aqui na Band, viu, gente? Eu sou seu amigo Léo Júnior. Vai começar aqui às 15 mais pedidas? A sua rádio do seu jeito e tá começando. Ah, gente, agora começou as mais pedidas da semana.
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0: Gente, as mais pedidas da semana, as 15 músicas mais pedidas por você aqui na Band FM. A partir de agora, você vai curtir os maiores sucessos, aquela música que você pede, que você gosta, você ouve aqui na Band. Ó, tem nosso Big Prêmio valendo pra você já, tá? Big Prêmio da Band FM nesse domingão. 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Então pode participar pelo nosso WhatsApp, 11 99991-9197. A gente começa com a 15ª posição.
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0: abraço pra você, tá em Sorocaba, tá ouvindo a Band FM também. O Fábio tá mandando um beijão aqui pra, pra sua mãe, a Helena Ribeiro, lá no Vale do Ribeira também. Tá todo mundo lá, né, Helena? Um abraço pra você também, pro Fábio e pra todo mundo ligado na Band FM. Só lembra você que tem o nosso Big Prêmio, tá valendo, gente, ó, Big Prêmio da Band FM. 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
0: Nona posição, Felipe Rodrigo.

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1: Band FM, Murilo Huff, aqui nas mais pedidas da semana. As 15 músicas mais pedidas por você aqui na Band FM. Excelente domingão, hein? Bora participar com a gente aí? 11 999919197. Pra você participar, deixar o seu domingão mais gostoso junto com a gente. A Maria Aparecida tá por aqui ligada na Band. Ô, Maria, beijo pra você. Excelente domingo. Falou que já almoçou, tá de boa lá, tá comendo sobremesa. Ó, que coisa boa, gente. E ligados na Band FM também. Uma ótima tarde pra vocês. Tá valendo o nosso Big Prêmio, hein? Presentaço da Band FM que você ganha aqui, gente. 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
1: Quarta posição, Zé Neto e Cristiano na versão do De Pertinho.
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0: mais pedidas da semana, as 15 músicas mais pedidas. Esse é o Gustavo Lima, Vagabundo também, a Simone Mendes e muito mais. Gente, ó, se prepara que daqui a pouquinho vai começar o nosso Da Play. Você vai pedir a sua música preferida. Sabe aquela música que você não ouve há muito tempo? É, aquela que você canta até no chuveiro? Pois é, já já vai começar o nosso Da Play. Você vai pedir a sua música, faz um áudio bem caprichado aí, bem legal. Pede sua música e manda beijo pra quem você quiser aqui na Band, tá bom? 11999919197, nosso Da Play tá chegando por aí, hein?
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22: FM 4 horas e 2. E aí, tudo certo, gente? Que bom contar com a sua companhia, com a sua audiência. Bom domingão pra você que tá aqui na Band FM. Hora de você dar play na sua música preferida aqui, viu? Seguinte, você manda na programação, já prepara seu áudio, já pede a sua música. 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

0: aquela que você já não ouve há muito tempo, no rádio principalmente, e a Band FM vai tocar pra você? Pois é, agora sim, viu? Agora você vai pedir a sua música preferida aqui na Band FM. 11999919197 pra você participar aqui junto com a gente da nossa tarde gostosa de domingão, hein? Bom, aproveita pra você pedir aquela música preferida e já mandar beijo, abraço pra quem você quiser. Fala nisso, já tem a primeira participação aqui? Claro que tem, deixa eu atender você que tá aqui no nosso WhatsApp. Oi, boa tarde.
1: Boa tarde, Band FM. José Sérgio, Vila Castelo Branco, Campinas.
0: E aí, como é que você tá, rapaz?
1: Dá play aí. Menos é mais, brinda E.
0: Brinda E? Aí, rapaz. Então, ah, ele quer dar um brinde, é isso. Brinda E, é, então tá certo. Vamos preparar aqui o seu sucesso. Mas, ó, é o seguinte. Vamos fazer o seguinte. Vamos preparar uma música bem bonita pra você, então. É essa do Menos é Mais, né? Então, é o seguinte, essa aqui, ó. Vamos preparar essa música pra você. Tenho certeza que você vai cantar aqui junto com a gente. Com Menos é Mais aqui na Band FM também. 4 horas e 4 minutos. É o nosso Da Play que tá no ar a partir de agora. Pede sua música, vai.

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0: Band FM. Seu Zé Neto Cristiano, cadeira de aço aqui no nosso Domingão, gente. Hora de você dar play na sua música, pede aquela música que você gosta, aquela do passado, então, aquela pedrada que eu vou te contar, hein? Pede aqui pra gente, vai. É você que manda na programação da Band a partir de agora. 11 99991-9197. Deixa eu atender a Juliana, que tá aqui, ela tá até cantando também. Oi, Juliana, boa tarde pra você, menina.
1: Oi, da play da Band. Aqui quem fala é Juliana de Pirituba.
0: Certo.
1: Eu gostaria muito que tocasse aquela música assim, ó.
0: Qual que é?
1: Areia, nossa cor.
0: Nossa senhora, olha isso.
1: Rádio, nosso som.
0: Essa daqui, né, Ju? Essa aqui,
1: dia,
0: ó.
1: Dia a dia, nossa cor. Nossa cor marrom.
0: Vai.
1: Marrom bombom. Dá esse play aí, Band. Amo vocês.
0: Agora, agora.

0: do presente, aquela do passado, pra relembrar bons momentos. Você participa aqui na Band FM, 11 99991-9197. A Ana Cleide tá ligada na Band. Oi, Ana, tudo bem? Como é que tá seu domingo, hein, Ana? Conta pra mim,
1: Oi,
0: vai.
1: Oi, Léo, boa tarde, tudo bem?
0: Tudo
1: aqui
0: certo.
1: Aqui quem fala é Ana Cleide. Ô, Léo, dá play pra mim, por favor, na música da Simone Simaria com o Zé Felipe.
0: Boa
1: Vontade
0: essa.
1: De morder.
0: Boa.
1: Esse teu beijo vagabundo, carinha de que não vale nada.
0: Vai.
1: Dá vontade de morder, apertar, levar pra casa. Dá vontade de
0: aí,
1: morder,
0: ó.
1: Apertar, levar pra casa. Beijo.
0: Ó, dá até vontade de morder ouvir essa música aqui, viu? Boa tarde, gente. Bom domingo pra você que tá ligado aqui na Band.

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0: Band FM, esse é Wesley Safadão, Rei Vaqueiro, só música boa aqui no nosso da Play na Band FM, 11999919197. 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Deixa eu atender o Michael, que tá junto com a gente. Ô, Michael, boa tarde, como é que tá seu domingo aí, rapaz? Conta pra gente, vai.
1: Oi, Band.
0: Oi.
1: Tudo bem?
0: Tudo certo, rapaz.
1: Aqui é o Michel de Itaquera.
0: Boa, mano.
1: Manda aí pra mim, nessa tarde meio chuvosa,
0: pois
1: né?
0: Pois é, cara, pois é.
1: O araqueto, quando toca... Deixa todo mundo pulando que nem pipoca.
0: Pois é, rapaz, e essa aqui é linda. É uma recordação do Araqueto que a gente relembra aqui na Band FM na nossa tarde de domingão. Faltando 20 para 5, uma ótima tarde para você.

0: clica nesse microfoninho aí. Solta a voz, fala seu nome, seu bairro. Onde você tá ouvindo a Band FM? Qual que é a sua cidade também? Conta pra mim, me conta também como é que tá o seu domingo. Tá de boa hoje? Tá trabalhando? Tá em casa? Tá no carro ouvindo a Band FM? Obrigado pela sua companhia. Deixa eu atender mais gente por aqui. Tem muita gente. Olha, aqui no Da Play é você que manda na programação. Fala comigo!
1: Aqui é Salvador, aqui, DJ Salvo, aqui de Vitória da Conquista. Toca a música aí. Dá play pra mim na música de Gustavo Lima. Fala mal de mim pra
0: fala vários amigos
1: meus. Fala mal de mim pra vários amigos meus. Alô, Band.
0: Agora mesmo, rapaz.
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Band FM, esse é o Pichote. Vou ver, te aviso. Esse é o nosso da plena Band FM. Ó, só lembrar você que daqui a pouquinho, às 6 da tarde, tem a reapresentação do De Pertinho da Band FM. É, gente, o nosso De Pertinho, a reapresentação do De Pertinho com Ana Castela. Você não pode nem pensar em perder, tá impedido. Você que acompanhou no dia, vai ter a oportunidade de ouvir aqui novamente o De Pertinho, a reapresentação já já, às 6 da tarde, com Ana Castela, aqui na Band FM. Ó, continue participando, hein? Tô esperando o seu áudio, pede sua música preferida, aquela do passado ou aquela do presente, você que manda. 11 999919197. Boa sorte pra você, então, vamos rir!

0: Silva, momento. Eu gostaria que você voltasse.
1: Oi. O que foi? Posso fazer do seu?
0: Não.
1: Tá.
0: Eu gostaria que você voltasse pro seu microfone.
1: Aqui é melhor pra mim?
0: Isso, pro seu lugar aí. Tá. Isso, muito bem. Fica melhor porque você tem um microfone só pra você.
1: Ô, Jair, vê se eu tenho perfil de locutor.
0: Tem. Tá feio igual.
1: Poxa.
0: Vamos lá,
1: Pitoso. Poxa vida.
0: Vamos rir.
1: Ô, Jair, dois bêbados.
0: Dois bêbados,
1: aqueles que bebe mesmo, gente.
0: Bebe, sabe? Pra acabar mesmo.
1: Sabe aqueles que bebe e vira fiscal medindo rua?
0: Uhum.
1: Eles pegam, ele tá desse lado da calçada, ele vai assim, Jair, ó, vai tombando assim, ó.
0: Fazendo as contas.
1: Aí volta de novo medindo a rua. Aí tava os dois amigos, um de mão dada pro outro, um caiu, o outro ajudava e tal. Aí eles chegaram em cima de uma ponte, Jadeu. Aí tava garoando e tal. Aí eles olharam a ponte, eles olharam lá embaixo, aquela garoa fina, aquele brilho lá embaixo, né? A lua tava cheia. Aí um falou assim pro outro, falou, meu, vou pular nesse rio aqui. Vou pular nesse rio. Só que era asfalto, Jadeu.
2: Ai!
1: A outro falou, se você pular, eu também pulo também. Vamos nadar. Aí o cara pulou, puf, caiu no asfalto, Jadeu.
2: Ai!
1: Aí o outro falou assim, meu, vou pular agora. Ele falou, pula, mas pula mais pro lado que eu caio numa pedra.
3: Daqui a pouco tem mais. Vamos rir!
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19: Ótima tarde para todo mundo. Excelente domingão. Vamos nessa. Virando mais uma hora com você aqui no nosso Da Play da Band FM. Você dá play naquela música que você gosta. Eu sei que você gosta e canta, viu? Quero te atender pelo nosso WhatsApp. Eu sou o Léo Júnior. A sua rádio do seu jeito. Vamos lá atender você no nosso WhatsApp 11 999919197. Quem mais tá por aqui? Fala comigo, boa tarde.
20: Boa tarde, eu sou o Raimundo aqui da Zona Sul, Grajaú. Tô aqui ligado na Band.
19: Fala, Raimundão, e aí, rapaz?
20: Adoro a Band FM.
19: Legal.
20: Todos os domingos ouvindo os programas da Band.
19: Que legal, que bacana.
20: E curtindo a Band com a minha família. Tenha uma excelente tarde, que Deus abençoe nossa tarde. Abraço e fica com Deus, bom domingo pra nós
19: todos. Você também, aquele abraço, pediu pra gente Henrique e Diego, aqui na nossa tarde mais gostosa. Valeu pela companhia, dá play na sua música aqui também. Boa tarde, excelente domingo pra você.

0: FM, essa é Mari Fernandes.
1: Fortaleza.
0: Telefone sem fio é o nosso da Plena Band FM, 5 horas e 15 minutos. Bom domingo pra você, um domingão gostoso. Final de domingo, né? Começo de semana tá aí, né, gente? Mais uma semana começando, coisa boa. Todo mundo ligado na Band FM, você que tá de plantão agora. Bom trabalho, obrigado pela sua participação. Tá descansando hoje, tá de folga, é? Ou tá de férias, tá viajando, tá no carro? Você faz o que de bom nessa tarde gostosa de domingo aqui na Band FM? 11 999919197. Tanta gente participando, a gente fica feliz em saber que você tá aqui com a gente na Band FM. O Alex Eldorado de Itu também tá ouvindo. Ô Alex, boa tarde pra você, seja bem-vindo aí, rapaz.
2: Muito boa tarde, Band FM, meu amigo Léo Júnior.
0: Como é que você tá aí? Conta pra
2: Band
0: mim.
2: Band FM, que legal. Léo, aqui é o Alex Eldorado de Itu, interior de São Paulo.
0: Boa, cara.
2: Seu grande amigo, admirador. Cara, você é um sucesso por onde passa.
0: Valeu, obrigado.
2: Acompanho você desde o interior, agora tá aí na Grande São Paulo. Parabéns, sucesso!
0: Valeu!
2: Toca aquela do Bruno Marrone pra nós.
0: Qual que é?
2: Aquela que fala assim: ela tava tão linda.
0: Essa é boa, essa é boa. Essa é boa.
2: Mesmo abraçando ele, o amor da minha vida sendo exibida de troféu por ele. Ô Léo, um grande abraço, sucesso sempre, garoto!
0: Que abraço, bom domingão pra você!

0: FM, é o Ferruz com a participação da Isa, me perdoa, dá play no ar pra você, participando com a gente, pede aquela música que você gosta, sabe aquela do passado de presente, você recordar, que você cantou, até que fez parte da sua vida, da sua história, pede aqui pra gente também, claro, a Band FM toca pra você, ou aquela do momento, aquela que você canta aí, com a galera, pede pra gente, 11 99991-9197, deixa eu atender a participação aqui, oi, boa tarde, tudo
1: oi,
0: bem?
1: Band, aqui é Maria Aparecida de Carapicuíba.
0: Oi, Maria.
1: Estou aqui na estética, vim trabalhar.
0: Tá certo.
1: Agora já estou fazendo uma faxininha básica aqui na estética.
0: Uhum.
1: Dá play pra mim numa música do Henrique e Juliana. Beijo. Bom domingo a todos.
0: Beijo pra você. Valeu pela sua companhia.

0: FM. Esse é o Simplesmente Acontece. Ana Castela, o Péricles cantando pra gente aqui na nossa tarde. Ou, aliás, o Péricles e Ana Castela no nosso da Play da Band FM. Só avisar você que daqui a pouquinho vai começar a reapresentação do De Pertinho, gente. Que sensacional. Daqui a pouquinho, às 6 da tarde, tem a reapresentação do De Pertinho com Ana Castela, falando já em Ana Castela, né? Já, já, você vai curtir os grandes sucessos, vai relembrar esse momento inesquecível, esse show particular, só pros ouvintes da Band FM. Você vai ter essa oportunidade já já de ouvir novamente o nosso De Pertinho. Vou atender mais gente, atender você que tá do outro lado participando, 11 999919197, pra você participar aqui da nossa tarde, comecinho da noite, inclusive. 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Oi, fala comigo!
1: Toca pra mim a música do Bruno e Marrone, Meu Jeito de Sentir.
0: É claro, agora.
1: Essa música tem tudo a ver comigo. Um beijo, Sandra de Itaquera.
0: Ô, Sandra, beijo pra você. Valeu pela companhia, viu?

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no Nunca Mais. Mari Fernandes, Matheus Cauã aqui pra fechar o nosso Da Play nesse domingão, comecinho de noite já. Obrigado você pela companhia, pelo rádio ligado, todo mundo participando, quantas e quantas participações. Eu fico feliz em saber que você tá ligado com a gente na Band FM o tempo todo. Ó, daqui a pouquinho vai acontecer o quê? Já na sequência, a reapresentação do De Pertinho. Se prepare pra você reviver esse momento marcante com Ana Castela. De Pertinho, a reapresentação do De Pertinho na sequência pra você aqui na Band FM. Sai daí não, que eu volto daqui a pouquinho. Então, vamos rir um pouquinho? Vamos rir!

0: Vai.
1: Como vai? Agora é você, Pidoncio.
0: Eu o quê?
1: É você. Você que abre o quadro.
0: Ah, nada. Sério?
1: É, sério. É você.
0: Espera aí, eu esqueci a chave. Vou
1: como esqueceu a chave do quê?
0: Abri o quadro, peraí. Vamos abrir. Conta. Busunda! Ô, Bubunda! Bubunda!
1: É, Bussunda. Ah, tá. Você que começa a falar.
0: Ah, agora entendi, é isso, meu é pequeno Jadeu. Loira.
1: Loira.
0: Loira. Loira, tá? Um beijo pras... Manda um beijo pras loiras.
1: Beijo pras loiras. Você é loira? Tá ouvindo
0: não,
1: a gente agora?
0: Não, eu não
1: agora?
0: Sou. Você tá vendo loira?
1: Eu tô falando com o ouvinte.
0: Ah, tá.
1: Você é loira? Tá ouvindo a gente? Manda mensagem pra gente agora no Instagram. @soltadeu.
0: Isso.
1: Soltadeu no Insta e Emerson Franco Oficial.
0: Boa. Manda. Tá? Eu sou loira.
1: É isso. Fala, eu sou loira.
0: Boa, Jadeu.
1: Muito bem.
0: Ô, Jadeu, a loira tava no busão. Ela sentou. E o busão um pouco antigo. Começou a chover. E começou a cair uma goteira bem na cabeça dela. Toc, toc, toc, toc. O cobrador falou, desculpa até interromper, mas por que que você não troca de lugar? Ela pegou, olhou pros lados, tava tudo vazio. Ela olhou pro cobrador e falou, tá, vou trocar com quem?
1: Minha senhora!
2: Daqui a pouco tem mais!
1: Vamos rir!
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1: FM, 2:06. Como é que você tá aí? Tudo certo? Ó, comecinho de noite pra você que tá ligado na Band FM. Agora a gente relembra, hein? Agora vai começar aqui a reapresentação do De Pertinho com Ana Castela. Você tá preparado pra ouvir? É? Então aumenta o som aí, vai. A sua rádio do seu jeito.
29: Boa noite, boa noite. Olha, eu vou falar que esse estúdio nunca esteve tão bonito e tão colorido. Quem tá feliz hoje, levanta a mão! Momento esperado por todos nós, todos aqui prontos para curtir mais um De Pertinho com a Band FM. E ela já chegou, que expectativa! Posso chamar? No ar, o Band FM De Pertinho com Ana Castela!
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0: Band FM de pertinho com Ana Castela. Quem gostou aí, dá um grito! Ô, Ana, a gente tá muito feliz de estar aqui junto com você. Respira, Ana!
1: É, não sei quem que inventa, canta, tem conversar
0: canta,
1: ainda,
0: e bate,
1: né?
0: Papo, e dança também. Deixa eu já aproveitar pra você respirar, chamar as duas apresentadoras aqui da Manhã Show da Band FM.
1: Certeza que foi ela que perdeu o telefone no bolso.
0: Ah, é,
1: foi
0: ela acertou.
1: Como é que você acertou, menina?
2: Ah, não sei, oiei.
0: Essa é a Cacá e essa é a Milena, e essa é a Ana Castela. Olha aí, ó, a gente vai bater papo hoje. A gente vai fazer algumas perguntas. Aliás, a gente daqui a pouco pega perguntas também do povo que tá aqui. A gente preparou tudo isso, Ana, para te receber. Esse carinho todo é para você. A gente preparou isso aqui há bastante tempo. Esse estúdio, eu tô vendo, nunca teve, já falei isso aqui, tão colorido. Crianças, o pessoal que gosta muito de você. E a gente tá muito feliz de te receber aqui. Agora que você já respirou.
1: Muito obrigada a todos vocês que estão aqui hoje. Ó, oh, também o pessoal de cá. Ah, tem que dançar. Ana, eu posso te pedir um favorzinho? Porque você tá vendo que esse público, eles são bem comportados, que eles querem ver o show inteiro. Mas dá a mão pra mim. Aqui.
2: Ela acabou, porque eu tinha uma música perfeita pra descer.
3: De pertinho desse jeito, né, gente? E olha, eu vou falar uma coisa pra vocês. Eu que tô do lado dela aqui, que mulher linda, hein?
1: Sabe, quando o que eu mais admiro em você é quando eu vejo suas redes sociais, ela tá muito malhada. Conta esse
3: gente,
1: treino
3: olha
1: de academia.
3: Ligado.
1: E o braço?
2: É que eu comi muito hoje.

0: ela tá querendo humilhar, gente, para.
1: É, humilhar. É, não, mas essa sua vida fitness, né? Como é que tá essa sua vida fitness?
2: Correria danado, minha filha do
1: céu. Como é que você consegue, menina?
2: Não consigo.
1: E como é que você faz, então?
2: O que acontece? Mas faz, acho que faz um ano e meio que eu comecei mesmo a entrar nessa vida de fitness, né? Mas eu comecei assim, não pelo corpo, mas por conta que, como eu danço muito aqui no palco, no show e tudo mais, a gente precisa muito de... Como é que é a palavra? Eu vou falar físico, mas não é físico a palavra. É uma
0: condição, preparação pra aguentar o show.
2: Não, condicionamento, algo assim, isso mesmo. Condicionamento físico.
1: Muito bem, é isso.
2: Isso mesmo.
3: Pode ser fôlego.
2: Preciso melhorar
3: também
2: muito a minha respiração e tudo mais, né? E aí, acabei que eu gostei muito, assim, dessa vida. E aí, toda vez lá na academia, eu posto foto pra também inspirar aquelas meninas ali, ó, que tá tudo ali. A academia não vai, mas ama levar umas cachaçinhas pra mim no show.
3: Entregou.
2: Não, bicho, mas... elas mandam fazer copinha assim com meu nome, com cachaça. Aí bem no dia que elas levam, eu tô sem beber. Falei, não tem como, gente. Quando eu trabalho, quem trabalha não bebe, entendeu?
1: Você tá conseguindo não beber assim, né? Venha na Castela. Olha, tem surpresa pra você aqui.
2: É ela.
1: Você já me fala. Tem surpresa. A gente não vai falar agora, não.
3: Não, a gente vai ouvir mais música.
1: A gente não vai falar.
3: Mais música.
1: Ah, não sei nada.
2: Tanto que as coisas que eu falo aqui.
1: Vamos de música.
3: Vamos de
1: então.
3: Música e daqui a pouco a gente bate então mais papo. É Ana Castela no Band FM de pertinho hoje, gente. Bora cantar.

0: céu, mas você dança muito. Vocês estão gostando ou não? Tá legal? Tá legal? Ô Ana, vou te contar uma história que eu tava relembrando com o Borginho lá atrás, quando você começou a fazer sucesso. Esse moço me mandava vídeo seu à torta direito. E eram uns vídeos bem legais. E eu lembrei disso, falei, pô, Borginho, tinha um vídeo tão legal, de um momento tão legal e tão especial. Vê se você consegue esse vídeo de novo pra gente tocar aqui. E eu queria que você assistisse esse vídeo, porque foi um momento bem legal da tua carreira.
1: Tá.
0: Dá pra tocar agora pra gente assistir? Será que a gente...
1: Eu não sei se eu fico medo, se eu fico grata, não sei.
2: Ela fica com vergonha.
1: Entendeu?
2: Ó.
1: Por isso que tá me boiadeira.
3: Que bonito, boiadeira.
0: É um vídeo de quando você descobriu que você tinha um ônibus pra te acompanhar na carreira e na estrada, né? Legal esse momento, né? Essa conquista tua, né?
1: Eu choro até hoje. E bem nesse dia, eles fizeram acordar muito cedo. Sabe o que eles falaram pra mim? Você tem rádio pra fazer. E eu fiquei muito brava nesse dia, porque eu tava muito sono, muito cansada, porque nessa época a gente fazia muito show. Realmente, era tipo assim, 30 shows por mês, né? Praticamente, assim. E aí, eu nunca dormia. E no dia que eu consegui dormir... Você tem rádio amanhã. Falei, vou fazer o quê? Tem que ir, né? E era meu busão.
0: E você viajava até então de van, né? Você ainda não tinha um ônibus
1: era.
0: Pra...
1: Ó quem tá comigo. O Jameson tá comigo desde o comecinho. É, acabou. O Jameson não, era, tá comigo de desde o meu primeiro show, praticamente.
0: Era de van a história. Pra cima, pra...
4: Era de van.
0: Mais difícil.
4: Ela ia deitada no chão da van, né?
1: Aham. Uhum. E o lugarzinho, ele sentava lá atrás, o lugarzinho dele... Tava até bem fundo, assim, já. De tanto que nós andava. Não
0: muito
1: tava
0: bom, muito bom, muito bom, muito
2: agora,
0: bom.
2: Agora, a gente também... Essa surpresa foi legal, né? Mas...

0: Castelo acabou de falar de quem que você falou? Da Duda?
1: Da Duda Bertelli.
0: Duda Bertelli. Mas ela é dedo duro.
1: Por quê? A Duda?
0: É dedo duro.
2: Estamos sabendo que ela tem uma coisinha pra contar pra gente de um evento que você tá pra ir aí. Bom, a gente tem então?
0: Ei, mas melhor a Duda falar do que a gente.
2: É melhor falar.
1: E aí, galera da Band FM, aqui é a Duda Bertelli, ó. Me pediram pra contar pra vocês uma história especial, minha e da Ana. Só que a gente tem tanta história que fica difícil escolher uma só. Então eu vou contar pra vocês uma missão que a gente tá agora. Não sei se vocês sabem, mas a boiadeira tá solteira tem um tempo, né? E ela não tá querendo mais ser solteira, não. Fiquei sabendo, me contaram aqui que ela tá querendo achar um peão. A gente tem a missão de achar um peão pra boiadeira. Não tá fácil nem pra boiadeira. Calma, irmã, a gente vai achar o seu homem. Deixa comigo, vocês vão acompanhar essa história.
3: Sabe uma coisa?
0: Foi a sua amiga!
3: Mas eu tenho um porquê.
0: Ah.

0: Sandy.
1: Ela só fez falta... o marketing dela.
0: Fez a o marketing.
1: Duda, é a música que ela tem com a Duda.
2: É, mas sabe o que que é, na verdade? É porque a música tá feita, só falta o peão.
0: Não falta, não.
2: Ah, não falta?
3: Nada.
2: Nada.
3: Quieta, vou até sentar que meu joelho doeu. Tá. Eu falei, gente, umas conversas fiadas aqui.
2: Não, agora conta. A gente adora conversa fiada, não gosta?
3: Eu também, quando é dos outros, eu também gosto.
2: Ah, então, cadê o peão?
3: Peraí.
2: É, faz qualidade.
3: Cara de mal.
2: Cara de mal.
3: Posturado, dos beijos bons.
2: Ah, do beijo bom tem que ter, né?
3: Pega pra... Ai, vergonha, tem muito criança.
2: Não, mas tudo bem, ela tá só falando que ela quer um moreno com cara de bravo. É isso.
0: O que mais que tem que ter pra conquistar o coração de Ana Castela, hein?
3: Tem que conquistar meu pai.
4: Eita! Seu Rodrigo!
3: Seu Rodrigo! É, gente, me respeitando, me tratando com muito amor, muito carinho, sendo muito trabalhador, não precisando de nada do que eu tenho.
2: Nossa, eita! Maravilhoso!
3: Meu pai já aceita.
4: Ana Castela de pertinho, com a Band FM. Quem tá gostando aí, levanta a mão.
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1: Essa é legal também. Eu vou jogar, que eu acho mais legal jogar. Vou dar pra criançada hoje, legal. Ó, ó lá, ó lá.

0: Band FM de pertinho com a Ana Castela. Tem uma pergunta que a gente já fez aqui para outros artistas que passaram pelo de pertinho, deu até uma polêmica. Mas vamos ouvir de você. Qual foi o presente que você ganhou de fã mais inusitado de todos?
1: Um galho? Nossa, eu ganhei um galho, realmente. É. Não, mas eu também ganhei uma folha de bananeira esses dias. Não, no gato não foi o mais diferente. Eu já ganhei pintinho. Agora, no meu último show, sabe o que eu ganhei? Um hamster. Mas eu não postei. Porque o pessoal não pode ter costume de me dar bicho, galera. Tipo assim, é boiadeira. Só porque é boiadeira tem que ter um monte de bicho. Aí tá virando um zoológico, meu anjo. Eu acho que assim, os presentes... Mandioca, ganhei mandioca também.
2: Ah, uma pergunta. O que você gostaria de ganhar, então, de um fã? Já que você já ganhou muito
1: abraços bicho. Abraços e beijos.
3: Pronto, pronto.
1: Tá fácil.
3: Vamos pra pergunta aqui pergunta das fãs.
0: Vamos lá.
3: Como que é seu nome, amor? Fica em pé pra gente. Como que é o nome dessa mini diva?
4: Meu nome é Lara.
3: Lara, ai que linda, Lara, gente. Super fã da Ana Castela. Agora é seu momento. Faz aquela pergunta pra ela.
4: Quais são as músicas que você mais fica ansiosa para lançar?
1: As músicas? Olha onde eu tô, com certeza. A gente terminou de escrever Olha Onde Eu Tô, que a gente produziu ali na hora. Foi uma das músicas que eu mais queria mostrar já pro pessoal, poder lançar uma prévia. Só que daí não deixaram. E demorou muito pra poder lançar ela. E eu ficava escutando toda música que eu... Antes de eu lançar, eu escuto muito, né? E eu enjoo de todas. Aí a hora que lança, meu Deus, que chato pra fazer marketing. Porque eu não tô aguentando mais a música. E aconteceu com essa também, com Olha Onde Eu Tô. Na hora que eu fui lançar ela, eu já tinha escutado tanto. Porque eu gostei muito. Mas é a Olha Onde Eu Tô, uma das minhas músicas favoritas. Eu não enjoei muito dela ainda. Eu gosto de cantar e escutar ela.
0: Oh. Muito bom, muito bom.
2: Tem mais uma pergunta aqui. Qual que é o seu nome?
5: Glória.
2: Glória, qual que é a pergunta pra Ana Castela?
5: Você já ganhou mel?
1: Uai, do C.
2: Ah, você tá chegando!
0: Testou você agora,
2: hein? Ela testou.
0: Tá,
2: pra ver se você lembrava,
0: é,
2: tá vendo?
1: Tá, a cabecinha não presta.
0: A gente tem mais pergunta que veio de vídeo. A gente vai fazer as perguntas agora. Vai ter mais surpresa pra Ana ou daqui a pouco que a gente faz?
2: Tem mais surpresa pra Ana, mas acho que não.
0: Vamos de música? Bora! Então vamos cantar mais?
1: Bora, agora segura, chegou o momento dos véio que tá aqui. É.
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0: Band FM de pertinho com a Ana Castela. Palmas pra Ana Castela. Ora, já, a gente sabe que Zezé de Camargo você gosta. Dos modão, do que você mais gosta? Aliás, eu vi você em alguma das entrevistas falando que você tem uma moda que você, quando você tá chonadona assim, você ouve. Acho que é do João Bosco e Vinícius. Que...
1: Nossa, essa é uma música. Nossa, eu sempre gostei muito. É. Viralizou um trechinho.
0: Viralizou um trechinho.
1: Do menino, esqueci.
0: Mas o que que você ouve, além de Zezé de Camargo, além dos modões, o que que você gosta de ouvir mais ainda, hein?
1: Por incrível que pareça, eu não. Não vou falar.
2: Não, pode falar.
1: Eu gosto muito de escutar country, reggaeton,
0: punk,
2: rock.
1: Adoro, não tem como.
0: Punkzinho.
1: É, mas isso assim são o que eu mais gosto mesmo de assistir, de escutar. E aí, mas quando a gente tá num churrasquinho, quando eu tô principalmente com meu pai, já é um sertanejinho,
0: né? É uma modão, né?
1: É, meu pai tem uma playlist dele, quando ele entra no meu carro eu já coloco. Tirando as besteiraiadas que eu coloco pra irritar ele. É, como é que é o nome? Música de boate zona.
0: Eita, é de boate azul pra baixo.
1: Eita coisa. Eita, tá tudo lá. Boate barra zona. Tá lá, eu coloco pra ele escutar.
2: Eu imagino, por falar em seu pai, eu vou falar agora de rede social, que você não manda recado pra casar. Tipo, você pega e fala. Como é que você lida com rede social? Porque às vezes as pessoas falam, gente, não foi nada disso que aconteceu. Foi isso, aquilo, outro, sabe? Você é muito clara.
1: Não acho que eu sou, você acredita?
2: É, mas você é.
1: Se acontecer alguma coisa, eu só deixo mesmo o pessoal achar. Aí eu deixo eles brigar e eu tô lá jogando futebol. Tipo, brigando, meu Deus, ela fez isso sim, ela tá com ele.
3: Mas
1: eu
3: teve o negócio do pai, né, Ana? Hã? Teve um negócio com o seu pai, né?
1: Quando acontece algo sobre mim, assim, eu deixo passar. Tá tudo bem, essa é a vida que eu escolhi mesmo. Então, tem algumas coisas que são verdades, tem outras que são mentiras, mas eu não vou contar o qualquer qual. E aí, esses dias... Entendeu?
2: Entendi. Qual a sacada?
1: E esses dias falaram do meu pai, falaram que o meu pai... usufrui do meu dinheiro, usufrui das minhas coisas. Não, nunca vou deixar falar isso da minha mãe. Protejam sempre os pais de vocês, viu, minhas crianças? Quando vocês caírem, quem puxa é pai e mãe. E aí, falaram isso sobre meu pai. Meu pai, gente, a vida inteira foi muito trabalhador, nunca deixou faltar nada dentro de casa. Eu não tenho uma história sofrida pra contar, porque meu pai sofreu, pra não deixar as filhas dele sofrer. Como assim eu não vou proteger, cuidar a história do meu pai? Por causa de um bobo que vem comentar umas besteiras dessa.
2: Mas eu achei, assim, demais de você responder e falar, olha, você não conhece meu pai, respeita, ele é trabalhador, eu não sei o que,
1: não,
2: foi bem.
1: Eu comento
2: bem.
1: Muito, tadinho, meu pai tá
3: A gente aplaudiu. Então, é, ela falou, eu vou dar pra ele o que eu quiser dar, porque ele merece tudo.
2: Fofocamos sobre isso.
3: É.
0: Muito bom.
2: Agora, parece que
0: tem um vídeo,
2: que
0: tem, né?
2: Tem um vídeo aí.
0: De família?
1: Ai, senhor, meu pai, eu vou chorar. É ele? Já tô chorando.
2: Calma.
1: Não é, né?
2: Não.
1: Você enganou eu.
2: Mas olha lá, se você não chorar agora, você tá lascada. Não é o seu pai, mas olha quem é.
0: Vamos ver.
4: Oi, filha.
1: Oi,
4: pessoal da Band. Como é que vocês estão? Filha, a mãe tá passando aqui pra dizer pra você que eu sou uma mãe muito orgulhosa, uma mãe apaixonada, uma mãe que sente muito orgulho da filha que tem, da Ana Flávia, da Ana Castela, da Ana Cantora, da Boiadeira. Eu te amo do tamanho do mundo. Você é muito importante pra nós, filha. Parabéns. Você só nos dá orgulho, cada dia mais.
2: Olha, gente.
1: Ai, você é muito... minha mãe.
2: Tá certíssima. Você enche a gente de orgulho mesmo. Essa sua emoção, ela é transparente. A gente vê isso em tudo. Naquele vídeo com seus avós também, cantando a música. Então,
3: a minha
2: assim.
3: Herança, né? Aquele vídeo você faz o Brasil inteiro chorar naquele palco com seus avós, com os seus pais. Meu Deus do céu.
2: Então assim, isso é tão lindo a gente ver nos dias de hoje que todo mundo só quer cantar, né, tal coisa, não sei o que.
1: Mas
2: só...
1: eu canto também esses tal coisa.
2: Não, eu sei.
1: Eu também, viu?
2: Eu sei. Mas o bom é o valor da família.
1: A gente equilibra,
0: Ana, tem um lado romântico aqui de mãe, mas tem bronca também nessa história.
1: Muito. A minha mãe, eu acho que eu e ela, nós somos muito iguais. Eu e meu pai, gente, coitado, vai pro céu direto. Porque tem que aguentar eu, minha mãe e minha irmã que tá crescendo, gente.
0: É um herói, hein?
1: E aí o nosso gênio é meio forte.
0: Ah, vá.
1: É, da minha mãe principalmente.
0: Ah, vá.
1: Oh, menino, te conto. Ela...
0: Tadinho, seu Rodrigo.
1: Ela é brava. Ela me dá uns pitos, mas assim, é uns pitos de mãe, né? Porque assim, eu sou Ana Castelas, sou boiadeira, sou... Mas eu sou filha também. Eu sou gente, entendeu? Então eu faço umas cagadinhas de vez em quando. Ixi, por isso que a minha orelha é grande. Já tô olhando. Eu tenho que prendê-la com o cabelo pra não ficar pra fora do chapéu aqui. É.
2: Aliás, falando em chapéu, ai, que história aquela do padre. Como é que foi?
1: Cuida. Só foga, né? Vou falar de ver, vamos sentar.
0: Ai, gente, tricota aí.
1: Eu tô aguentando bem perto.
2: Não, tudo bem, eu também não.
1: Eu tô puxando minha barriga já faz mais de uma hora.
2: Eu também não, ótimo. Aí a gente descansa, né, Milena?
1: Aqui, nossa senhora, obrigada. A do chapéu foi o seguinte. Valeu. Eu usava realmente muito boné na fazenda, né? Que eu trabalhava, não trabalhava assim, ajudava muito meu primo na fazenda, então eu usava boné. E aí, até então, um dia, nós foi no shopping China, no Paraguai, eu e minha avó. E a minha avó me deu um chapéu de presente, até que esse meu chapéu tá lá em Aparecida agora. Levei ele lá. E aí, passou um tempo e tudo mais, minha família conheceu um padre. Rapaz, descobriu, não sei se pode falar, descobriu macumba, descobriu tudo, estreco lá.
2: Os trabalhos assim, menina! Perigoso, hein?
1: Pois é, menina!
3: Que babado!
1: Aí, enfim, acharam, tá? Mas passou um tempo.
2: O padre exorcizou tudo.
1: Glória a Deus, viu, Glória? E aí, só sei que daí o padre chegou no meu pai. Depois de tudo isso, né? O padre me conheceu. E aí o padre falou assim pro meu pai, eu não estava na hora. Falou, olha, o chapéu é a proteção da tua filha. Então sempre que ela tiver com chapéu, até sem chapéu também, ela vai estar muito bem protegida e não deixa usar pena.
2: Pena?
1: Não uso pena no meu chapéu. Mas eu uso pena no cabelo. O que adianta, né? Mas ele não falou no cabelo, falou no chapéu.
3: Não, tem que no chapéu. Ele foi específico, vamos confiar nisso.
1: É,
3: né?
1: Aí ele falou assim, sua filha é muito abençoada, Nossa Senhora sempre tá acompanhando muito ela, mas assim, eu vejo que a proteção dela, assim, é um chapéu, né? E eu realmente vejo isso porque o chapéu me trouxe tanta coisa boa, né? Um exemplo, olha onde eu tô.
2: Olha onde eu tô.
1: Exatamente. Exatamente. Né?
0: Muito bom,
2: linda história. Nossa Senhora também abençoa todos aqui, até na Band FM mesmo, a gente fala. Daniel esteve aqui, deu, né, Murilo, pra gente.
0: Aquele quadro lindo do Daniel, de Nossa Senhora Aparecida. É. Abençoa o nosso estúdio lá sempre.
1: Amém, legal, nós todos.
0: Muito bom. Você sabe que as próximas duas músicas são as músicas mais pedidas da sua carreira toda na Band FM.
1: Ai, amém.
0: Gente, quem sabe quais são? Alguém tem ideia? Qual? Nosso quadro será... Bora ouvir? Bora, gente! Bora cantar junto com a Ana Castela no Band FM de pertinho!
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0: Band FM, boa noite pra você, faltando 6 para 7, você acompanhou a primeira parte do De Pertinho, a apresentação do De Pertinho, a reapresentação do De Pertinho com a Ana Castela, né, gente? Fica ligado aqui na Band FM, já tem mais, fica ligadinho, então vamos rir um pouquinho agora, né, gente? Vamos rir. Ô, Pidonce, chega mais aqui, Pidonce, vai.
1: Vamos rir, vamos rir.
0: Tá na hora.
1: Vamos rir, vamos rir.
0: É hora de dar risada na Band FM. Vamos rir, momento de alegria no fim de semana da Band FM, momento que a gente espera a semana inteira, né? Se tem vamos rir no ar, é sinal que é fim de semana e é alegria. Aí é só alegria. Fala no microfone, Pidonce. Você tá longe do microfone.
2: Alegria, descontração. Sabe por que você tá na Band, gente?
0: É isso aí.
2: Entenda uma coisa, é Band. Uhum. Qual é a rádio que tem Pidonce?
0: Posso falar? Nenhuma! Só a Band FM.
2: Por quê?
0: Porque ninguém ia querer.
2: Ah, tá. Nome de filme!
0: Oba!
2: Nome de filme, cadê? O cara pegou e tava andando, ele viu um cachorro. Ele me pega, Jadeu. Olha só que loucura. Ainda bem que o cachorro era grande. Ele pegou e sentou nesse cachorro. Nome do filme.
0: Sentou no cachorro?
2: É, cara folgado, meu!
0: É aquele lá de... Sentou no cachorro. É o de chorar, o Marley e eu.
2: Não, errou.
0: Não é?
2: Não.
0: Qual que é o
2: Sentou
0: nome?
2: No cachorro.
0: Qual é o nome do filme?
2: Cento em um dálmata.
0: Ah, vai tomar banho. Vai de catar. Daqui a pouco tem mais. Vamos rir.
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0: todo mundo, eu apoio 7 horas e 2 minutos, 7 e 2. Como é que você está por aí? Está tudo beleza?
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0: Para mais uma dois, aqui três, do quatro, cinco. Vamos lá, mais uma parte aqui do nosso de pertinho. Tá muito legal, vamos, né, gente? Com a Ana Castela, hein? Bora cantar junto, vamos lá! 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

0: live de pertinho. Palmas pra Ana Castela! Não sei se você tá gostando, mas a gente tá gostando muito. Tá bem gostoso ter você aqui, obrigado.
1: Muito legal.
0: E tem uma pessoa famosa que eu quero chamar agora, que veio participar também do Band FM.
1: Luan Santana, certeza,
0: não,
1: gente.
0: Não.
1: Eu falei no camarim.
0: Não.
1: Não?
0: Não é. É Ana Maria Brisa! Oi, gente! De Ana pra Ana.
1: Ana, eu não sou Maria Brega.
2: Não é?
1: É Brega, tá?
2: É. Você é Ana Castela.
1: Mas eu sou Ana.
2: E eu sou mais você.
1: Ai, deu bom.
2: Olha, tudo bom, gente? Olha, que show maravilhoso. Quanta criança, né? Olha, 6-7. Tem que falar a linguagem deles, né, menino? Não é? Tá farmando uma hora ou não tá? Olha, menina, você sabe que assim, né? A gente tem aqui a sala Google aqui na Band, né? E aí eu dei uma olhada e eu vou perguntar pra você o que o pessoal pergunta no Google. Aí, não, tem as pesquisas legais sobre você no Google. Por exemplo, o que o pessoal pergunta no Google? Ana Castela é de onde?
1: Sete Quedas, Mato Grosso do Sul.
2: Tá vendo? Aí, ó. Qual é a altura da Ana Castela?
1: 1,67.
2: Aí, ó. Tá vendo, gente? Vocês achavam o quê? Olha lá, você falou 67, já tem criança assim.
1: Ai, é verdade, meu Deus! Eu perdi a oportunidade de ter falado 1,67.
2: 1,67.
1: Eu perdi! Não, não acredita.
2: Ó, outra... Essa aqui é muito engraçada, viu? Ana Castela é neta do Sérgio Reis?
1: Ah, tá. Não sou neta do Sérgio Reis, mas é que o Sérgio Reis parece meu avô. Gordãozinho, né? Galera.
2: Pessoal, pergunta no Google isso aí, menina.
1: Sérgio Reis, te amo, né? Viu? Amo aí, também, ó. Meu avô. Vô, te amo. Sérgio Reis também, meu avô de coração.
2: Ah, posso ser sua avó também?
1: É. A barriga tá dando.
2: Né? Não é?
1: É, dá.
2: Tá igual, né? Ó, essa aqui é boa também, ó. Qual foi a primeira música da Ana Castela? Sua primeira música.
1: Vou deixar pra eles.
2: Boiadeira.
1: Mentira.
2: Erraram?
1: Chamega.
2: Ah lá, ó.
1: Ah. Não, assim, lançada foi Boiadeira, acertaram.
2: Ali acertaram. Vocês vão ganhar nada, não tem prêmio. Não, não é competição. Ó, tem essa daqui também, as suas músicas mais pesquisadas no Google, né? É, a primeira é Boiadeira, aí tem Nosso Quadro, Canudinho, Pipoco e Solteiro Forçado. Tá vendo aí, ó? Né, menina?
1: Você tá vendo, não adianta lançar um sertanejo de sofrência. O povo não quer. Né? Agora lança um Roça Roça em mim pra você ver.
2: É, é verdade, né? É o que vai, né? O Roça Roça. Ó, vou fazer um pensamento aqui pra ir embora e deixar você cantar mais. Pode? Pode?
3: Pode, pode, pode, claro que
2: então,
3: pode.
2: Então, ó, pensamento de hoje. Olha, e diz que eu quero só ver quando essa turma do 6-7 aí descobrir que eles têm que trabalhar quando tiver 18 anos, das 6 da manhã até as 7 da noite.
1: É isso. Ela perdeu o brilho. Ela perdeu o brilho.
2: Tchau, gente!
0: Ana Maria Brisa! Ô, Ana, falando também... Você vai continuar fazendo novela, não? Estão perguntando aqui, inclusive, na transmissão.
1: Novela? Então... É por conta das minhas, a minha agenda de show não deixa,
0: loucura,
1: assim.
0: Né?
1: É muita loucura.
0: Tem que parar, né? Muito,
1: é,
0: né?
1: Uhum. E eu falei, o pessoal da Globo, ó, se vocês quiserem me chamar pra uma próxima, tô aqui, super aceito. Só que assim, né, vai ter que dar um jeitinho nessa agenda, entendeu? Vai ter que ser uma participação que vai dar uma sumida de novo e volta de novo, já sabe? Tem uma personagem da Isis Valverde, que ela fez a Ritinha, acho que é o nome.
4: Avenida Brasil.
1: Aham, que é uma bem piriguetinha, assim.
4: Piriguete, exatamente.
1: Ah, até falei, eu queria ser Vanessa, eu já dei até um nome pra eles.
4: Poxa, vai ter Avenida Brasil parte 2, você podia fazer.
1: Tô pronta pra entrar na Avenida Brasil.
4: Aí, ó, a piriguete.
1: Eu canto,
4: porque a Isis Valverde não vai mais.
1: Hã?
4: A Isis Valverde não vai mais, né? Fazer a piriguete, a Suellen, na verdade.
1: Mas eu acho que essa novela me salvar e os grandãozão. Eu ainda tô começando agora.
4: Minha filha, mas deixa eu te falar uma coisa. Você tava fazendo lá o seu papel. Vê se eu tô mentindo. Gente, você dá banho em muita atriz.
1: Oh, muito obrigada.
4: De verdade, porque você ficava brava. Você ficava brava com a Nayane, com razão. E você dava cada beijão que não era técnico,
1: não.
4: Não,
1: técnico.
4: Quem era aquele beijo?
3: Gente, que beijo que era aquele? Como é que é era um beijo técnico? Conta pra gente.
1: Ah, não, a
3: gente
1: não, você termina de beijar, você vira, assim.
4: Aí vem sem graça?
3: É, sem graça.
1: Não fala, gente, que eu... Nada a ver. Aí tinha um monte de gente assistindo, né? Tinha ainda um monte de gente assistindo. Falei, meu Deus, será que vergonha que vai dar? Aí beijava, já virava.
3: Não
1: assim,
3: parecia não, viu?
1: Um lado do outro. É.
4: Mas você vai
1: vergonha,
4: bem.
1: Dá vergonha. Mas aí o pessoal ali, né, me falou muito, ó, isso é normal, a gente faz isso mesmo, não tem muito o que fazer. É, fica em paz, fica tranquilo. Não, tô de boa.
3: E outra, muita gente assistia a novela só pra te
1: então,
3: ver.
1: Então, por isso mesmo, tô de boa. Tanta gente vai assistir eu beijando na boca aqui.
3: É.
1: Olha as perguntas que tá me fazendo.
4: Não, mas olha só, agora, olha só, eu falei da Suelen de Avenida Brasil, mas na verdade você tá falando da Ritinha, de A Força do Querer, que era a sereia.
1: Obrigada.
4: Exatamente. Mas é a própria ainda, entendeu? É a Isis Valverde.
1: É que assim, são os pessoal meio parecidos, não é?
4: Mas você toparia fazer Avenida Brasil parte 2?
1: Ai, gente, não sei, deixa eu trabalhar primeiro.
4: E apresentadora de programa? Agenda, né? Apresentadora de programa.
1: Quem sabe, eu acho também, acho que eu daria conta também.
0: É.
1: A gente tem que sempre levar nossa autoestima, daria conta de tudo.
0: Tá convidada então já.
4: É, mas sabe por quê?
0: Apresentar um programa aqui na banda.
4: Eu sei exatamente.
1: Fazer... Ah, eu fui ali agora, né, na...
4: No Jornal da Band.
1: A repórter tava aqui.
0: Sei... Ela, é que ela participou do Jornal da Band, né?
1: É,
0: ela entrou
1: no
0: Jornal da Band.
4: Foi bem.
0: Sentar ali na bancada, ó.
1: O tempo de hoje, calor.
0: Então vamos entrar no clima de Barretos? Vai ter rodeio hoje?
1: Hoje tem rodeio!
4: Ah, olha!
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0: Bom, define de pertinho com a Ana Castela. Olha, a gente tá quase chegando já ao final, né? É, então. Mas antes, a gente tem aqui uma ouvinte, né? Tem uma ouvinte especial que, inclusive, acho que a mamãe foi a primeira a ser sorteada, inclusive.
1: Foi.
0: Que ela correu pra fazer a inscrição, não foi? Foi a primeira que conseguiu ser sorteada pra estar aqui hoje.
2: Graças a Deus deu certo.
0: Como é o nome da mamãe?
1: Fernanda.
0: Fernanda e a Manu.
1: Isso. E a Manu que tá aqui. Manu, como é que foi quando a mamãe Fernanda contou pra você que você ia ficar aqui, ó, de pertinho com a Ana Castela? Como é que foi?
3: Foram juntas.
1: E como que você sentiu quando você descobriu junto com a tua mãe, hein? Como é que foi?
3: Fiquei muito feliz que ia conhecer você, Ana.
1: Você é muito fã da Ana, conta um pouquinho da história, nada é por acaso, né? Explica pra gente aí qual que é a sua relação. A mamãe chorando, eu vou chorar junto.
3: Muito fã mesmo. Eita, senhor. Senhor da Grônia.
2: Agora.
1: Ela tá bem pertinho de você, Manu.
3: Sim.
2: Fernanda,
1: fala alguma coisa pra ela, fala o que você quer falar pra ela, aproveita, mulher.
0: Olha, a história da Manu, queria que você contasse, mãe, que a Manu, ela vai passar por uma cirurgia em breve.
2: Isso.
0: Não é isso?
2: Isso, a Manuela é uma criança portadora de mielomeningocele, que com sequência cheirou deformidade nos pés, a Manu tem bastante sequelas. E a gente já foi em dois shows, porém muito longe, não conseguimos chegar perto. E a Manuela foi fazer uma cirurgia na ACD e vai ficar um ano sem poder se locomover, vai colocar gaiolas no pé, né? E ela sempre fala, mãe, uma vez por ano a gente tem que ir no show da Ana. E esse ano a gente não tinha ido, não saberia como iria fazer, porque a cirurgia tá próximo, é agora em setembro, no início de setembro. E eu falei assim, ai meu Deus, como vai ser? Já choramos a Deus, pedindo pra Deus preparar, porque tanta limitação por causa do pé dela, você vai no show, você não consegue chegar perto, no geral.
0: Que bom.
2: Quando
0: que
2: ela ficou sabendo, ela falou, mãe, vamos se inscrever? Eu falei, vamos, e deu certo, graças a Deus.
0: Que bom, que bom, que legal, que bom que deu certo. Muito bom. Legal, por esses momentos é que vale a gente estar aqui e fazer uma noite como essa. Obrigado, viu?
2: Tem um presente.
0: Tem presente pra Ana.
2: Tem presente.
0: Pega presente pra Ana. Pega presente
2: pra
0: Ana.
2: Pera aí, olha aqui, ó.
0: Aí, muito bem. Muito bem, muito bem.
2: Eu sei que você vai ganhar um monte de presente, Ana.
0: É.
2: Mas assim, eu juro pra você que não é bichinho você levar pro rancho.
0: mas pra usar no rancho. É pra usar no rancho.
2: É um presente da Band FM.
4: Não, esse é pra minha casa.
2: É.
4: Ficar na minha casa.
0: Esse é o nosso mascotinho.
2: Oi?
0: Nosso mascotinho. Muito
2: e você
0: bem.
2: Dá o nome que você quiser pro mascotinho da Band FM.
4: Juninho.
2: Juninho?
4: Juninho, pronto.
2: Tá bom. Juninho, tá ótimo.
0: E que a gente tinha falado que ia arrumar um moletom da Band FM pra ela também, pra ela usar o moletom da Band FM. É, faltou um moletom. A gente tem que arrumar um moletom pra ela.
2: Alguém sobe correndo.
1: Vamos aproveitar pra gente fazer uma pergunta de mulher? Eu quero aproveitar que a gente tá falando de vestimenta, tá falando de chapéu, tá falando de tudo isso. Me conta uma curiosidade, você contou. Calma.
4: Não, eu tava dançando aqui, ué.
1: Olha só, quantos. Você tem uma noção pra falar pra gente, assim, coisa de mulher, que eu morro de vontade de ir lá no seu closet, abrir tudo, entendeu? Pegar uma roupa e colocar assim. Quantos chapéus você tem? Mais ou menos.
4: Você acredita que são todos contados?
1: Então, por isso que eu tô. Porque eu sei. É por isso que eu tô te perguntando, porque eu já dei uma fuçada e sei que você tem muitos chapéus e tá crescendo cada vez mais, né? E botas também. Conta pra gente mais ou menos quantos.
4: Ah, eu acho que eu tenho mais de 200 chapéus.
1: Mais de 200. Então quer dizer, o negócio do padre você pegou ali mesmo e falou não.
5: Levou a sério.
1: Levou a sério.
4: Ah,
1: né?
4: Não é, mas é que cada roupa tem um chapéu, né?
2: Você e tem aí, um preferido?
4: Eu tenho, tá lá guardadinho, meu preferido.
1: O que ele tem de especial?
4: Com certeza é um marrom.
1: Ah, é um assim?
4: É um assim. Mas eu gosto muito de um de palha também que eu tenho, mas assim, não tem nada especial. Acho que é porque
1: ele encaixa
4: perfeitamente e é perfeito. E aí eu também, às vezes, dependendo em shows, eu também dou chapéu pra criança. Não pede isso, pelo amor de Deus.

0: falei.
1: Olha a ideia, gente.
0: Eu já falei. Assim não tem como. E aí, às vezes, quando eu dou também os chapéus, e agora eu criei uma marca. Tem o chapéu da boiadeira agora, que você pode adquirir também o seu chapéu na loja da Ana Castela. E aí, eu e a Maria, que é aqui a minha estilista, a gente conseguiu fazer um chapéu que aqui a gente colocou couro.
2: Olha, que legal.
0: É, bem legal aqui nos cantos. E acabou que é um que eu acho que é esse meu favorito. Porque eu uso muito, é um marrom com cor aqui do lado, assim.
2: Nossa! Tá bom, muito maravilhoso, gente, do sonho.
3: Obrigado por ter vindo.
0: Obrigada.
3: A gente ficou muito feliz em aceitar o convite. Agradecer também a presença de todo mundo aqui, pessoal que veio de longe, pessoal que veio de perto. Todo mundo pra ficar de pertinho. Quem gostou de verdade hoje aqui?
4: Muito bom. Muito bom,
3: clima muito bom, você é demais, parabéns. Obrigada. Deus abençoe tua carreira, que você volte mais vezes aqui, portas abertas da Band FM. O Borginho, fala pro Borginho, parar de encher o saco nosso.
2: Nossa, ele enche o seu também?
3: Meu Deus do céu!
2: Que engraçado, Borginho!
3: E assim, é sempre um prazer receber alguém como você, que traz essa alegria tão grande pro nosso público e pra nossa Band FM.
0: Muito obrigada, quero agradecer muito vocês também, agradecer a Band FM, o pessoal tá aqui todo. Agradecer vocês também, vocês estarem aqui. Eu faço algumas brincadeiras, eu sou essa pessoa mesmo, sou muito feliz. Tô muito feliz mesmo de estar aqui. Espero que vocês tenham se divertido, que eu tenha pelo menos arrancado uma risadinha de vocês, que eu acho que o meu propósito é isso, arrancar pelo menos uma risadinha. Até da pessoa mais séria sentada lá naquele banco, eu arranquei.
3: Aí, ó.
2: Você tá realizando o sonho de muita gente aqui.
1: Você é maravilhosa, linda, autêntica, engraçadíssima, você é única e é por isso que você é todo esse sucesso. Você provou mais uma vez pra gente aqui, foi uma honra receber você, viu?
0: Deus abençoe.
1: Obrigada.
2: Muito bom te ter. Beijo.
3: Vamos pra Ana Castela! Band FM de pertinho, obrigado, Ana. Obrigado.
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0: Valeu, Band FM, que legal, hein? Você curtiu de pertinho? Com a Ana Castela foi a representação de pertinho. Sensacional, hein? A gente curtiu um pouco da história, sabe? Um pouco da história da Ana Castela, dos grandes sucessos, né? Muito legal pra quem é fã. Todos nós somos fãs aí da Ana Castela. E a Ana Castela toca muito aqui na Band FM também. E você que tá ligado, continue com a gente, claro, porque aqui tem muita música, tem você participando. Ó, só lembrar você que tá ligado aqui na Band FM, só pra lembrar essa galera bonita que tem o nosso Big Prêmio que tá rolando aqui na Band, viu?
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0: Ó, gente, Big Prêmio rolando, uma jaqueta corta-vento linda da Band FM, feita de um tecido leve que protege desse vento gelado, hein? Jaqueta corta-vento da Band FM, já pertinho das 8, tem sorteio pra você. 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
19: Oi, boa noite.

aqui na nossa noite. Vamos nessa, né? Se participando com a gente, mandando sua mensagem 11 999919197. Manda boa noite aqui pro José, tá na sintonia da Band FM. Um abraço pra você. Deixa eu ver quem mais. A Tânia tá por aqui. Oi, Tânia, seja bem-vinda. O véio do lixo, o véio do lixo essa hora já tá preparado já, né, véio do lixo? Hoje tem Band Coruja, né? Hoje uma da manhã, né? Então, já tá ligado na Band FM também. Um abraço pra você. Tô esperando sua mensagem. Tá valendo o nosso Big Prêmio da Band FM. Quem que não quer ganhar esse Big Prêmio, né, gente? Todo mundo quer ganhar esse Big Prêmio. 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

0: Band FM, esse é o Gustavo Lima, gente. Para a gente fechar nossa participação, você que participou, mandou sua mensagem, obrigado, mas muito obrigado pela sua participação. Bom, antes disso, deixa eu dar presente pra você, esse presente mais esperado aqui da noite, né, gente?
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0: Tá saindo de presente pra você o nosso Big Prêmio da Band FM. Quem não quer ganhar esse presentão, jaqueta quarta vento exclusiva da Band FM, ele vem com um tecido leve, todo bonitão, ele protege do vento gelado. É, o Fefo, boa noite, Fefo, boa noite.
2: Eu vim aqui só pra ver quem vai ganhar.
0: Ah, é, você também,
2: depois eu vou
0: não.
2: embora, depois eu vou embora, só vim pra isso.
0: Não, não, por favor, Fefo, não pode ficar aí, cara. Ó, sabe quem tá levando esse presente?
2: Quem?
0: É a Gisele Conceição Pereira de Assis.
2: Gisele vai ficar estilosa com essa jaqueta corta-vento da Band FM, viu?
0: Gisele, já tô com inveja de você já, Gisele.
2: É, então, mesmo que ele não tem.
0: Mesmo porque eu não tenho. Já tô com inveja de você, viu, Gisele?
2: Você tem, o Léo não tem. Eu também não posso falar muito que eu também não tenho.
0: É, que raiva,
2: cara. Mas eu tenho boletom, pelo menos. Você também nem isso tem.
0: Não, não, nem isso, cara. Deixa eu embora que é melhor, vai.
2: Não, fica aí, cara.
0: Deixa eu embora, pelo amor de Deus. Já tô bravo.
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3: Sou eu de novo, só eu trabalho aqui.
1: É você, Pidoncio.
3: Oh, engraçado.
1: É você, vamos trabalhar,
3: engraçado.
1: Queridão.
3: Engraçado.
1: Quem vê, pensa que você não recebe. Sim. Pensa que não tem vale-refeição.
3: Quer fazer eu chorar?
1: Não tem.
3: Quer fazer eu chorar? Nem crachá eu tenho.
1: É uma pena, né?
3: Quer fazer eu chorar?
1: Você tá aqui com quase 20 anos já, né? Não tem crachá.
3: 17 já deu.
1: Meu Deus do céu.
3: 17 anos já aqui na...
1: Sem crachá.
3: Grupo Bandeirantes Televisão.
1: O que te motiva a sair da tua casa e vir trabalhar de graça, ô Pidoncio?
3: Sabe que é amor, né? Porque, pelo que eu faço, né, Jadil?
1: Haja amor, hein?
3: É. E outra coisa também. Como ninguém me quer em nenhum lugar, eu vim aqui.
1: É o único lugar que abre as portas, né?
3: Então, se eu não vier aqui, eu vou fazer o quê da vida?
1: Vamos rir então, Pidoncio.
3: Ô, Jadil. Você sabe que hoje em dia tá difícil ter filho, crianças, que estão muito avançada. Muito avançada. O pai entrou no quarto, a menina de 10 anos fumando, já deu.
1: Que isso?
3: O pai entrou no quarto, cruzou o braço e falou, vem cá. Desde quando você tá fumando, menina? Ela falou, não, pai, desde quando eu perdi a virgindade, né? Aí o pai falou, o quê? Perdeu a virgindade? Desde quando você perdeu a virgindade? Ela falou, desde que eu tava bêbada.
1: O pai não tá acompanhando a vida dessa criança. Vamos rir.
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0: prazer, eu sou o Fernando César. Chego chegando nessa noite, hein? E ó, a partir de agora tem as mais pedidas da semana. Logo depois tem Band Love e a história mais comentada da semana. Tudo isso aqui, ó. Na sua rádio do seu jeito. Agora para tudo, porque neste momento vamos divulgar o...
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0: Pensou que não teríamos o Big Prêmio, né? Não, temos aqui. 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
0: A partir de agora, você confere as músicas mais pedidas pelo ouvinte Band FM. Vamos combinar, a galera mandou muito bem essa semana, hein? Só música bala aqui. Gostei, gostei. E você continua dando aquela moral pro seu artista preferido, pra sua música predileta, através do nosso WhatsApp. E além disso, além de você dar uma moral pro seu artista, você também concorre o Big Prêmio, beleza? Mas chega de lero lero, chega de blá blá blá. E bora começar, porque as mais pedidas da semana está no ar.
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0: Band FM Ferrugem, arrependidaço, aqui nas mais feridas da semana, batendo a décima colocação. Top 10, hein? A partir de agora, você curte aqui o Top 10 da Band FM, hein? Aqui nas mais pedidas da semana. Mas eu tenho que confessar que você mandou muito bem. Só tem música boa aqui nas mais pedidas da semana também, hein? A gente tá falando do ouvinte Band FM, né? O ouvinte Band FM gosta de música boa. Não é isso? Então deixa com a gente. Opa! É claro. E ó, faz o seguinte, continua mandando a sua mensagem, tá no nosso WhatsApp 11 999919197. 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É o kit personalizado João Bosco, Vinícius e Band FM. Vem com big copo térmico, vem chaveiro com abridor de bebidas, vem suporte de celular, vem bolsa térmica, tudo isso com a marca João Bosco e Vinícius e Band FM, tá bom? Então manda sua mensagem aí e capricha. Dá uma moral pro seu artista preferido, pra sua música predileta, beleza? Bora pro top 9? Então é o seguinte, olha, foram bem essa semana, hein? A gente tá falando da dupla Felipe Rodrigo com a música Ignora. É uma música que tá sendo aceita pela galera e a gente vai tocar aqui na nona colocação das mais pedidas da semana. Escuta só.
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0: Confirme, hein?
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0: Azeite.
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0: FM, Henrique e Juliano, amor dos outros,
1: as
0: batendo.
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0: Essa batendo a segunda colocação aqui das mais pedidas da semana, né? Chamou atenção, a galera curtiu, a galera aprovou, já pediram aqui e chegou na lista. É, Henrique e Juliano, aí a galera tá curtindo bastante. E você, qual é a música que você mais gosta? Você vai dizer pra gente através do nosso WhatsApp 11999919197. Beleza? Agora é o seguinte, agora é o momento do destaque, é aquela hora que a gente separa uma música pra você curtir aqui nas mais pedidas da semana. E cara, essa música aqui é um dos sucessos da Simone Mendes, né? A Simone Mendes coloca a voz, vira sucesso, né? E o destaque de hoje vem com a música Dois Tristes. Bora curtir!
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2: Ei, parou, segurou. Tem cerveja aí?
3: Tem.
2: E tá gelada?
3: Tá.

0: quem sou eu?
1: Band FM Gustavo Lima, vagabundo! Pra fechar aqui a primeira colocação das mais pedidas da semana, turma! Valeu, hein, gente? Galera mandou muito bem. Olha, vou te contar, vocês mandaram bem, meu, uma salva de palmas. Gostei, só música boa aqui nas mais pedidas da semana. E o grande responsável é você que curte a Band FM o dia inteiro, todo dia. Legal, viu? Ó, você continua mandando a sua mensagem através do nosso WhatsApp no 11 999919197. Quero te lembrar que tá valendo o Big Prêmio. Manda sua mensagem pra você concorrer, beleza? Ah, e só pra avisar, daqui a pouquinho a gente começa o nosso Band Love. Hoje, Band Love especial de domingo, com 4 horas de duração. Muita música boa que a gente vai curtir. A sua participação, seu recadinho do coração e também a história de amor mais comentada da semana, hein?
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1: Olá, gente boa! Tudo bem? Tudo certinho? Uma ótima noite para você que tá junto com a gente aqui na Band FM. Eu sou o Fernando César, vai começar o nosso Band Love especial de domingo, viu?
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1: Olha, eu já te falo, eu quero essa mensagem aqui no WhatsApp. E além disso, você vai concorrer a prêmios. Aqui na sua rádio do seu jeito.
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1: Chegou o finzinho de domingo, hein? É tão bom o final de semana. Ai, tão triste que acaba o final de semana. Mas valeu a pena. Você curtiu com a família, curtiu com os amigos ou descansou em casa. O que quer que você tenha feito na sua casa ou no trabalho ou onde quer que você tenha, o que quer que você tenha feito. Espero que você tenha curtido aí um tempo com seus queridos ou um tempo pra você. O Band Love tá aqui pra tocar músicas boas, pra também colocar a sua mensagem. Aliás, fique à vontade. 11 99991 9197 é o número do WhatsApp pra você mandar aquele recado bem legal, bem bonito pra aquela pessoa especial. Tá bom? Quero te lembrar que tá valendo presentão.